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1: Irmãos e amigos, saudamos a todos com a paz do Senhor Jesus. Nós temos uma palavra para a sua vida, a sua família nessa hora. Vamos ler aqui um texto de Marcos. Marcos, a partir do versículo, o capítulo 4, a partir do verso 35. Nós vamos ler um texto importante. E a nossa palavra dessa noite, ou desse dia, né? Esse instante é sobre a tempestade e a fé. Então, vamos ler aqui Marcos 4, 35, diz assim. E naquele dia, sendo já tarde, disse-lhes: passemos para outra banda. Ele, deixando a multidão, levaram consigo assim como estava no barco, e havia também com ele outros barquinhos. Levantou-se grande temporal de vento, subiu as ondas por cima do barco, de maneira que já se enchia. E ele estava na popa dormindo, sob uma almofada. Despertaram, dizendo: mestre, não te dá que pereçamos? Ele, despertando, repreendeu o vento e disse ao mar: cala-te e aquieta-te. E o vento se aquietou e houve grande bonança. E disse: por que sois tão tímidos? Ainda não tens fé? Sentiram um grande temor, diziam uns aos outros: mas quem é este que até o vento e o mar lhe obedece? Meus irmãos e amigos, esse momento foi um momento especial na vida dos discípulos. Os discípulos tinham experiência, grande experiência com o mar. Mas aconteceu algo inesperado no meio do mar. Uma tempestade, o texto aqui que eu li fala sobre uma tempestade que veio do mar, que não esperavam. A nossa vida é feita por muitos imprevistos, né? Muitos imprevistos, muitas coisas acontecem, o qual não esperamos. E o texto diz que eles passaram por essa tempestade. Todos nós passamos por tempestade. É importante lembrar que a fé, ela se manifesta em meio à tempestade. Se não houver tempestade, não tem como manifestar a fé, né? Então a fé vem em meio à tempestade, se manifesta sua fé, sua segurança em Deus. E nós vemos aqui que o vendaval, o texto diz que veio um vento, um temporal de vento, e as ondas subiu por cima do barco. Interessante que Jesus estava dentro do barco, e as águas começaram a entrar dentro do barco. O irmão até perguntou: pastor, mas Jesus num barco, e as ondas entraram dentro do barco? O texto diz que não só entrar dentro do barco, como começou a encher o barco de água. Mas uma coisa está certa: com Jesus no barco, Jesus na sua casa, na sua vida, o barco não afunda. Pode nos assustar, né? E o texto diz que Jesus estava dormindo, enquanto o barco começava a encher de água e a tempestade vindo. O discípulo desesperado. Muitas vezes, aqui esse dormir representa

Muitas vezes o silêncio de Deus. Você está no meio de uma tempestade, que é uma resposta de Deus. Senhor, será que eu vou sair da situação? Será que eu, como é que vai ser minha vida? E o Senhor espera a sua manifestação de fé. A tempestade e a fé, é muito importante a fé nessa hora. Porque senão, Jesus estava ali dormindo e eles preocupados. Muitas vezes o limite da nossa vida, o limite daquele discípulo é a água dentro do barco. A luta é real. Eu entendo, só a luta é real. A luta de cada um de nós é real, não é? É isso mesmo, a nossa vida é isso mesmo. Agora, veja só, o problema, quem pode parar o problema? Não interessa qual o problema que for, se é um problema de saúde, um problema na sua vida conjugal, na sua família com seu filho, um problema de toda a ordem, só Jesus pode parar problemas impossíveis para o homem. É exatamente isso. Essa tempestade não tinha como o homem fazer nada. Era a intervenção de Deus. E nós vemos aqui que Jesus, eles despertaram o Senhor Jesus, falou, Senhor, não se dá que pereçamos? Será que Senhor, não está vendo a nossa situação, nós estamos passando? Mas o desespero faz isso, porque o desespero, a pessoa pensa que está abandonada, mas não está, Jesus está dentro do barco. E tem que lembrar uma coisa, duas situações, o medo, a tempestade, todo mundo pode ficar com medo, agora o problema é o pavor. Se ficasse apavorado, eles pulariam do barco, ia morrer afogado em meio à tempestade. Então, na hora da tempestade, você pode ter medo. Todos nós temos medo, né? Medo é uma forma de controlar até mesmo as nossas ações, né? Mas aqui ele não pode se esperar. Nós temos que crer que Jesus está no barco, crer que Jesus está na sua casa, crer que Jesus está contigo nessa hora. E o texto diz que eles ficaram muito preocupados e chamaram o Senhor. Jesus falou, repreendeu a onda, repreendeu a tempestade na hora. E eles falaram, mas quem é este que até o vento e o mar lhe obedece? Eles passaram a conhecer Jesus em meio à tempestade. Muitas vezes na tempestade, nós temos uma experiência grande com Deus, né? Nas tempestades, nas lutas da vida, você conhece quem é Deus, quem é Jesus na sua vida. Então, eles conheceram quem era o Senhor Jesus. Por isso, eu deixo uma palavra para você nesse instante. Creia. Você que não aceitou Jesus, aceite Jesus como Salvador. Ele é a segurança para o barco. Ele é a segurança para a sua casa. Ele é segurança para a sua vida. Pode vir qualquer tempestade. Ele, Cristo no barco, tudo vai bem, porque ele vai controlar a tempestade. E Deus abençoe. A paz do Senhor Jesus.

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1: Você já entrou em um cômodo da casa e esqueceu o que foi fazer ali? Ou demorou alguns segundos para lembrar o nome de alguém conhecido? Se a resposta for sim, isso é absolutamente normal. Na prática, a maior parte das falhas de memória do dia a dia não está relacionada a uma doença neurológica, mas à forma como estamos vivendo. Excesso de estímulos, múltiplas tarefas ao mesmo tempo, noites mal dormidas, estresse constante. Tudo isso interfere diretamente na atenção. Aquilo que não foi bem registrado dificilmente será lembrado depois. É por isso que esquecer onde colocou um objeto ou precisar de mais tempo para lembrar algo não significa por si só que existe um problema. Não é o esquecimento isolado, é o padrão. Quando a pessoa começa a repetir perguntas sem perceber, esquece compromissos importantes com frequência, se perde em tarefas que antes eram automáticas ou passa a ter dificuldade para organizar uma sequência simples de ações. Já não estamos falando da mesma coisa. Alguns sinais merecem atenção mais direta e não devem ser ignorados. Por exemplo, repetição frequente das mesmas perguntas ou histórias, dificuldade para realizar tarefas habituais como lidar com contas ou organizar compromissos, desorientação em lugares conhecidos, troca de palavras simples ou dificuldade para se expressar, além de mudanças no comportamento como apatia, irritabilidade ou isolamento.
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1: Uma tecnologia inédita de radioterapia chegou a Hospital de Vitória. O Hospital Santa Rita inaugurou um novo acelerador linear para tratamentos de radioterapia inédita no estado do Espírito Santo. O equipamento chamado Versa Full HD será utilizado no tratamento de pacientes com câncer e promete aumentar a precisão das aplicações, reduzindo a exposição de tecidos saudáveis à radiação. O aparelho foi adquirido por meio de convênio com a CESA, Secretaria de Estado da Saúde. O equipamento possui sistemas de monitoramento em tempo real, capazes de identificar pequenos movimentos do paciente durante o procedimento, inclusive causados pela respiração. Caso haja alteração fora do planejado, o sistema corrige automaticamente o posicionamento ou interrompe a aplicação. Entre os diferenciais do equipamento estão uma mesa robótica responsável pelo alinhamento milimétrico do paciente e um sistema que monitora continuamente a superfície corporal durante a radioterapia. De acordo com os médicos radio-oncologistas, a tecnologia é indicada especialmente para tumores que exigem alta precisão, como os do cérebro, pulmão, próstata, mama e coluna. A radioterapia utiliza radiação ionizante de alta energia para destruir células tumorais. O tratamento pode ser realizado isoladamente ou em conjunto com cirurgia, quimioterapia, hormonioterapia, imunoterapia e terapias-alvo.
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3: Olá, ouvintes da Rádio Manaim. Eu sou Andréia Talma e vamos conversar com a cirurgiã dentista especializada em implantodontia, a doutora Natália Reis Arantes. O tema de hoje é: o café interfere no resultado final do clareamento?
4: Olá, Andréia, a paz do Senhor e aos ouvintes da Rádio Manaim. Sabemos o quanto o brasileiro gosta de tomar aquele cafezinho, mas também é um admirador de dentes brancos. Será que tomando café eu posso clarear meus dentes? Então eu tenho para vocês uma notícia. Recebi alguns artigos que falavam dos efeitos clínicos da exposição do café durante o clareamento dental caseiro e vou compartilhar com vocês. Esse estudo foi feito com dois grupos. Fizeram um grupo controle, no qual fazia restrição de todo tipo de alimentos com corantes, inclusive o café. E um outro grupo experimental para fazer o clareamento, no qual usavam café todos os dias, faziam bochecho com café 4 vezes ao dia por até 30 segundos. E o resultado que se observou é que nas primeiras semanas de clareamento, quem fazia uso de restrição do café chegou a um clareamento mais rápido. Mas após a terceira semana, o resultado foi similar. Isso também foi medido uma semana e um mês após o final do clareamento e os dois grupos chegaram ao mesmo resultado final de clareamento. Então se observou que a saliva desempenhou um papel importante para remineralização do dente e neutralização da acidez do café. E também o café ele é constituído por macromoléculas e o esmalte só passa moléculas de baixo peso molecular. Então o café causa um manchamento extrínseco que pode ser removido na limpeza com o dentista. Então a conclusão dos estudos foi que o café não interfere na efetividade do clareamento dental. Gostou de saber dessa novidade? Você pode sim tomar seu cafezinho e fazer o seu clareamento dental. Se você tiver alguma dúvida e quiser contribuir com alguma pergunta, pode estar entrando em contato pelo WhatsApp 027-988-24 ou pelo nosso Instagram, @natirarantes, Natalia Reis Arantes. Aqui me despeço.

Irmãos e amigos, saudamos a todos com a paz do Senhor Jesus. Nós temos uma palavra para a sua vida, sua família nessa hora. Vamos ler aqui um texto de Marcos. Marcos, a partir do versículo, do capítulo 4, a partir do verso 35. Nós vamos ler um texto importante. E a nossa palavra dessa noite, ou desse dia, né? Esse instante é sobre a tempestade e a fé. Então, vamos ler aqui Marcos 4, 35, diz assim. E naquele dia, sendo já tarde, disse-lhes, passem para outra banda. Ele, deixando a multidão, levara consigo assim como estava no barco, e havia também com ele outros barquinhos. Levantou-se grande temporal de vento, subiu as ondas por cima do barco, de maneira que já se enchia. E ele estava na popa, dormindo, sobre uma almofada. Despertaram, dizendo, mestre, não te dá que pereçamos? Ele despertando, repreendeu o vento e disse ao mar, cala-te, aquieta-te. E o vento se aquietou e houve grande bonança. E disse, por que sois tão tímidos? Ainda não tens fé? Sentiram um grande temor, dizíamos aos outros, mas quem é este que até o vento e o mar lhe obedece? Meus irmãos e amigos, esse momento foi um momento especial na vida dos discípulos. Os discípulos tinham experiência, grande experiência com o mar. Mas aconteceu algo inesperado no meio do mar. Uma tempestade, o texto aqui que eu li fala sobre uma tempestade que veio do mar, que não esperava. A nossa vida é feita por muitos imprevistos, né? Muitos imprevistos, muitas coisas acontecem, o qual não esperamos. E o texto diz que eles passaram por essa tempestade, todos nós passando por tempestade. É importante lembrar que a fé, ela se manifesta em meio à tempestade. Se não houver tempestade, não tem como manifestar fé, né? Então a fé vem. Em meio à tempestade se manifesta sua fé, sua segurança em Deus. E nós vemos aqui que o vendaval, o texto diz que veio um vento, um temporal de vento, e as ondas subiu por cima do barco. Interessante que Jesus estava dentro do barco, e as águas começaram a entrar dentro do barco. O irmão até perguntou, pastor, mas Jesus num barco, e as ondas entraram dentro do barco? O texto diz que não só entrar dentro do barco, como começou a encher o barco de água. Mas uma coisa está certa, com Jesus no barco, Jesus na sua casa, na sua vida, o barco não afunda. Pode nos assustar, né? E o texto diz que Jesus estava dormindo, enquanto o barco começava a encher de água e a tempestade vindo. O discípulo desesperado. Muitas vezes, esse dormir representa muitas vezes o silêncio de Deus. Você está no meio de uma tempestade, que é uma resposta de Deus. Senhor, será que eu vou sair da situação? Será que como é que vai ser minha vida? E o Senhor espera a sua manifestação de fé. A tempestade e a fé, é muito importante a fé nessa hora. Porque senão, Jesus estava ali dormindo e eles preocupados. Muitas vezes, o limite da nossa vida, o limite daquele discípulo é a água dentro do barco. A luta é real. Eu entendo que sua luta é real. A luta de cada um de nós é real. Não é? É isso mesmo. A nossa vida é isso mesmo. Agora, veja só. O problema, quem pode parar o problema? Não interessa qual o problema que for, se é um problema de saúde, um problema na sua vida conjugal, na sua família com seu filho, um problema de toda a ordem, só Jesus pode parar problemas impossíveis para o homem. É exatamente isso. Essa tempestade não tinha como o homem fazer nada. Era a intervenção de Deus. E nós vemos aqui que Jesus, eles despertaram o Senhor Jesus, falou, Senhor, não se dá que pereçamos? Senhor, não está vendo a nossa situação que nós estamos passando? Às vezes o desespero faz isso, porque o desespero, a pessoa pensa que está abandonada, mas não está, Jesus está dentro do barco. E tem que lembrar uma coisa, duas situações, o medo, a tempestade, todo mundo pode ficar com medo, agora o problema é o pavor, se ficasse apavorado, eles pulariam do barco, ia morrer afogado em meio à tempestade. Então, na hora da tempestade, você pode ter medo, todos nós temos medo, né? Medo é uma forma de controlar até mesmo as nossas ações, né? Mas aqui ele não pode se esperar. Nós temos que crer que Jesus está no

Marco, crê que Jesus está na sua casa, crê que Jesus está contigo nessa hora. E o texto diz que eles ficaram muito preocupados de chamar o Senhor. Jesus falou, repreendeu a onda, repreendeu a tempestade na hora. E eles falaram, mas quem é este que até o vento e o mar lhe obedece? Eles passaram a conhecer Jesus em meio à tempestade. Muitas vezes na tempestade, nós temos uma experiência grande com Deus, né? Nas tempestades, nas lutas da vida, você conhece quem é Deus, quem é Jesus na sua vida. Então, eles conheceram quem era o Senhor Jesus. Por isso, eu deixo uma palavra para você nesse instante. Creia. Você que não aceitou Jesus, aceite Jesus como Salvador. Ele é a segurança para o barco. Ele é a segurança para a sua casa. Ele é a segurança para a sua vida. Pode vir qualquer tempestade. Ele, Cristo no barco, tudo vai bem, porque Ele vai controlar a tempestade. E Deus abençoe. A paz do Senhor Jesus.

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1: O Centro Estadual de Hemoterapia e Hematologia Marcos Daniel Santos, o EMOIS, em Vitória, está com estoques de sangue baixos. A instituição está convocando doadores para comparecerem aos pontos de coleta na capital capixaba, na Serra, em São Mateus e Colatina. Quem deseja fazer uma doação em Vitória pode comparecer ao EMOIS na Avenida Marechal Campos, 1468, no bairro Maruípe, em Vitória, a qualquer dia, inclusive fins de semana e feriados, de 7 da manhã às 6h20 da tarde, com cadastro de doador. Já nos hemocentros de Linha Ares, Colatina e São Mateus, norte do estado do Espírito Santo, e na unidade de coleta da Serra, o atendimento acontece durante os dias úteis, de segunda a sexta, de 7 da manhã às 3h20 da tarde. Segundo a direção-geral do EMOIS, em todos os hemocentros, os estoques estão baixos. Para ser doador de sangue, é preciso ter entre 16 e 69 anos de idade, pesar mais de 50 quilos e ter boa saúde. Basta se apresentar em um hemocentro com documento oficial e com foto. O Hospital Evangélico de Vila Velha está habilitado para realizar transplantes de pâncreas. A autorização foi concedida e, com isso, o hospital se torna o único hospital do Espírito Santo habilitado tanto para a captação quanto para o transplante do órgão. O hospital já realizava transplantes de córnea, rim, fígado e coração. Com a nova autorização para pâncreas, passa a ser o centro transplantador do Espírito Santo com o maior número de modalidades habilitadas.
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0: Este quadro apresentará experiências de hinos que marcaram a história da Igreja Cristã Maranata ao longo de seus 50 anos de existência. Você ouvirá agora a experiência do louvor O Sangue de Jesus Tem Poder. De 1969, na Igreja Cristã Maranata, no bairro Guarus, na cidade de Campos dos Goytacazes, estado do Rio de Janeiro, um pequeno grupo estava reunido no templo, que ainda estava em construção, em um culto, onde o Senhor estava operando uma grande bênção, e o Espírito Santo estava quebrantando a igreja de forma maravilhosa. Uma irmã, desejosa de alcançar a plenitude daquilo que estava acontecendo ali, começou a orar e disse em suas palavras: O sangue de Jesus tem poder, poder que a mim pode valer. Se comunhão não posso eu sentir, Senhor, derrama do teu sangue remidor. A irmã então percebeu que aquela oração era a letra de um louvor que estava sendo revelado a ela naquele momento. O Senhor então mostrou que algo novo havia sido alcançado, e que através dessa doutrina, do clamor pelo sangue de Jesus, uma porta foi aberta, e que muitas libertações seriam alcançadas, e a Igreja Fiel viveria as profundas bênçãos da comunhão com o Espírito Santo de Deus.

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1: Pesquisadores da Universidade Estadual do Arizona, nos Estados Unidos, desenvolveram um método de triagem que utiliza exame de urina para identificar sinais associados ao transtorno do espectro autista em crianças de 2 a 11 anos de idade. O estudo analisou 17 metabólicos presentes na urina e indicou que o teste identificou corretamente 90% das crianças diagnosticadas com autismo avaliadas na pesquisa. Segundo os pesquisadores, crianças com autismo apresentam níveis elevados de metabólicos ligados a aminoácidos relacionados à atividade de neurotransmissores. Os autores afirmam que o exame não substitui o diagnóstico clínico, atualmente baseado em avaliação comportamental, mas pode funcionar como ferramenta auxiliar para encaminhamento e acompanhamento precoce. Eles também destacam que os novos estudos serão necessários para validar os resultados em grupos maiores e mais diversos. Após o lançamento do programa Move Brasil, o mercado automotivo capixaba já sente impactos positivos nas vendas. Concessionárias do Espírito Santo registraram aumento na procura por veículos novos, principalmente por parte de motoristas de aplicativo e taxistas interessados nos benefícios oferecidos pela iniciativa. Motoristas de aplicativo e taxistas estão entre os públicos que mais têm buscado detalhes sobre as condições oferecidas. O interesse se concentra em modelos que aliam economia de combustível, conforto, tecnologia e baixo custo de manutenção.
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1: Durante muito tempo, roncar, dormir mal ou respirar pela boca eram vistos apenas como pequenos desconfortos do dia a dia. Hoje, sabemos que alterações respiratórias e distúrbios do sono podem impactar profundamente a saúde, o desenvolvimento e a qualidade de vida. E talvez uma das descobertas mais interessantes dos últimos anos seja justamente o papel da odontologia nesse processo. E é durante o sono que o organismo realiza funções fundamentais para crescimento, memória, aprendizado, equilíbrio hormonal e recuperação física. Uma noite mal dormida não afeta apenas o cansaço do dia seguinte. O impacto pode atingir concentração, comportamento, imunidade, desempenho escolar e até saúde cardiovascular. Nas crianças, esse efeito costuma ser ainda mais marcante. Sintomas aparentemente simples podem indicar alterações respiratórias importantes. Crianças que roncam frequentemente, dormem de boca aberta, babam no travesseiro, apresentam sono agitado ou dificuldade para acordar, podem estar desenvolvendo distúrbios respiratórios do sono. E o ronco infantil merece atenção especial. Ao contrário do que muita gente acredita, criança não deveria roncar regularmente. O ronco é um sinal

0: de dificuldade da passagem de ar durante o sono. Em alguns casos, essa obstrução pode evoluir para episódios de apneia, quando a respiração sofre interrupções temporárias ao longo da noite.
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1: Nós saudamos, cumprimentamos os nossos amados irmãos com a paz do Senhor Jesus. A palavra para a nossa meditação está no Evangelho de Mateus, capítulo de número 19, versículo de número 26. E nos diz assim a palavra: Jesus, olhando para eles, disse-lhes: aos homens isso é impossível, mas a Deus tudo é possível. Jesus, ele dá uma resposta aqui, uma resposta à indagação, à pergunta feita com preocupação pelos seus discípulos. O Senhor Jesus acabara de se encontrar, de ter um encontro com um jovem, que a palavra descreve como jovem mancebo. Após aquele encontro, aquele jovem, apegado às suas riquezas, ele escolheu não seguir ao Senhor. Ele valorizou mais suas posses, aquilo que o prendia, as coisas desta vida, muito embora Jesus o tenha dado oportunidade, o tenha convidado para o seguir. E o Senhor Jesus, ele dá uma palavra sobre o quão difícil é o homem que tem o coração nas coisas deste mundo, nas riquezas deste mundo, quão difícil ele é entrar, ele herdar o reino dos céus. E os discípulos, diante daquela palavra, observando tudo, eles perguntam a Jesus: quem poderá salvar-se então, Senhor? Quem poderá salvar-se, Mestre? A palavra diz que Jesus então olha para eles e responde: aos homens é impossível, mas a Deus

0: A Deus tudo é possível. A salvação, meu irmão, minha irmã, é um projeto que vem da eternidade, é um projeto eterno. É um ato do amor do Pai, da misericórdia e da soberania de Deus. Nada que nós possamos fazer, nada que nós possamos dar, nenhuma obra que nós possamos praticar, por melhor que ela seja, é capaz de pagar essa bênção que nos dá direito à salvação. O salmista, no Salmo 49, vai nos dizer assim: aqueles que confiam na sua fazenda, se gloriam na multidão das suas riquezas, de modo algum podem remir a seu irmão, dar o resgate dele. A redenção da sua alma é caríssima e seus recursos esgotariam. Muitos não têm entendido isso, mas a salvação, ela é pela graça. É um favor imerecido da parte de Deus, é uma dádiva de Deus que é mediante a fé. E a fé é um dom que vem de Deus. A fé não é material, ela é um dom de Deus, ela é eterna. Ela vem da eternidade, e ela é depositada no nosso coração, ela é gerada na eternidade e ela vem para nós. Mas você pode estar se perguntando hoje, você que nos ouve, que nos assiste: o que fazer então? Como fazer para alcançar essa bênção? Jesus olhou para eles. A palavra diz que ele fixou neles o seu olhar. E nós podemos dizer com toda certeza: o olhar do Senhor Jesus está hoje sobre a sua vida. O olhar do Salvador, o olhar daquele que tem infinitas misericórdias, daquele que nos ama incondicionalmente. Este olhar está sobre você, está sobre mim, para que nós tenhamos uma certeza, que diante de nós, assim como estava diante dos seus discípulos, está aquele que pode tornar possível essa bênção, aquele que é o Salvador. Ele te conhece, ele conhece as suas lutas, seus dramas, suas dores, suas mazelas, suas limitações. E você pode dizer, diante de um momento difícil, talvez, que esteja passando, é impossível, a minha vida não tem mais jeito. Pode ser até esse o seu pensamento, diante das situações difíceis que te envolvem. Mas ele te amou primeiro, ele te amou com amor eterno e te atraiu. Ele se entregou por você, ele pagou o preço. E ele diz: tudo está consumado, quando ele expirou e entregou sua vida na cruz do Calvário, levando toda a enfermidade, toda a dor, todo o pecado sobre ele. E hoje ele está olhando para cada um de nós, ele está olhando para você. E a palavra dele está dizendo: é possível sim. Essa bênção é possível. A salvação dele está indo ao seu encontro neste dia. O amor dele torna tudo possível. Abra o seu coração. Deixe ele entrar hoje na sua vida, deixa ele guiar os seus passos, governar, dar direção aos seus assuntos, às suas causas. Ele hoje vai acrescentar a fé que é eterna, essa fé que é presente dele, que é dom dele. Ele está acrescentando porque a palavra diz algo precioso: tudo é possível ao que crê. E a salvação é possível porque hoje, pela fé, você vai crer. Jesus, ele está olhando. O olhar dele está sobre a sua vida, para te abençoar e fazer na sua vida, na vida da sua família, tudo novo. Louvado seja o nome do Senhor. Que o Senhor possa os abençoar com a sua palavra.
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1: Aqui vai uma dica para você cuidar do seu patrimônio. Muitas pessoas assinam uma promessa de compra e venda achando que já são donos do imóvel. Mas atenção, esse contrato não transfere a propriedade. A promessa

de compra e venda é um contrato preliminar que obriga as partes à celebração de um contrato definitivo, normalmente a escritura pública de compra e venda. Mas para garantir a eficácia real, enquanto a escritura não é feita, a promessa de compra e venda precisa ser registrada no cartório de registro de imóveis. Sem isso, mesmo pagando, o comprador corre risco se o vendedor for executado, falecer ou até mesmo transmitir o imóvel para outra pessoa. Esse foi o seu Minuto Imobiliário. Se tiver dúvidas, mande pra gente. Até a próxima!

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3: Olá, ouvintes da Rádio Manaim. Eu sou Andréia Talma e vamos conversar com a fonoaudióloga Raquel Jerk. O tema de hoje é como melhorar a dicção na hora de cantar e quais são os cuidados que devemos ter com a nossa voz.
4: Como melhorar a nossa dicção na hora de cantar? Sempre lembrar de abrir bem a boca para que as palavras possam ser entendidas, né, pelos nossos visitantes, até mesmo quando estamos em público falando, abrir bem a boca. Pode parecer um pouquinho desconfortante, falar, nossa, mas por que que ele está abrindo tanto a boca? Mas facilita na hora de sair a voz. E a projeção vocal, não botar a voz para dentro, e sim botar ela bem para fora. Outros cuidados muito importantes que devemos ter com a nossa voz é hidratar bastante, beber bastante água em temperatura ambiente. Devemos também

0: mastigar bem os alimentos, manter a postura ereta na hora que estivermos cantando, relaxar, falar bem pausadamente, usar roupas leves, soltas, principalmente na região de pescoço e cintura, realizar exercícios de aquecimento e desaquecimento vocal, orientados, né, por fonoaudiólogos, professores de música ou até mesmo o nosso irmão, que esteja ali orientando o grupo de louvor com todo cuidado, ou algum outro profissional da voz. Evitar gritar e falar alto durante um tempo muito prolongado em locais muito ruidosos. E não expor a mudanças bruscas de temperatura. Por exemplo, você está num lugar muito frio e de repente você sai para um lugar muito quente. Ou você está fazendo exercício físico muito intenso, está suado e toma uma água muito gelada. Cuidado! Evitar tossir, espirrar de forma muito brusca ao causar até uma lesão. E não ingerir, né, balas, sprays, uso de drogas ou álcools que sim podem causar problemas, né? Assim como leites derivados antes do uso profissional da sua voz. Ou antes de um culto em que você vai pregar, você vai cantar, louvar a Deus.
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Saúdo a todos com a paz do Senhor Jesus. Me convido a abrirem a Bíblia lá no Evangelho de João, o capítulo 6. Nós vamos ler a partir do versículo 65. Para a nossa edificação, vamos ler a palavra do Senhor em João, Evangelho de João, capítulo 6, versículo 65, que diz assim a palavra do Senhor. E dizia: por isso eu vos disse que ninguém pode vir a mim se por meu Pai lhe não for concedido. Desde então, muitos de seus discípulos tornaram para trás e já não andavam com ele. Então disse Jesus aos 12: quereis vós também retirar-vos? Respondeu-lhe, pois, Simão Pedro: Senhor, para quem iremos nós? Tu tens as palavras da vida eterna, louvado seja o nome do Senhor. O Senhor Jesus tinha feito o milagre da multiplicação dos pães. E a palavra nos fala que ele pegou um barco, estava ali numa das bandas do mar da Galileia, e foi para outra banda do mar com seus discípulos, e a multidão vai atrás do Senhor. E o Senhor vê a multidão, que viram aquele sinal, viram todo o poder do Senhor Jesus, que na verdade o poder foi dado pelo Pai, e ele deu ali uma palavra para aquela multidão, que era o propósito de Deus para a sua salvação. E o Senhor Jesus falou assim: olha, vocês vieram aqui atrás de mim, não foi pelos sinais, mas foi por causa do pão que vós saciastes. E o Senhor Jesus falou: oh, vocês têm que lutar é pelo pão que não perece. Vocês estão preocupados com o pão que perece. E o Senhor Jesus completou: foi, eu sou o pão do céu. Eu sou o pão vivo que desceu do céu. E o Senhor vai completar ali, falando do todo o projeto de Deus para a salvação do homem. Ele diz assim: quem comer da minha carne e beber do meu sangue terá vida eterna. Então, o Senhor estava falando lá de salvação, de vida eterna. Mas ele estava falando ali de uma maneira profética daquilo que era e é o projeto de Deus para a salvação do homem. Então, quando ele estava falando da sua carne, ele estava falando do seu corpo e também da sua palavra. E nós vamos entender a respeito disso. E quando ele fala do sangue, ele está falando do seu Espírito Santo. Então, estava mostrando ali duas coisas para que o homem pudesse ter vida eterna: viver no corpo, segundo a palavra, na direção do Espírito Santo. Mas a multidão ali estava preocupada com o pão que perece, ou seja, o pão que vem da padaria. E os próprios discípulos, não os apóstolos, o Senhor estava com outros discípulos ali, também entenderam a mesma coisa. E entenderam pela razão, entendendo que a carne era a carne de Jesus, o sangue era o sangue biológico, não era nada disso. O Senhor estava falando daquilo que é espiritual. Tanto que Pedro, quando vai responder o questionamento do Senhor Jesus, no texto que nós lemos, ele vai deixar muito claro. Diz assim: tu tens as palavras da vida eterna. Então, é importante nós entendermos aí o pronome a vida eterna é definido, não é de uma vida eterna, era da vida eterna, ou seja, aquilo que o Senhor falou, e o próprio Senhor Jesus depois, ele vai dizer, assim, que as minhas palavras são espírito e vida. Então estava ali em espírito aquilo que o Senhor estava falando a respeito de vida e vida eterna. Então é importante nós entendermos agora o projeto do Senhor para nós estarmos vivendo no corpo, né?

igreja que é o corpo de Cristo. Vivemos segundo a palavra do Senhor. E nós sabemos que quem dá vida ao corpo é o Espírito Santo. Na realidade, é que dá a comunhão do corpo da igreja com o Senhor Jesus e com o Pai. Então, quando nós temos comunhão com o Senhor Jesus, nós temos comunhão com o Pai. O que o Senhor Jesus falou? Eu sou a verdade e a vida. Eu sou, quando o Senhor diz assim, eu sou o caminho, a verdade e a vida, o Senhor estava falando que ele diz assim, ninguém vem ao Pai senão por mim. Então, a importância de nós vivermos no corpo, nós participarmos do corpo, e o alimento do corpo é a palavra, é o pão. Quando o Senhor Jesus, ele ali, ele na ceia, na última ceia, ele parte ali o pão e fala assim, esse é meu corpo, que é partido por vós. Então ele estava falando que ele iria morrer, cada um de nós, depois da morte e ressurreição do Senhor Jesus, cada um de nós seria parte do seu corpo, do corpo de Cristo, da igreja. Mas agora nós vamos ver a resposta ali que Pedro deu, que foi pelo Espírito. Quando o Senhor Jesus, quando o Senhor falou aquilo, a multidão se retirou, as pessoas, aqueles outros discípulos, todos se retiraram, porque eles não suportaram aquela palavra, que era a palavra, que era o quê? Era toda a doutrina que o Senhor tinha para a igreja. Então, quando o Senhor se volta para os apóstolos e diz, quereis vós também retirar-vos? Mas olha, o Senhor Jesus, uma coisa importante, ele não precisa de nós, ele conta conosco, como instrumentos em suas mãos, para realizarmos a sua obra. Então, quando o Senhor deu aquela palavra para Pedro, Pedro vai dar uma resposta que era no Espírito, diz assim, tu, Senhor, para quem iremos nós? Olha que coisa interessante. Ele falou, para quem, não é para onde não, para quem iremos nós? Tu tens a palavra de vida eterna. Então estava ali tudo que era necessário para o homem ter a vida eterna, que era aquelas palavras, que era a respeito da carne e do sangue, do corpo, do espírito. E quando ele fala para quem iremos nós vamos ver uma resposta. Não sei se as pessoas que estão aqui, que conhecem a palavra, os irmãos, na parábola do mordomo infiel, quando ele falou assim, olha, o que eu vou fazer se me tirar a mordomia? Ele diz assim, cavar não posso, e mendigar tem vergonha. O que ele está falando? Só cavar não posso voltar para o mundo, e muito menos mendigar, e para a religião. O que significa mendigar? É aquele ficar pedindo e depois recebe, depois pede outra vez, recebe. Mas nós fazemos parte do corpo. Nós temos o Senhor como nosso pastor. E quando nós temos o Senhor como nosso pastor, a palavra fala que nada nos faltará. Então, nós temos o Pai. Nós temos... através do sangue de Jesus, nós temos comunhão com o Senhor, comunhão com o Pai, podemos pedir tudo que nós necessitamos com o Pai. O mendigo, ele fica pedindo aos outros. Não, mas nós pedimos ao Pai. Sabe por quê? Nós temos todas as riquezas do Pai à disposição de nós, as riquezas da graça. Então, quando Pedro falou aquilo, Ele estava expressando exatamente aquilo que é o sentimento no coração de cada um. Para quem iremos nós? Nós temos tudo. Nós estamos na casa do Pai. Nós temos o Senhor. Nós temos o corpo. Nós temos a igreja. Nós temos todos os benefícios que o Senhor tem nos dado. E por isso, o Senhor deixa essa palavra para nós entendermos que a maior maravilha, o maior milagre, a maior dádiva que o Senhor Jesus deixou é o privilégio de estarmos no corpo, de nos alimentarmos da palavra e de sermos o invólucro portador, como corpo de Cristo, do seu Espírito Santo. Louvado seja o nome do Senhor. Que o Senhor nos abençoe pela sua palavra. Nós desejamos a todos a paz do Senhor.

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1: Nós saudamos, cumprimentamos os nossos amados irmãos com a paz do Senhor Jesus. A palavra para a nossa meditação está no Evangelho de Mateus, capítulo de número 19, versículo de número 26. E nos diz assim a palavra: Jesus, olhando para eles, disse-lhes: aos homens isso é impossível, mas a Deus tudo é possível. Jesus, ele dá uma resposta aqui, uma resposta à indagação, à pergunta feita com preocupação pelos seus discípulos. O Senhor Jesus acabara de se encontrar, de ter um encontro com um jovem, que a palavra descreve como jovem mancebo. Após aquele encontro, aquele jovem, apegado às suas riquezas, ele escolheu não seguir ao Senhor. Ele valorizou mais suas posses, aquilo que o prendia, as coisas desta vida, muito embora Jesus o tenha dado oportunidade, o tenha convidado para o seguir. E o Senhor Jesus, ele dá uma palavra sobre o quão difícil é o homem que tem o coração nas coisas deste mundo, nas riquezas deste mundo, quão difícil ele é entrar, ele herdar o reino dos céus. Os discípulos, diante daquela palavra, observando tudo, eles perguntam a Jesus: quem poderá salvar-se então, Senhor? Quem poderá salvar-se, Mestre? A palavra diz que Jesus então olha para eles e responde: aos homens é impossível, mas a Deus tudo é possível. A salvação, meu irmão, minha irmã, é um projeto que vem da eternidade, é um projeto eterno. É um ato do amor do Pai, da misericórdia e da soberania de Deus. Nada que nós possamos fazer, nada que nós possamos dar, nenhuma obra que nós possamos praticar, por melhor que ela seja, é capaz de pagar essa bênção, que nos dá direito à salvação. O salmista, no Salmo 49, vai nos dizer assim: aqueles que confiam na sua fazenda, se gloriam na multidão das suas riquezas, de modo algum podem remir a seu irmão, dar o resgate dele. A redenção da sua alma é caríssima e seus recursos esgotariam. Muitos não têm entendido isso, mas a salvação, ela é pela graça. É um favor imerecido da parte de Deus. É uma dádiva de Deus que é mediante a fé. E a fé é um dom que vem de Deus. A fé não é material. Ela é um dom de Deus. Ela é eterna. Ela vem da eternidade. E ela é depositada no nosso coração. Ela é gerada na eternidade. E ela vem para nós. Mas você pode estar se perguntando hoje, você que nos ouve, que nos assiste: o que fazer então? Como fazer para alcançar essa bênção? Jesus olhou para eles. A palavra diz que ele fixou neles o seu olhar. E nós podemos dizer com toda certeza: o olhar do Senhor Jesus está hoje sobre a sua vida.

0: olhar do Salvador, olhar daquele que tem infinitas misericórdias, daquele que nos ama incondicionalmente. Este olhar está sobre você, está sobre mim, para que nós tenhamos uma certeza. Que diante de nós, assim como estava diante dos seus discípulos, está aquele que pode tornar possível essa bênção, aquele que é o Salvador. Ele te conhece. Ele conhece as suas lutas, seus dramas, suas dores, suas mazelas, suas limitações. E você pode dizer, diante de um momento difícil, talvez, que esteja passando, é impossível. A minha vida não tem mais jeito. Pode ser até esse o seu pensamento diante das situações difíceis que te envolvem. Mas Ele te amou primeiro. Ele te amou com amor eterno e te atraiu. Ele se entregou por você. Ele pagou o preço. E Ele diz: tudo está consumado. Quando Ele expirou e entregou sua vida na cruz do Calvário, levando toda a enfermidade, toda a dor, todo o pecado sobre Ele. E hoje Ele está olhando para cada um de nós, Ele está olhando para você. E a palavra dEle está dizendo: é possível, sim. Essa bênção é possível. A salvação dEle está indo ao seu encontro neste dia. O amor dEle torna tudo possível. Abra o seu coração. Deixe Ele entrar hoje na sua vida, deixa Ele guiar os seus passos, governar, dar direção aos seus assuntos, às suas causas. Ele hoje vai acrescentar a fé que é eterna, essa fé que é presente dEle, que é dom dEle. Ele está acrescentando porque a palavra diz algo precioso: tudo é possível ao que crê, e a salvação é possível, porque hoje, pela fé, você vai crer. Jesus, Ele está olhando. O olhar dEle está sobre a sua vida, para te abençoar e fazer na sua vida, na vida da sua família, tudo novo. Louvado seja o nome do Senhor. Que o Senhor possa os abençoar com a sua palavra.
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Saúdo a todos com a paz do Senhor Jesus. E convido a abrirem a Bíblia no Evangelho de João, o capítulo 6. Nós vamos ler a partir do versículo 65. Para a nossa edificação, vamos ler a palavra do Senhor em João, Evangelho de João, capítulo 6, versículo 65, que diz assim a palavra do Senhor. E dizia: por isso eu vos disse que ninguém pode vir a mim se por meu Pai lhe não for concedido. Desde então, muitos de seus discípulos tornaram para trás e já não andavam com ele. Então disse Jesus aos 12: quereis vós também retirar-vos? Respondeu-lhe, pois, Simão Pedro:

Senhor, para quem iremos nós? Tu tens as palavras da vida eterna. Louvado seja o nome do Senhor. O Senhor Jesus tinha feito um milagre da multiplicação dos pães. E a palavra nos fala que ele pegou um barco, estava ali numa das bandas do mar da Galileia, e foi para outra banda do mar com seus discípulos, e a multidão vai atrás do Senhor. E o Senhor vê a multidão, que viram aquele sinal, viram todo o poder do Senhor Jesus, que na realidade o poder foi dado pelo Pai, e ele deu ali uma palavra para aquela multidão, que era o propósito de Deus para a sua salvação. E o Senhor Jesus falou assim: olha, vocês vieram aqui atrás de mim, não foi pelos sinais, mas foi por causa do pão que vós saciastes. E o Senhor Jesus falou: oh, vocês têm que lutar é pelo pão que não perece. Vocês estão preocupados com o pão que perece. E o Senhor Jesus completou, falou: eu sou o pão do céu. Eu sou o pão vivo que desceu do céu. E o Senhor vai completar ali, falando do todo o projeto de Deus para a salvação do homem. Ele diz assim: quem comer da minha carne e beber do meu sangue, terá vida eterna. Então, o Senhor estava falando lá de salvação, de vida eterna. Mas ele estava falando ali, de uma maneira profética, daquilo que era e é o projeto de Deus para a salvação do homem. Então, quando ele estava falando da sua carne, ele estava falando do seu corpo e também da sua palavra. E nós vamos entender a respeito disso. E quando ele fala do sangue, ele está falando do seu Espírito Santo. Então, estava mostrando ali duas coisas para que o homem pudesse ter vida eterna: viver no corpo, segundo a palavra, na direção do Espírito Santo. Mas a multidão ali estava preocupada com o pão que perece, ou seja, o pão que vem da padaria. E os próprios discípulos, não os apóstolos, o Senhor estava com outros discípulos ali, também entenderam a mesma coisa. E entenderam pela razão, entendendo que a carne era a carne de Jesus, o sangue era o sangue biológico, não era nada disso. O Senhor estava falando daquilo que é espiritual. Tanto que Pedro, quando vai responder o questionamento do Senhor Jesus, no texto que nós lemos, ele vai deixar muito claro. Diz assim: tu tens as palavras da vida eterna. Então, é importante nós entendermos aí o pronome a vida eterna é definido, não é de uma vida eterna, era da vida eterna, ou seja, aquilo que o Senhor falou, e o próprio Senhor Jesus depois, ele vai dizer, ele diz assim, que as minhas palavras são espírito e vida. Então, estava ali em espírito aquilo que o Senhor estava falando a respeito de vida e vida eterna. Então, é importante nós entendermos agora o projeto do Senhor para nós estarmos vivendo no corpo, na igreja, que é o corpo de Cristo. Vivemos segundo a palavra do Senhor. E nós sabemos que quem dá vida ao corpo é o Espírito Santo. Na realidade, é que dá a comunhão do corpo, da igreja, com o Senhor Jesus e com o Pai. Então, quando nós temos comunhão com o Senhor Jesus, nós temos comunhão com o Pai. O que o Senhor Jesus falou? Eu sou a verdade e a vida. Eu sou, quando o Senhor diz assim, eu sou o caminho, a verdade e a vida. O Senhor estava falando que ele diz assim: ninguém vem ao Pai senão por mim. Então, a importância de nós vivermos no corpo, nós participarmos do corpo, e o alimento do corpo é a palavra, é o pão. Quando o Senhor Jesus, ele ali,
ele nasceu.

ceia, na última ceia, ele parte ali o pão e fala assim: esse é meu corpo que é partido por vós. Então ele estava falando que ele iria morrer, cada um de nós, depois da morte e ressurreição do Senhor Jesus, cada um de nós seria parte do seu corpo, do corpo de Cristo, da igreja. Mas agora nós vamos ver a resposta ali que Pedro deu, que foi pelo Espírito. Quando o Senhor Jesus, quando o Senhor falou aquilo, a multidão se retirou, as pessoas, aqueles outros discípulos, todos se retiraram, porque eles não suportaram aquela palavra, que era a palavra, que era o quê? Era toda a doutrina que o Senhor tinha para a igreja. Então, quando o Senhor se volta para os apóstolos e diz: quereis vós também retirar-vos? Pois olha, o Senhor Jesus, uma coisa importante, ele não precisa de nós, ele conta conosco como instrumentos em suas mãos para realizarmos a sua obra. Então, quando o Senhor deu aquela palavra para Pedro, Pedro vai dar uma resposta que era no Espírito e diz assim: tu, Senhor, para quem iremos nós? Olha que coisa interessante. Ele falou: para quem, não é para onde, não, para quem iremos nós? Tu tens a palavra de vida eterna. Então estava ali tudo que era necessário para o homem ter a vida eterna, que era aquelas palavras, que era a respeito da carne e do sangue, do corpo, do espírito. E quando ele fala para quem iremos nós vamos ver uma resposta. Não sei se as pessoas que estão aqui, que conhecem a palavra, os irmãos, na parábola do mordomo infiel, quando ele falou assim: olha, o que eu vou fazer se me tirar a mordomia? Ele disse assim: cavar não posso, e mendigar tem vergonha. O que ele estava falando? Só cavar não posso voltar para o mundo, e muito menos mendigar, e para a religião. O que significa mendigar? É aquilo ficar pedindo e depois recebe, depois pede outra vez, recebe, mas nós fazemos parte do corpo. Nós temos o Senhor como nosso pastor. E quando nós temos o Senhor como nosso pastor, a palavra fala que nada nos faltará. Então, nós temos o Pai, nós temos... através do sangue de Jesus, nós temos comunhão com o Senhor, comunhão com o Pai. Podemos pedir tudo que nós necessitamos com o Pai. O mendigo, ele fica pedindo aos outros. Não, mas nós pedimos ao Pai. Sabe por quê? Nós temos todas as riquezas do Pai à disposição de nós, as riquezas da graça. Então, quando Pedro falou aquilo, Ele estava expressando exatamente aquilo que é o sentimento no coração de cada um. Para quem iremos nós? Nós temos tudo. Nós estamos na casa do Pai. Nós temos o Senhor. Nós temos o corpo. Nós temos a igreja. Nós temos todos os benefícios que o Senhor tem nos dado. E por isso, o Senhor deixa essa palavra para nós entendermos que a maior maravilha, o maior milagre, a maior dádiva que o Senhor Jesus deixou é o privilégio de estarmos no corpo, de nos alimentarmos da palavra e de sermos o invólucro portador, como corpo de Cristo, do seu Espírito Santo. Louvado seja o nome do Senhor. Que o Senhor nos abençoe pela sua palavra. Nós desejamos a todos a paz do Senhor.

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3: O Departamento de Estradas de Rodagens de Minas Gerais será o primeiro órgão rodoviário do Brasil a utilizar um equipamento que identifica a resistência das várias camadas que compõem a estrada, permitindo prever o seu desgaste e definir se são necessários reparos ou reforços para garantir a segurança e durabilidade. A inovação é mais um incremento na modernização da gestão da infraestrutura viária mineira. Com o novo sistema, Minas Gerais fará o levantamento estrutural de 100% da malha rodoviária estadual, ampliando a precisão dos diagnósticos técnicos, reduzindo prazos e otimizando os custos na elaboração de futuros projetos. Com a nova tecnologia, o DR de Minas passará de uma média de 15 quilômetros avaliados por dia no modelo anterior para aproximadamente 200 quilômetros diários de levantamento, representando um ganho expressivo de produtividade de cerca de mais de 1000%. O sistema opera em velocidade compatível com o fluxo das rodovias em torno de 80 quilômetros por hora. E além de tornar o processo mais ágil e dinâmico, o TSD também oferece um nível superior de detalhamento das informações coletadas. Nesse processo, os dados coletados são processados para gerar indicadores técnicos que permitem identificar trechos com fragilidade antes mesmo do surgimento de efeitos visíveis, como trincas, deformações ou afundamentos. Com isso, será possível atuar de forma preventiva e estratégica, direcionando investimentos para os trechos realmente prioritários da malha rodoviária estadual, principalmente para a manutenção e recuperação das vias.

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1: Você já entrou em um cômodo da casa e esqueceu o que foi fazer ali? Ou demorou alguns segundos para lembrar o nome de alguém conhecido? Se a resposta for sim, isso é absolutamente normal. Na prática, a maior parte das falhas de memória do dia a dia não está relacionada a uma doença neurológica, mas à forma como estamos vivendo. Excesso de estímulos, múltiplas tarefas ao mesmo tempo, noites mal dormidas, estresse constante. Tudo isso interfere diretamente na atenção. Aquilo que não foi bem registrado dificilmente será lembrado depois. É por isso que esquecer onde colocou um objeto ou precisar de mais tempo para lembrar algo não significa por si só que existe um problema. Não é o esquecimento isolado, é o padrão. Quando a pessoa começa a repetir perguntas sem perceber, esquece compromissos importantes com frequência, se perde em tarefas que antes eram automáticas ou passa a ter dificuldade para organizar uma sequência simples de ações. Já não estamos falando da mesma coisa. Alguns sinais merecem atenção mais direta e não devem ser ignorados. Por exemplo, repetição frequente das mesmas perguntas ou histórias, dificuldade para realizar tarefas habituais como lidar com contas ou organizar compromissos, desorientação em lugares conhecidos, troca de palavras simples ou dificuldade para se expressar, além de mudanças no comportamento como apatia, irritabilidade ou isolamento.
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2: A CEMIG está com inscrições abertas do processo seletivo de mais um ciclo do Programa de Aprendizagem Industrial para o curso de eletricista de linhas de redes aéreas de distribuição de energia elétrica. A iniciativa é uma parceria com o Serviço Nacional de Aprendizagem Industrial, o SENAI, e visa capacitar jovens para atuar no setor elétrico, suprindo uma demanda crescente por profissionais qualificados nessa área. O curso oferecido é gratuito e tem duração de 6 meses e podem participar pessoas entre 18 e 24 anos, incompletos, com ensino médio concluído ou em andamento em escola pública. São 150 vagas distribuídas nas cidades de Belo Horizonte, Uberlândia, Montes Claros, Barbacena, Governador Valadares e Pará de Minas. O candidato deverá optar por apenas uma localidade no momento da inscrição. No total de oportunidades, 114 vagas integram o processo seletivo aberto ao público, com inscrições disponíveis por meio da plataforma do Instituto Euvaldo Lodi. Outras 36 oportunidades serão destinadas a jovens em situação de vulnerabilidade social por meio de processo específico. Metade das vagas do programa é reservada para as mulheres. A formação é gratuita e combina atividades teóricas e práticas, preparando os participantes para atuar em atividades relacionadas à construção, manutenção e operação das redes de distribuição de energia elétrica. As aulas têm previsão de início para o mês de agosto desse ano.

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sábado a todos com a paz do Senhor Jesus. São 6 horas em ponto, horário de Brasília, desta terça-feira, hoje dia 7/7/2026. Muito bom dia a todos, a paz do Senhor Jesus, sejam todos muito bem-vindos para mais um culto de madrugada pela Rádio Manaim, TV Manaim, YouTube e também os irmãos que estão na frequência 100.3 FM em todo o Vale do Aço, Zona da Mata Mineira. Uma alegria para nós encontrar você já conectado, sintonizado aqui na Rádio Manaim, para juntos estarmos nessa manhã, mais uma vez, aos pés do Deus Todo-Poderoso, o Deus que tudo sabe, tudo pode, tudo vê, o melhor lugar deste mundo, aos pés do nosso Salvador, o lugar mais alto que o homem pode chegar, aos pés do nosso Deus. A Ele toda honra, a Ele toda glória. E eu quero convidar a você, juntamente com os pastores que aqui estão, pastor Abel Monteiro, pastor Jair,

0: Anderson Rosa, pastor Cleto Rosetti, pastor Charles Tranhaque, para glorificarmos, exaltarmos, magnificarmos o nome do nosso Deus. O texto que será trazido daqui a pouquinho, né, no culto de madrugada, está no Evangelho de Jesus Cristo, segundo Lucas, capítulo 18, verso 28. Lucas 18, 28. E para darmos início a esse culto de madrugada, eu quero convidar o pastor Jaderson a realizar o clamor. E assim, daremos início a mais um culto na presença do Senhor. Pastor, bom dia. Paz do Senhor, seja bem-vindo.
1: Bom dia, a paz do Senhor, você, Klebe, aos pastores aqui, todos que nos ouvem nesta manhã. Convida, vamos fechar os olhos, vamos clamar ao nosso Deus, dando início à nossa madrugada. A Deus, nosso eterno Pai, clamamos a Ti pelo sangue de Jesus e que haja nesta hora a libertação. Deus, o poder do Senhor purificando, restaurando as nossas vidas, e que possamos entrar nesta comunhão contigo, alcançarmos a tua graça nesta manhã, sermos agraciados, ó Deus, com teu Santo Espírito habitando em nós, renovando, alegrando a nossa alma. Fica conosco nesta manhã, assim oramos, em nome de Jesus. Amém.

0: Senhor nosso Deus, nós exaltamos o teu nome, glorificamos a ti, ó Deus, já por esta comunhão, pelo teu perdão, Senhor, pela bênção de estar nesta manhã na tua presença. Te glorificamos, ó Deus, por este maná que o Senhor já nos dá esta manhã, Senhor, pelas tuas infinitas bênçãos e misericórdias, meu Deus. Se estamos aqui, se estamos de pé nesta manhã, o Senhor tem nos sustentado, nos abençoado. Senhor, te glorificamos pelo muito que o Senhor ainda há de fazer durante este dia. Bendizemos assim o teu nome, em nome de Jesus. Amém.
1: Muito bem, a partir de agora estaremos orando, intercedendo ao Senhor. Cada pastor, um após o outro, estará orando ao Senhor. Lembrando que neste final de semana, sexta-feira agora, né, já teremos o seminário Unidos em Família. Vamos estar orando pelos pastores que estarão ali ministrando as aulas para os pais, para as crianças. Também os voluntários que estarão trabalhando, aliás, já estão, já começaram a semana trabalhando, preparando o Manaim para que possa receber as famílias, as crianças, os pais. Também vamos estar orando pela orientação do mês, que são os nossos colegas de trabalho, e não esquecendo dos nossos irmãos e também todo o povo da Venezuela, que também está passando por um momento muito difícil, adverso, né? A situação piorando cada vez mais. Mas então, para essa abençoada.

0: os nossos pastores que lá estão para socorrer os nossos irmãos ali na Venezuela. E também estaremos orando pelas famílias, pela população, por todos que nesse momento parece que não há nenhuma família que não tenha perdido, que não esteja sofrendo com a perda de um ente querido. Vamos estar orando? Vou pedir ao pastor Jaderson Rosa para dar início às intercessões, por favor.
1: Oramos a Ti, ó Deus, lembrando desses motivos citados, que a mão do Senhor esteja agindo e operando, Senhor, ali nos nossos irmãos na Venezuela, toda a população atingida por essa tragédia, que a mão de Deus possa dar consolo, possa dar livramentos, possa dar paz e principalmente revelar aos corações a Tua salvação. Abençoa os Teus servos, pastores, igrejas, que haja, ó Deus, a providência do Senhor, todo o Teu socorro, toda a Tua assistência. Oramos pelo seminário desse final de semana, nesse mês em especial, Unidos em Família, onde as famílias estarão ali, que haja, Senhor, da Tua parte, uma bênção de renovo, de fortalecimento às famílias, que todo o Teu ensino alcance os corações, as crianças, jovens, todos sejam alcançados com Tuas mãos de poder e que assim a Tua doutrina, a Tua palavra esteja firmada nos corações. Oramos a Ti, em nome de Jesus. Amém.
2: Pai querido, nós colocamos diante de Ti os colegas de trabalho, suplicando ao Pai que em todos os momentos, ó Pai, o nosso falar, o nosso proceder, o nosso agir, venha dar testemunho desse Deus vivo.
1: Amém.
2: E que Tu possa, Senhor, tocar esses corações, até mesmo os convites que já foram feitos, que serão feitos, ó Pai, para que eles possam se render a Ti e possam conhecer o Teu nome. Suplicamos que Tuas mãos de salvação estejam estendidas sobre eles. Pedimos em nome do Teu Filho Jesus.
1: Amém.
3: Senhor, nós decidemos a Ti também pela Tua obra no Brasil, no exterior. Meu Deus, para que o Teu Espírito Santo possa estar conduzindo, dirigindo todas as coisas. Meu Deus, oramos por aqueles pastores que têm nos visitado. Senhor, que o Senhor dê uma experiência às suas vidas, que eles possam entender, meu Deus, a obra do Espírito Santo, aquilo que o Senhor tem feito. Meu Deus, que haja a graça, que haja a unção, a revelação na vida dos Teus filhos, para que eles possam também ser multiplicadores da Tua bênção, da Tua palavra, da Tua doutrina, Senhor, em seus países. Que, ó Deus, as maravilhas do Senhor estejam com eles. E o Senhor dê, ó Deus, todo o recurso necessário, Deus, aquilo que é material, aquilo que é espiritual, Deus, que as portas venham se abrir em países, ó Deus, que há os impedimentos, países que há proibições, Deus, que há muitas dificuldades, até mesmo de clima, de estradas, mas que o Senhor, meu Deus, possa derrubar as barreiras, o Senhor possa abrir as portas, meu Deus, e que haja vitória e crescimento da Tua obra e que a Tua palavra seja pregada em todo o mundo. Nós oramos em nome de Jesus. Amém.
4: Nós oramos ainda, Senhor, quando apresentamos a orientação do mês, em favor, ó Deus, de todos os convites que serão feitos aos colegas de trabalho e os cultos especiais que acontecerão. Que o Senhor possa honrar esses convites e que haja salvação de vidas. Nós oramos em nome de Jesus. Amém.
0: Agora você que está em casa, você terá a oportunidade de colocar diante do Senhor, no altar do Senhor, a sua família, os seus familiares também. E por que não? Também está orando pelos motivos que falamos aqui anteriormente, pelos nossos irmãos na Venezuela, também pelo seminário que teremos neste final de semana. É momento de oração.

Saudamos aos irmãos com a paz do Senhor mais uma vez e vamos ler o texto da palavra de Deus registrado no Evangelho de Lucas, capítulo 18, versículo 28, que nos diz assim: E disse Pedro: Eis que nós deixamos tudo e te seguimos. Esta palavra registrada e dita aqui por Pedro é o reflexo daquilo que é a vida do homem convertido, o homem que serve a Deus. E qual foi a circunstância, qual o momento, por que que ele disse isso? Anteriormente, a palavra registra que um certo príncipe, ele pergunta ao Senhor Jesus: o que eu tenho que fazer para eu ter a vida eterna? E ali o Senhor Jesus, ele responde para ele, né, a respeito daquilo, primeiramente aquilo que eram os mandamentos. E ele dizia que conhecia todos, que fazia tudo. Mas quando o Senhor fala com ele que ainda falta uma coisa, significava que aquilo era o mais importante para saber se ele de fato ele tinha conhecimento e fazia isso. Jesus disse para ele: vende tudo que você tem, reparte pelos pobres, e assim você vai ter um tesouro no céu. E depois me segue. Mas ele ouviu isso e ficou triste, diz a palavra. E a tristeza era porque ele não queria fazer isso. Isso era contra a sua vida, sua vontade, seu desejo. Pois bem, Pedro aqui está falando a respeito daquilo que é a definição na vida de alguém que de fato se converteu, um servo de Deus que ama servir ao Senhor. E é a experiência de uma igreja que tem caminhado diante daquilo que são as orientações, a direção do Senhor na vida desta igreja. Servir a Deus simplesmente pela lei, obedecendo mandamentos, não faz com que esta igreja, ela caminhe, ela tenha uma direção, ela prospere na sua jornada. Porque todas essas coisas relacionadas à lei são coisas que você faz estaticamente. É o que já está definido, você tem que obedecer e fazer. Como homem, na nossa natureza, diante da sociedade, nós temos que dar sim o exemplo e fazer todas as coisas boas. Mas isso não é a garantia da eternidade. O principal que o Senhor Jesus quis ensinar ao homem ali, que perguntou como que ele, o que ele tem que fazer para herdar a vida eterna, era o reino eterno, era olhar para o reino. E para ele viver isso, ele tinha que sair da sua vida estática e caminhar na presença do Senhor. Então, quando Pedro ele fala assim: nós deixamos tudo para te seguir, significa dizer que agora ele está definido, Pedro definido em andar, em caminhar na presença do Senhor, mas isso seria algo fácil de se fazer, porque ele tinha um norte, ele tinha uma direção. Quando ele fala: eu vou deixar tudo para te seguir, significa dizer que o olhar dele seria unicamente para Jesus. Então, nesta manhã nós podemos definir que estamos aqui na obediência, servindo ao Senhor nesta madrugada, porque nós temos Jesus como alvo da nossa vida. E quem tem Jesus como alvo da sua vida, ele não erra o caminho, porque Jesus é o caminho. E quando nós acertamos o caminho, quando nós andamos no caminho, nós temos a certeza de que nós chegaremos no lugar onde o Senhor quer que nós cheguemos. Não andaremos mais pelos nossos conceitos, pela nossa razão, por aquilo que é a nossa vontade. Agora, se seguimos a Jesus, significa dizer que nós

E fazer tudo o que Ele quer. E fazer o que Jesus quer na nossa vida nos leva a viver uma vida de santidade. E uma vida que certamente será eterna, porque a eternidade é tudo que Ele tem para nós. Que o Senhor nos abençoe nesta manhã. Vamos orar encerrando aqui este culto, glorificando ao Senhor. Te adoramos, ó Deus, bendizemos ao Teu santo nome, por todo o benefício que temos quando deixamos tudo para Te seguir. Nós amamos servir ao Senhor e temos a consciência de que estamos no caminho da Tua salvação. Recebe o nosso louvor e a nossa adoração. E em Teu nome dizemos que a graça maravilhosa e salvadora do Senhor Jesus, o amor de Deus, o nosso eterno Pai, as consolações, a comunhão e os dons do Espírito Santo sejam derramados sobre todo o povo do Senhor, a Tua igreja fiel, agora e para todo sempre. Amém.

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Nós estamos na estação outono-inverno, né? Estamos em inverno, 7/7/2026. Que bom que você permanece conosco após o culto de madrugada. Nós vamos abrindo oficialmente nesse momento o nosso pós-madrugada, esse momento onde conversamos com os pastores que aqui estão. Desta feita, pastor Abel Monteiro, pastor Jaderson Rosa, pastor Cleto Rosetti e pastor Charles Tranhaque. Vamos exercitar a palavra nessa manhã no Evangelho de Lucas 18:28. Mas antes, eu tenho aqui alguns pedidos de oração. Vamos estar orando pelo pastor Luzimar. Pastor Luzimar é lá de São Mateus, norte do Espírito Santo. Vamos estar orando pela sua saúde, para que o Senhor possa restabelecer a sua saúde ali, né? Está enfrentando uma batalha na área da saúde. Vamos estar orando pelo nosso querido pastor Luzimar, lá de São Mateus, norte do Espírito Santo. Também vamos estar orando pelo nosso pastor Sinésio, lá de Conceição da Barra, do lado de São Mateus, ali, né? Na divisa também, que já é com a Bahia. O pastor Sinésio também passou por uma cirurgia, está em franca e plena recuperação, graças a Deus. Mas vamos continuar orando pela saúde do nosso querido irmão, do nosso pastor querido, pastor Sinésio. Pastor Sinésio já deve ter aí uns 20, 25 anos de ministério, né? Muitos anos lá. Não sei se os pastores que aqui estão conhecem o pastor Sinésio, ali de Pinheiros, região de Vinhático. É da área ali do pastor Riboneri, aquela região ali, né? São Mateus, Conceição da Barra, Jaguaré. Né? Um grande abraço, meu querido pastor Sinésio. Vamos estar orando pela Juliana. A Juliana, ela é nora da irmã Eunice Coelho. A Juliana vai passar por uma cirurgia hoje à tarde. Então, quando fala cirurgia, meu Deus, né? Preocupa mesmo, né? Mas o Senhor está no controle, tá bom, Juliana? Vamos estar orando por você, minha irmã. Há de dar uma bênção ali aos enfermeiros, todos os profissionais que estarão envolvidos nessa cirurgia, tá bom, minha irmã? Estaremos orando. Também vamos estar orando pelo parto da irmã Cíntia, lá do Rio de Janeiro. É sobrinha da nossa irmã Laodiceia, né? Já está na semana, pode ser hoje, pode ser daqui a pouquinho, pode ser amanhã, mas vamos estar orando para que a criança que está vindo ao mundo, né, seja uma bênção ali, o parto, para a criança, para a nossa irmã Cíntia, né, todas as pessoas envolvidas também nessa, não deixa de ser uma cirurgia, né? Então, por essa situação, tá bom? Tá bom, irmã Cíntia? Estamos orando por ti. E também vamos estar orando pelo nosso querido pastor Fabiano Mendes, que era para estar aqui hoje, né? Mas teve que tomar uma medicação e então está em casa, está descansando, certamente deve estar descansando, não estamos ouvindo, a medicação está sono. Então vamos estar orando pela saúde do nosso querido pastor Fabiano Mendes. Muito bem, deixa eu mandar um abraço aqui. Quem está assistindo a gente nessa manhã é o Arthur Borba. Você talvez não possa estar ligando o nome da pessoa. Arthur Borba, nosso querido Tutuca, lá do Recreio, no Rio de Janeiro, está ouvindo a gente, está vendo a gente lá. Ele, sua esposa, um grande abraço, viu? Saudade do companheiro. Também vamos estar mandando um abraço aqui para o Dr. José Roberto, o cardiologista, e a sua esposa, a irmã Tereza, ali de PC4, Praia da Costa 4. Né, na Praia da Costa, aqui em Vitória, Vila Velha, né? Então, um grande abraço, meu querido Dr. José Roberto, a sua família, né, sua esposa, seu filho, um grande abraço a vocês. E o nosso diácono aqui do Plano 100, o sobrenome é meio complicado, vou ver se é um trava-língua, né? Vamos ver aqui se sai. É o Ricardo Kretley, pronto, saiu. Ricardo Kretley, né? Para você que quer destravar a língua, por favor, é um bom exercício falar Kretley. 6 horas e 25 minutos, eu pedi o pastor Paulo Henrique, nosso PH, colocar na tela, por favor, os aerotempos, né? É importante. Você que está aqui no Brasil, em qualquer lugar do Brasil, né? Está precisando de oração? Então tem o 0800 à sua disposição, 24 horas por dia, de domingo a domingo. Está na tela, obrigado, PH. Está aí na tela, 0800-707-3076. Anote esse número, põe ali na geladeira, né? Ou anote na sua agenda. Está precisando de oração? Ligue imediatamente. Vai ter um pastor que vai te ouvir, vai te atender, vai orar com você, vai te aconselhar. Tá bom? Kleber, mas e se for feriado? Não importa. Pode ser feriado, domingo à noite, de manhã, não importa. Domingo a domingo, de meia-noite ao meio-dia, não importa. Tá bom? E para pegar aí os irmãos que estão fora do país, que estão no Japão, na Espanha, nos Estados Unidos, como é que faz? É esse número também? Não, né? Ah, é esse aí, ó. Obrigado, PH. Esse número aí, você que está fora do país, você que está no exterior, você que está na Irlanda, pode...

Fica também. Mas plebe o fuso horário. E qual o problema? Não tem problema, pode ser, por exemplo, lá em Portugal agora são 6h26, agora são 10h26 da manhã em Portugal, né? Não tem problema, se você ligar agora, um pastor vai te atender. Se você ligar 2 da manhã, vai ter um pastor lá, vai te atender também, tá bom? E faça isso, se você tiver, principalmente os irmãos que ficam, vão sozinhos ou com a família, estão no exterior, sente-se sozinho, né? Veja que eu usei a palavra sente-se, porque você não está sozinho, o Senhor está do seu lado aí, tá? O Espírito Santo está aí. Mas somos brasileiros, na verdade, então gostamos de pessoas, de conversar, ouvir a voz da outra pessoa. Então ligue, por favor, ligue. Qualquer outro dia, a ligação é gratuita, tá bom? Você que está no exterior. Muito bem, dito isso, pastor Paulo Henrique, por gentileza, colocar na tela o texto dessa manhã, Evangelho de Lucas, capítulo 18, verso 28. Nós vamos reler o texto para que possamos exercitar. Obrigado, está aí na sua tela. Lucas 18, verso 28, diz assim: E disse Pedro, eis que nós deixamos tudo e te seguimos, louvado seja o nome do Senhor. Meus queridos, esse versículo, ele ocorre logo após o Senhor Jesus contar, vou falar três parábolas, mas duas parábolas e meia, mas três parábolas, pronto, três parábolas, né? E o Senhor afirma nesse texto que é mais fácil um camelo passar pelo fundo de uma agulha do que um rico entrar no reino dos céus. Nesse capítulo, Jesus conta a parábola da viúva persistente, onde existe um juiz que não teme a Deus. Ele acaba atendendo a mulher porque ele não queria ser mais incomodado, porque é aquela mulher insistente no pedido. E com o intuito de ensinar sobre a necessidade de orar sempre e nunca desanimar. Isso que ele está falando nessa primeira parábola. O servo do Senhor, de não desanimar. Ele diz assim, olha, se esse juiz aí, que é iníquo, né, que não serve a Deus, se ele se sentir incomodado para ajudar aquela mulher, o Senhor diz assim, imagine, o vosso Deus que está no céu não vai ouvir o servo do Senhor quando ele clama. Olha só, é isso que o Senhor está falando, de nunca desanimar. Deus é um pai amoroso que atende a seus servos que clamam. Em seguida, ele conta uma parábola de um fariseu e de um publicano. O fariseu era um líder religioso. Ele fala, o fariseu todo orgulhoso por causa das suas obras. E o Senhor Jesus, então, ele combate. Ele mostra que para combater aquele orgulho e a autossuficiência, e que a justificação não é pelas nossas obras, não é pelo que fazemos, porque nós merecemos, de jeito nenhum. Não é? Mas fala de um arrependimento, fala de você render-se diante do Senhor. Aí ele então entra nessa parábola do jovem rico que o pastor Abel, desculpa se eu estou sendo um pouquinho longo, mas é só para a gente entrar no assunto. Ele fala sobre o jovem rico, que diz, bom mestre, né? Aí ele usa essa expressão, ele diz assim, olha, deixa eu voltar aqui, no verso 18, ele começa a falar ali, né? Ele fala, bom mestre, o que te fazer para herdar a vida eterna? E o Senhor diz, olha, vai, vende tudo que tens. E ele sai triste porque ele era muito rico. E vendo tudo isso, aí nós entramos no texto aqui. As pessoas disseram, quão dificilmente entrarão no reino de Deus que tem riquezas, porque é mais fácil entrar um camelo pelo fundo de um agulho do que entrar um rico no céu. E os que ouviram disseram, logo, quem pode salvar-se? Mas ele respondeu, as coisas são impossíveis a Deus, são possíveis a Deus. São impossíveis aos homens, são possíveis a Deus. E disse Pedro, no texto de hoje, eis que nós deixamos tudo e te seguimos. Querido, a questão aqui é a prioridade. É a prioridade. Pedro disse, deixamos tudo e te seguimos. Qual tem sido a sua prioridade na sua vida? São os bens materiais, porque o jovem que era rico, e o Senhor mostrou a ele que o coração dele não estava na obra do Senhor, não estava em Senhor Jesus, o coração dele estava nos bens que ele possuía, na riqueza que ele possuía. Tanto é que o texto diz, ele saiu triste. Será que é com o fariseu, que ele se achava autossuficiente pelo o que ele fazia? É uma pessoa muito boa. É isso? Não, não é isso. Pastor Abel, a paz, Senhor, você está falando aqui de prioridade. Qual é o grau de prioridade que
nós temos...

0: na nossa vida, o Senhor, ele ocupa na nossa vida? Essa é uma boa pergunta, uma boa reflexão nessa manhã, né? Qual é o grau, qual é a posição que o Senhor ocupa da nossa vida de prioridade? Você deixa para ler a palavra quando você vai dormir? Já está com sono? Você vai ao culto de vez em quando você dá vontade e saudade dos irmãos? É isso que ele está perguntando. Paz do Senhor, pastor Abel. Paz do Senhor, seja bem-vindo, querido.
1: A paz do Senhor, Kleber. A paz do Senhor, todos os nossos irmãos que continuam conosco aqui participando deste pós-madrugada, aos pastores. Pois então, Kleber, a prioridade do servo sempre será Cristo. E nós não fazemos a nossa vontade, mas a dele.
0: Aleluia.
1: E quando nós fazemos isso, nós estamos dispostos a esperar por ele. Qual vai ser a decisão que ele vai tomar para nós? Eu não sei. Mas ele sabe. E nós confiamos nele.
0: Aleluia.
1: Quando Pedro ele diz, né, o texto começa assim, e disse Pedro, ou seja, diante de tudo aquilo que aconteceu, que você contou aqui, Kleber, Pedro tinha uma resposta.
0: Graças a Deus.
1: Pedro é tipo da igreja definida. A igreja definida hoje ela tem uma resposta para o mundo. Ela tem uma resposta diante daquilo que são as adversidades, os problemas, mas ela está definida no que ela vai fazer. E o que ela vai fazer é servir ao Senhor. É interessante porque quando eu citei na mensagem aqui da madrugada a respeito deste homem, que fazia muita coisa já, né, e achava que já era o suficiente, e o Senhor Jesus fala com ele, né? Olha, você tem agora que fazer outra coisa, então. Vende tudo que tens, reparte aos pobres e terás um tesouro no céu. E segue-me. E depois dessa palavra, aquele homem ficou triste, né? Ele ficou triste e não fez o que o Senhor tinha falado. Talvez aqui a maior dificuldade dele não foi nem pegar a riqueza para dividir, né? A dificuldade dele foi a última coisa que o Senhor pediu para ele. Segue-me. O que o homem tem dificuldade nesta hora, né? Quando ele não quer largar a sua vontade, os seus desejos, a sua razão, é de estar no caminho, como profetizado por Isaías. Este é o caminho, andai nele. Então nós devemos andar no caminho. Jesus, ele é o caminho. Quando Pedro ele está definido e dizer, eis que nós deixamos tudo, ele está priorizando Jesus.
0: Exatamente.
1: Ele está colocando Jesus como prioridade. Ele não está se importando mais com as suas coisas, com a sua vida, com a sua razão. Nos lembramos do chamado de Abrão, não é isso?
0: Exatamente.
1: O chamado de Abrão, quando ele está ali, vivendo a sua vida, tranquilo, né? Estava tudo certo. E o Senhor fala para ele assim, sai-te da tua terra, da tua parentela, e irás para um lugar que eu vou te levar.
0: Ele não tinha GPS, não tinha endereço, não é? Confiando totalmente no Senhor.
1: E é exatamente isso, a posição de Pedro e a obediência do chamado na vida de Abrão foi seguir o projeto da salvação. Seguir a Jesus é ter como alvo a salvação. Jesus, ele é a nossa salvação. Então, quando Pedro, inclusive Pedro demonstrando aqui na sua resposta, ainda que tenha sido ele sozinho falando, mas ele fala por mais de um, porque ele fala assim, te seguimos, então não é ele sozinho. Ele está definido aqui em uma igreja, ele está no corpo. Ele está servindo ao Senhor no meio de um corpo. E o que aquele corpo está vivendo é uma coisa única. Uma coisa é você estar em um evento social, que você foi convidado para você participar de um evento social. Quando você chega ali, o que acontece? Você participa de um evento social, mas cada um tem os seus conceitos. Cada um faz o que quer, serve a vida do que quer. Mas quando você se congrega em um lugar que a nossa base, né, é o Senhor Jesus, o nosso fundamento é Cristo, nós vivemos em torno dele, nós fazemos tudo para ele. E aí, diferente de um encontro social que cada um pensa o que quer, a igreja de Cristo, ela serve a ele, ela faz a vontade dele. E quando ele fala, nós deixamos tudo e te seguimos, é porque ele está definido em um caminho. Ele está definido.

0: definido que ele está andando na presença do Senhor e aguarda e espera e confia no Senhor. Ele sabe que Jesus vai o levar para um lugar seguro. Nos lembramos da parábola que Jesus conta também a respeito do bom pastor. Quando ele fala que a ovelha, ela conhece a voz, ela sabe quem é que está falando, ela se sente segura em estar com ele. E assim é a igreja hoje, o servo de Deus, diante das situações que nós vivemos. O cenário profético hoje é o quê? O mundo já está definido que ele está caminhando o caminho contrário do que Cristo deixou. Mas a igreja já está definida que ela vai servir ao Senhor e ela vai caminhar na presença do Senhor. Então, quando nós fazemos isso, nós estamos tendo a segurança de que o bom pastor, o Senhor Jesus, ele não vai errar o caminho, vai nos colocar nele, vai nos guiar. Como? Através da ação gloriosa do Espírito Santo, que está sendo derramado nesta última hora sobre a igreja. Então, mais uma vez eu sempre digo, Kleber, uma frase que é uma experiência do que nós vivemos hoje. Quem tem o Espírito Santo de Deus na sua vida, ele não erra. Então, se nós estamos com o Espírito Santo direcionando, nós vamos andar certinho no caminho. Nós não vamos errar, não. Então, Pedro, ele está definido aqui. A igreja tem uma resposta, a igreja tem uma palavra. Nós deixamos tudo e te seguimos. E ela diz diretamente para o Senhor Jesus. Não tem intermediário. Ela não fala para outros. Ela tem o convívio, o contato, e ela tem ali a comunhão com Cristo. Por isso que Pedro responde diretamente para o Senhor.
1: Amém. Queridos, e Pedro aqui, quando ele fala também, eu vejo que tem que ter renúncia, né? Nós deixamos tudo e te seguimos. Renúncia. A vida cristã é uma vida de renúncia, né? E a pergunta também, uma outra pergunta que eu faria para todos nós, para mim também. O que falta para renunciarmos, para continuarmos nesse caminho? Porque, pastor Jaderson Rosa, nesse capítulo, no verso 18, aquele jovem diz assim: bom mestre, que hei de fazer para herdar a vida? O que eu tenho que fazer? Né? O que eu tenho que fazer? Meu Deus, não pode fazer nada. Né? E o senhor falou: guarda os mandamentos, a palavra. E falou: não, isso eu faço desde pequenininho, sou muito gente boa. E o Senhor, então, conhecendo o coração daquele jovem, falava: pai, vende tudo que você tem, porque o Senhor sabia que não se tratava de dinheiro, não se tratava de dinheiro. Se tratava mais, hoje ou outra, qualquer coisa. Se tratava de o que colocamos acima de Deus que tem nos atrapalhado, né? Por exemplo, lembrei aqui da oferta da viúva pobre. A Bíblia diz que Jesus estava no templo, observando atentamente, não o dinheiro que a pessoa colocava, mas a forma, como era a entrega da pessoa. Como é que tem sido a sua entrega diante do Senhor, né? Daquilo que Deus nos deu, essa entrega. Ele está observando. Como ele, nessa manhã, ele observava o coração daquele jovem também, pastor Jaderson. A paz do Senhor.
2: Paz do Senhor, Kleber. Paz do Senhor, os pastores aqui, os que nos ouvem. O Senhor, ele sonda o coração, né? Ele sonda essa passagem que você mostrou aí, né? O Senhor Jesus ali observando, né? Quem estava ofertando, ele não estava só olhando a forma de ofertar, mas ele estava sondando o coração. Né?
1: Isso.
2: Então, ele sabia que aquela mulher, quando ela ofertou tudo que ela tinha, né? Ela não deixou um pouquinho em casa e levou só uma moedinha só.
1: Isso.
2: Né?
1: Tinha duas, né? Ela entregou as duas.
2: Ela não levou só aquela quantidade e tinha outra em casa. Não, entregou tudo que ela tinha. Então, ele sabia, ele conhece o coração. E a renúncia faz parte da vida do servo de Deus, né? Do evangelho. Mateus 16, 24, o Senhor diz aos discípulos: se alguém quiser vir após mim, renuncie a si mesmo. Tome sua cruz e siga-me. Para seguir o Senhor, para deixar tudo, né? Essa renúncia, é necessária uma ação do Espírito Santo de Deus. Né? O homem por si só, ele não consegue fazer isso. Aquele jovem, ele não entendeu que deixar tudo ali, ele iria ganhar algo que era superior a tudo, que nada poderia comprar. Então ele não chegou, não alcançou isso. E nós só alcançamos isso pela intervenção do

0: Espírito Santo de Deus, se nós, né, nos expormos e abrir o coração e querer compreender as coisas de Deus, o Espírito Santo entra em nós. Deixar tudo é deixar raízes, deixar razão. A comparação que o pastor Abel fez aqui de Abraão, né? Ele deixou a terra, a parentela, a terra, ou seja, as coisas que ele estava preso ali, a sua, né, as ideologias, os pensamentos, né? Coisas que estão no coração. A pessoa, quando ela aceita o Senhor Jesus, ela entende, né, a salvação, e para trilhar nesse caminho, é um processo, né? Cada dia ela vai entendendo, o Senhor vai mostrando o que a gente precisa deixar. Eu lembro que um certo jovem perguntou para mim assim, sobre as amizades, né? Mas para me servir o Senhor, eu tenho que deixar os meus amigos, né? Deixar de ter os meus amigos, que eu sempre tive a vida toda. Eu falei assim, você deixar os amigos, você só não precisa de andar mais os mesmos caminhos que eles andam, né? Só precisa agora trilhar um caminho novo. E pelo contrário, você não pode abandonar os seus amigos, você tem que levar a eles as mesmas experiências que você teve com Deus, para que Deus também alcance aqueles seus amigos,
1: Que
0: né?
1: agora ele é embaixador do reino.
0: Embaixador do reino. Então, a renúncia, ela é algo cotidiano, ou seja, faz parte de uma forma diária no processo da salvação. E a renúncia só é possível através de uma ação do Espírito Santo, do Senhor, que é o processo da santificação. A santificação fala disso, da renúncia. Cada dia a gente renuncia à nossa vontade, ao nosso querer, né? É se dar ao Senhor, como você falou, Caleb, né? Eu me dispor a conhecer mais e mais do Senhor, né? Conhecer mais e mais da palavra, ter intimidade com Deus. A nossa razão humana, né? Nosso sentido humano, né? A nossa carne, os desejos da carne são, a palavra diz, né? Nos afasta do Senhor. Mas se nós estivermos cheios do Espírito Santo e darmos lugar, né? Darmos ação do Espírito Santo em nós, ele vai resultar em nós os frutos do Espírito, vai resultar em nós a direção do Senhor. Eu gostaria também de citar aqui que aquele diálogo ali de Jesus com aquele jovem, são poucas vezes na palavra, talvez a única vez que alguém teve um diálogo com Jesus e saiu triste, né? Ele saiu triste porque ele não compreendeu a salvação, não compreendeu. Muitas pessoas às vezes ficam desiludidas, né? Às vezes já servem o Senhor, estão vivendo o Evangelho, né? Estão lutando para viver o Evangelho, e às vezes ficam desiludidos. Ah, eu não alcancei isso, não alcancei aquilo, por que que isso não acontece na minha vida? Por que que coisas não mudam na minha vida? É porque ainda não alcançou a plenitude da salvação. Que a salvação não é dar, é receber, né? A salvação é receber Jesus, e quando a gente recebe Jesus pelo Espírito Santo, ele vai esvaindo de nós as nossas coisas. É que Paulo, quando ele disse, né, não mais vivo eu, mas Cristo vive em mim, faz parte de uma renúncia, né? E quando ele diz lá em Gálatas 2:20, né, estou crucificado, ou seja, eu morri para as coisas dessa vida, ou seja, eu estou me regenerando, estou renunciando, e é um processo diário. E quando eu não vivo mais, ou seja, crucificado em Cristo, não mais vivo eu, mas Cristo vive em mim, e a vida que agora eu vivo, né, na carne, eu vivo pela fé. Então a renúncia é o exercício da fé, né? A fé é todos os dias, a fé em todo momento, porque aquilo que o versículo que falou aqui também, aquilo que é impossível para nós, é impossível o homem se salvar, é impossível o homem conseguir fazer as próprias renúncias, é impossível nós caminharmos, vemos a direção do Senhor por nós mesmos. Nós precisamos dessa ação do Espírito Santo, do Senhor, e a salvação através da fé, é a graça do Senhor por meio da fé que nos leva a viver isso. E ele diz, e na fé do Filho de Deus, a qual me amou e se entregou a si mesmo por mim. Então essa é a ação. Para que haja renúncia, é necessário essa entrega, esse entendimento da salvação pelo Espírito Santo do Senhor.
1: Amém. Deixa eu mandar um abraço aqui. O pastor Wallace Rossetti, irmão, o pastor Cleto, que está aqui conosco. Ele disse, Kleber, mande meu abraço a cada um dos companheiros aí da bancada, pastor Abel, pastor Jaderson, Cleto, meu irmão, e também ao pastor Charles Tanhaque. E ele diz assim, em especial para o nosso amigo, irmão Tutuca, lá no Rio de Janeiro. Tá dado abraço aqui, pastor Wallace. Tá bom? Um grande abraço ao senhor também. Obrigado pela audiência aí. Tá? pastor Cleto Rosetti, de Rosetti.

0: Preste para Rosete. Ele. Enquanto o homem rico, do jovem rico, da parábola, ele preferiu manter a sua fortuna ao invés de chegar a Jesus, Pedro, ele fez uma escolha. Ele escolheu, ele botou como prioridade o reino de Deus. E Jesus conforta os discípulos, porque se você escolher o reino de Deus e ter como prioridade o reino de Deus, ele diz, você receberá muito nessa vida e na vida, no futuro, a vida eterna. Então, nos mostra aqui que a vida cristã é uma vida de escolhas, né? Isso não foi assim, escolher hoje, né? A vida e a morte. E ele me diz, olha, se você escolheria a vida, viu? Né?
1: Josué, dá o conselho.
0: Dá o conselho. Josué, escolhi vós a quem servir. Mas, porém, eu e minha casa serviremos ao Senhor. É uma escolha. A vida cristã é uma escolha, pastor. Paz, Senhor.
1: A paz do Senhor, Kleber, aos companheiros de bancada, aos nossos ouvintes. A palavra, ela fala a respeito de um discipulado, né? Você estava falando da escolha. Dentro do Evangelho, nós temos um tripé que deve ser sempre observado. Conhecer, entender e decidir. Porque tudo está ligado ao livre-arbítrio que o Senhor dá ao homem. Então, nesse momento, ele teve uma boa escolha, né? Ele escolheu o melhor. Mas nós, para que esse discipulado seja, vamos dizer, formatizado em nossas vidas, primeiramente nós temos que conhecer o amor do Senhor, que é o amor incondicional. É aquilo que gera em nós a fé, que faz com que nós venhamos entender que somos alvo do grande amor de Deus. Depois, a consciência de pecador, porque sem essa consciência, nós não valorizamos o projeto de Deus. Ou seja, que nós somos pecadores e nenhum mérito temos de ter a salvação. E depois eu posso colocar aqui como a valorização da salvação, que é o sacrifício, o preço que foi pago na cruz do Calvário, para que nós, pecadores, tivéssemos vida eterna. Então, é receber o Senhor plenamente como um único caminho, o caminho que vai levar à eternidade, como a verdade que liberta, que nos libertou, porque conhecemos a verdade e houve uma libertação na nossa vida do entendimento do projeto de Deus. E como a verdadeira vida, como você sugeriu, entre a bênção e a maldição, entre a morte e a vida, escolha, pois, a vida, o Senhor já aconselhando que nós deveríamos optar pela verdadeira vida. Então, conhecendo a vida. Então, nós lembramos aqui do que o Senhor Jesus falou, quem não comer da minha carne, não beber do meu sangue, esse não tem parte comigo. Então, ele fala de uma vivência de corpo, do homem que está ali naquele invólucro do Espírito, ou seja, dentro da igreja. Pastor Abel falou a respeito das convicções do homem, dos seus planejamentos, ou seja, nós estamos falando aqui nesse caso de um colegiado, né? Ou seja, um grupo de pessoas que se reúne num colegiado, todo mundo quer dar seu pitaco, dar sua opinião. Mas quando nós falamos de corpo de Cristo, nós estamos em sujeição ao Espírito Santo de Deus. Ou seja, agora é o corpo vivo, onde o Espírito Santo está operando e já é, vamos dizer assim, anulado o que eu penso, o que você pensa, para que seja prevalecida a mente de Cristo. Isso faz com que o homem tenha certeza em um caminhar e possa tomar as suas decisões e não errar, como falou assim, quem tem o Espírito Santo, como Pedro falou assim, este não erra. Porque se o Espírito Santo de Deus estiver presente, nós sabemos para onde vamos e como vamos e da forma que chegaremos lá. Não é isso? Nós estamos convictos que tem um Espírito Santo que foi deixado para todos aqueles que seguem a Jesus, ter a certeza que ele estará no final de todas as coisas, na eternidade com Deus. Então, o discipulado está ligado diretamente à identificação com aquele que nós seguimos. É isso? E quem nós seguimos? Jesus. E quando nós identificamos com o Senhor Jesus, ou seja, com os princípios, com o legado que ele deixou, os valores que ele deixou, ou seja, tudo isso faz com que nós tenhamos convicção que não estamos indo para qualquer lugar, nós sabemos para onde vamos. Então isso traz para nós a certeza de salvação, traz a certeza que

0: eu preciso aperfeiçoar a minha vida. E depois mostrando, né, de uma forma ou de outra, as posturas que às vezes o homem toma como fariseu, batendo no peito, eu, não é isso? O eu inflado, né? Eu faço isso, eu faço aquilo, mostrando publicano agora, Senhor, tem misericórdia de mim, porque eu sou um pecador. Muda totalmente isso, e essa mudança é feita de dentro para fora com esse conhecimento do Senhor Jesus. E aqui, o discípulo, Pedro, né? E o que deixou Pedro, hein?
1: Homem simples.
0: Simples, mas deixou o quê? Um barco velho, uma rede rasgada para seguir o Senhor Jesus? Às vezes o homem acha que tem altos valores, mas nada é comparado com aquilo que o Senhor tem preparado para nós. Então ele mostra que lá no final, né? Ó, nós já recebemos muito mais nesse mundo e na idade vindoura a vida eterna.
1: É o que nós
0: tem melhor legado do que isso?
1: É o que nós
0: vamos seguir ele o resto da nossa vida.
1: Aleluia,
0: enquanto Jesus tiver fôlego, né?
1: Aleluia. Pastor Charles Tranhac, também conosco. O Senhor Jesus, no verso 24, ele diz assim: e vendo Jesus que aquele jovem ficou muito triste, ele disse: quão dificilmente entrarão no reino de Deus os que têm riqueza. Ele está falando aqui de dinheiro. Não. Jesus aqui, ele usa uma... No português, atenção, professor de português, ele usa aqui uma hipérbole, um exagero, de propósito, para que as pessoas... É uma comparação, para que as pessoas possam entender. Era um ditado da época babilônica. Jesus usa esse ditado para que aquelas pessoas ali, os hebreus, sabiam, que eles iam entender. Só que lá no ditado babilônico, eles não usavam camelo, não, eles usavam elefante. Pode um elefante passar no buraco da agulha? Por quê? Está falando de um animal de carga, carregava gente, carga, de força. Não é pela força que você entra no reino dos céus. Está falando aqui do publicano, não é pelas suas obras que entra no reino dos céus. Está falando, mas é mais fácil para Deus passar um elefante ou um camelo no buraco da agulha do que aquela pessoa, não é o rico aqui, está falando de prioridade, repito. O que tem sido prioridade na sua vida? Né? Sua carreira? Sua profissão? Talvez seu filho, sua esposa, seu marido, um bem que você tem, ele coloca isso como prioridade, é isso que ele está falando. Ou você entrar na eternidade, o reino de Deus, ele tem que ser prioridade na sua vida. Se ele não for o primeiro, né? Primeiro, ele tem que ser o primeiro. Ele é o único. O que está faltando para você colocar Deus como prioridade na sua vida? O que está ficando no meio do caminho entre você e Deus? Essa é a pergunta nessa manhã, pastor Charles Tranhac. E eles falam: meu Deus, então é difícil entrar no reino? Não. O que é impossível para nós é possível para Deus. Louvado seja o nome do Senhor, pastor. E graças a Deus que nós estamos aqui. Porque eu achava que era impossível um dia estar servindo a Deus. Quando eu era jovem, eu tinha mais novo, né? Não faz muito tempo. Mas eu tinha até vergonha de andar com a Bíblia, perguntar para aquele canivetinho, porque aquela Bíblia pequenininha, aquele canivetinho que a gente chama no bolso, né? Hoje não, hoje fazemos questões de mostrar a nossa palavra do Senhor, tá aqui a palavra do Senhor.
0: Crente 007.
1: É o 007, agente 007. Pastor Charles, a paz do Senhor.
2: Pai Senhor Kleber, Pai Senhor os irmãos aqui, aqueles que estão nos ouvindo esta manhã também. É, a palavra aqui, né, sobre essa reserva, né? Esse tesouro que o Senhor fala para ele deixar, né? Conforme dito aqui, tudo aquilo que era de valor na sua vida, né? As riquezas que ele possuía, ele não era, aqui na palavra fala dessas riquezas, mas nós entendemos, né? Que são as riquezas, são aquilo que você coloca,
1: que nós damos valor, né?
2: Como prioridade na sua vida, que tem valor, né? Para você, e que por muitas vezes é o empecilho para que você possa se achegar aos pés do Senhor. A palavra diz que aonde está o teu tesouro, ali está o seu coração.
1: Não era aquele jovem, falou assim: deixa eu primeiro enterrar meu pai, e o pai dele estava vivo.
2: É.
1: Ou seja, mais na frente um pouquinho. Ele falou: não, não, deixa os mortos, enterra os mortos.
2: A prioridade.
1: Prioridade.
2: Né? Então assim, é buscar primeiro o Senhor, colocar o seu coração, o nosso tesouro, entender que não é nesta vida aqui, né? Os nossos bens, né? Aquilo que o Senhor tem para dar para nós, não são somente essas coisas nesta vida. Nós temos uma herança, nós temos um tesouro,

0: que não é guardado aqui, mas é guardado no céu, para as nossas vidas, né?
1: Glória a Jesus.
0: E a palavra aqui dos discípulos, que foram servos que o Senhor chamou, o Senhor separou ali para que eles pudessem deixar as suas vidas, abandonar seu modo de viver, abandonar suas coisas ali, que eram importantes para eles até, mas seguir uma nova caminhada, porque o Senhor tinha algo melhor para eles, né? E essa palavra nos remete também, até o Senhor Jesus diz no versículo 29, a respeito de deixar a casa, deixar os pais e irmãos, né? Pelo reino de Deus, porque é a separação daquele dos levitas, por exemplo, né? Que foram separados ali para servir ao Senhor, e as riquezas dele, os bens dele, não tinha nada aqui.
1: Não, né? Eternais.
0: A herança dele seria no céu, né? Então nós somos um povo que o Senhor, ele separou deste mundo, o Senhor nos chamou, né? O chamado do Senhor para cada um de nós. E agora a nossa decisão, Senhor, nós vamos te seguir, né? E para te seguir é o que foi falado aqui.
1: Nós temos um minuto para encerrar, pastor.
0: Amém. E para seguir ao Senhor, nós precisamos deixar tudo aqui, né? Deixar aquilo que nós somos, que nós trouxemos de bagagem, aquilo que está no nosso coração, nosso pensamento, nosso modo de viver. E até alguns que estavam ali disseram, mas como pode então alguém se salvar, né? Como vai deixar essas coisas? Então, o Senhor fala, aquilo que é impossível para os homens, para Deus, não é impossível. Não é impossível você deixar as coisas dessa vida, deixar os costumes aqui, deixar os bens materiais, para que você possa alcançar um tesouro no céu, receber aquilo que está na eternidade para você. Às vezes nós achamos que temos muita coisa aqui, que vamos perder, igual foi falado, amigos, perder os bens dessa vida, mas, né, deixar a casa, deixar às vezes aqueles que não querem servir ao Senhor contigo, mas lembrar que, né, que a palavra diz aqui que há muito mais que o Senhor pode nos dar. Amém. Neste mundo e na vida vindoura, né? A bênção é dobrada, não é um por um, né? Não é deixar um, te dou um, só tem muito mais, né, do que aquilo que nós precisamos e pensamos.
1: Aquilo que não subiu o coração do homem nem passa na nossa cabeça, aquilo que Deus separou para aqueles que o amam e o servem. Vou pedir ao pastor Clatorzés para orar, por favor, pastor, devido ao tempo, orar no, como eu diria, né, no geral.
2: No geral.
1: No geral, pelos irmãos que já nos enviaram mensagens, para que possamos encerrar esse pós-madrugada. Vou pedir aos pastores, todos que impõem as mãos, por favor, é momento de oração.
3: Momento de oração.
2: A Deus e Pai, nós voltamos a clamar pelo sangue do Teu Filho Jesus.
1: Sim,
2: Pai. Onde colocamos, ó Pai, aqueles que estão aflitos, necessitados, que haja, Senhor, uma visitação da Tua parte, um refrigério, que eles possam, Senhor, se recompor, continuar essa caminhada e com liberdade Te seguir.
1: Amém,
2: especial nós colocamos, ó Pai, aqueles que estão passando pela prova da enfermidade, são tantos, ó Pai, que foram citados aqui, pastores, servos tementes, servos que estão, Senhor, buscando a Tua face, Senhor, idosos, ó Pai, que alguns precisando de tratamentos, precisam, Senhor, fazer algum procedimento, mas a burocracia de plano de saúde, às vezes tem impedido. Tu abres porta, ó Pai, onde não tem, por isso nós suplicamos, abre as portas para que todos os Teus filhos tenham, Senhor, a liberdade, Senhor, de serem, Senhor, assistido pelos médicos, sobretudo pelo médico dos médicos, ó Pai. Opera com graça e com poder, cura, liberta e dê vitória a Teus filhos, restaurando a saúde. Suplicamos assim a bênção em nome do Teu Filho Jesus.
1: Amém. Amém.

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1: Tecnologia inédita de radioterapia chegou a Hospital de Vitória. O Hospital Santa Rita inaugurou um novo acelerador linear para tratamentos de radioterapia inédita no estado do Espírito Santo. O equipamento, chamado Versa Full HD, será utilizado no tratamento de pacientes com câncer e promete aumentar a precisão das aplicações, reduzindo a exposição de tecidos saudáveis à radiação. O aparelho foi adquirido por meio de convênio com a SESA, Secretaria de Estado da Saúde. O equipamento possui sistemas de monitoramento em tempo real, capazes de identificar pequenos movimentos do paciente durante o procedimento, inclusive causados pela respiração. Caso haja alteração fora do planejado, o sistema corrige automaticamente o posicionamento ou interrompe a aplicação. Entre os diferenciais do equipamento estão a mesa robótica,

0: responsável pelo alinhamento milimétrico do paciente e o sistema que monitora continuamente a superfície corporal durante a radioterapia. De acordo com os médicos radio-oncologistas, a tecnologia é indicada especialmente para tumores que exigem alta precisão, como os do cérebro, pulmão, próstata, mama e coluna. A radioterapia utiliza radiação ionizante de alta energia para destruir células tumorais. O tratamento pode ser realizado isoladamente ou em conjunto com cirurgia, quimioterapia, hormonioterapia, imunoterapia e terapias-alvo.
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1: Nós saudamos, cumprimentamos os nossos amados irmãos com a paz do Senhor Jesus. A palavra para a nossa meditação está no Evangelho de Mateus, capítulo de número 19, versículo de número 26. E nos diz assim a palavra: Jesus, olhando para eles, disse-lhes: aos homens isso é impossível, mas a Deus tudo é possível. Jesus, ele dá uma resposta aqui, uma resposta à indagação, à pergunta feita com preocupação pelos seus discípulos. O Senhor Jesus acabara de se encontrar, de ter um encontro com um jovem, que a palavra descreve como jovem mancebo. Após aquele encontro, aquele jovem, apegado às suas riquezas, ele escolheu não seguir ao Senhor. Ele valorizou mais suas posses, aquilo que o prendia, as coisas desta vida, muito embora Jesus o tenha dado oportunidade, o tenha convidado para o seguir. E o Senhor Jesus, ele dá uma palavra sobre o quão difícil é o homem que tem o coração nas coisas deste mundo, nas riquezas deste mundo, quão difícil ele é entrar, ele herdar o reino dos céus. E os discípulos, diante daquela palavra, observando tudo, eles perguntam a Jesus: quem poderá salvar-se então, Senhor? Quem poderá salvar-se, Mestre? A palavra diz que Jesus então olha para eles e responde: aos homens é impossível, mas a Deus tudo é possível. A salvação, meu irmão, minha irmã, é um projeto que vem da eternidade, é um projeto eterno, é um ato do amor do Pai, da misericórdia e da soberania de Deus. Nada que nós possamos fazer, nada que nós possamos dar, nenhuma obra que nós possamos praticar, por melhor que ela seja, é capaz de pagar essa bênção, que nos dá direito à salvação. O salmista, no Salmo 49, vai nos dizer assim: aqueles que confiam na sua fazenda, se gloriam na multidão das suas riquezas, de modo algum podem remir a seu irmão, dar o resgate dele. A redenção da sua alma é caríssima e seus recursos esgotariam. Muitos não têm entendido isso, mas a salvação, ela é pela graça. É um favor.

0: favor imerecido da parte de Deus, é uma dádiva de Deus que é mediante a fé. E a fé é um dom que vem de Deus. A fé não é material. Ela é um dom de Deus, ela é eterna. Ela vem da eternidade e ela é depositada no nosso coração, ela é gerada na eternidade e ela vem para nós. Mas você pode estar se perguntando hoje, você que nos ouve, que nos assiste, o que fazer então? Como fazer para alcançar essa bênção? Jesus olhou para eles. A palavra diz que ele fixou neles o seu olhar. E nós podemos dizer com toda certeza, o olhar do Senhor Jesus está hoje sobre a sua vida. O olhar do Salvador, o olhar daquele que tem infinitas misericórdias, daquele que nos ama incondicionalmente. Este olhar está sobre você, está sobre mim, para que nós tenhamos uma certeza. Que diante de nós, assim como estava diante dos seus discípulos, está aquele que pode tornar possível essa bênção, aquele que é o Salvador. Ele te conhece. Ele conhece as suas lutas, seus dramas, suas dores, suas mazelas, suas limitações. E você pode dizer, diante de um momento difícil, talvez, que esteja passando, é impossível. A minha vida não tem mais jeito. Pode ser até esse o seu pensamento diante das situações difíceis que te envolvem. Mas ele te amou primeiro. Ele te amou com amor eterno e te atraiu. Ele se entregou por você. Ele pagou o preço. E ele diz, tudo está consumado. Quando ele expirou e entregou sua vida na cruz do Calvário, levando toda a enfermidade, toda a dor, todo o pecado sobre ele. E hoje ele está olhando para cada um de nós. Ele está olhando para você. E a palavra dele está dizendo, é possível sim. Essa bênção é possível. A salvação dele está indo ao seu encontro neste dia. O amor dele torna tudo possível. Abra o seu coração. Deixe ele entrar hoje na sua vida. Deixe ele guiar os seus passos, governar, dar direção aos seus assuntos, às suas causas. Ele hoje vai acrescentar a fé que é eterna. Essa fé que é presente dele, que é dom dele, ele está acrescentando porque a palavra diz algo precioso. Tudo é possível ao que crê. E a salvação é possível. Porque hoje, pela fé, você vai crer. Jesus, ele está olhando. O olhar dele está sobre a sua vida para te abençoar e fazer na sua vida, na vida da sua família, tudo novo. Louvado seja o nome do Senhor. Que o Senhor possa os abençoar com a sua palavra.
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1: E foi publicado um novo lote de nomeações com 200 profissionais para educação em Minas Gerais. Ao todo, foram nomeados 200 novos candidatos aprovados para atuação da rede estadual de ensino, sendo 100 assistentes técnicos de educação básica e 100 especialistas em educação básica. As novas nomeações integram o planejamento do estado para ampliar e fortalecer o quadro de servidores efetivos da educação estadual. Desde fevereiro, o governo de Minas já nomeou 7.051 novos servidores por meio do concurso público número 01/2025. Com a publicação desse novo lote, o total das nomeações soma 6.509 para professores de educação básica, 304 para analista da educação básica e 38 para técnico da educação, além de 100 nomeações para assistente técnico de educação básica e 100 para especialista em educação básica. O concurso da educação oferece 13.795 vagas para diferentes cargos da rede estadual, contemplando as 47 superintendências regionais de ensino e a unidade central da Secretaria Estadual de Educação de Minas. As oportunidades serão destinadas aos cargos de professor de educação básica, especialista em educação básica, assistente técnico de educação básica, técnico da educação, analista da educação básica, analista educacional e analista educacional na função de inspeção escolar. As novas nomeações integram o planejamento do governo de Minas para ampliar e fortalecer o quadro de servidores efetivos da educação estadual.
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3: Olá, ouvintes da Rádio Manaim. Eu sou Andréia Talma e vamos conversar com o especialista em concurso público, o professor Júlio Cardoso. O tema de hoje é: quais matérias estudar quando ainda não decidi qual concurso prestar?
4: A paz do Senhor, meus irmãos e ouvintes da Rádio Manaim. Uma alegria enorme estar aqui conversando com os irmãos. E nós separamos aqui 5 disciplinas, 5 matérias que são exigidas em quase todos os concursos públicos do Brasil, independente da área. Por exemplo, concursos da área de fiscalização tributária, tribunais de contas, tribunais judiciário, do judiciário cobram essas disciplinas. Então vamos falar sobre cada uma delas. Primeiramente, português. A língua portuguesa, seja interpretação de texto e gramática, é exigida em praticamente todos os concursos públicos. Então é uma matéria que você já pode estudar, ainda que não tenha decidido qual concurso você vai prestar. Outra disciplina, direito constitucional. Essa disciplina também é exigida em quase todos os concursos públicos, assim como também direito administrativo. Outra matéria muito importante para a maioria dos concursos públicos é raciocínio lógico matemático. A parte que fala, por exemplo, de estruturas lógicas, verdades e mentiras, é um tema específico dessa disciplina, também bastante exigido em concurso. E para finalizar, a disciplina de informática. A gente tem visto aí uma ampla digitalização de serviços e processos no serviço público, então conhecimentos básicos de informática também é sempre exigido em concursos. Então, se você ainda não optou pela carreira que você quer ingressar, mas já quer antecipar nos seus estudos, o que é muito positivo, estude essas 5 matérias até que você tome uma decisão efetiva. Para mais dicas e conteúdos, estamos à disposição dos irmãos nas redes sociais, especialmente no Instagram, @prof.julio_cardoso. A paz do Senhor.
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3: Os passageiros do metrô da região metropolitana de BH já podem contar com o primeiro dos 24 novos trens adquiridos para a modernização do sistema metroviário. A viagem inaugural foi realizada entre as estações Central, em BH, e Novo Eldorado, em Contagem. O início da operação do novo trem marca mais um avanço no processo de transformação do metrô da região metropolitana de Belo Horizonte. A expectativa é que outros 9 veículos sejam incorporados gradativamente à frota ainda neste ano. Atualmente, outras 4 novas composições já estão em preparação na capital mineira. Ao todo, o cronograma prevê a entrega de 24 novos trens com investimento de aproximadamente R$ 700 milhões. Com apoio do Estado, a concessionária antecipou em 2 anos a aquisição dos veículos que irão operar nas linhas 1 e

2 do metrô, ampliando a capacidade do sistema e proporcionando mais conforto e segurança aos usuários. As novas composições contam com ar-condicionado em todos os carros, Wi-Fi gratuito, sistema de monitoramento por câmeras, displays digitais de LED com informações em tempo real e acessibilidade. Os trens possuem passagem livre entre os carros, comunicação direta com o condutor em situações de emergência e assentos redesenhados, que oferecem mais conforto e espaço aos passageiros. Outro diferencial é o sistema de monitoramento da ocupação dos vagões em tempo real, que auxilia na distribuição dos usuários ao longo da plataforma.

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1: Pesquisadores da Universidade Estadual do Arizona, nos Estados Unidos, desenvolveram um método de triagem que utiliza exame de urina para identificar sinais associados ao transtorno do espectro autista em crianças de 2 a 11 anos de idade. O estudo analisou 17 metabólicos presentes na urina e indicou que o teste identificou corretamente 90% das crianças diagnosticadas com autismo avaliadas na pesquisa. Segundo os pesquisadores, crianças com autismo apresentam níveis elevados de metabólicos ligados a aminoácidos relacionados à atividade de neurotransmissores. Os autores afirmam que o exame não substitui o diagnóstico clínico, atualmente baseado em avaliação comportamental, mas pode funcionar como ferramenta auxiliar para encaminhamento e acompanhamento precoce. Eles também destacam que os novos estudos serão necessários para validar os resultados em grupos maiores e mais diversos. Após o lançamento do programa Move Brasil, o mercado automotivo capixaba já sente impactos positivos nas vendas. Concessionárias do Espírito Santo registraram aumento na procura por veículos novos, principalmente por parte de motoristas de aplicativo e taxistas interessados nos benefícios oferecidos pela iniciativa. Motoristas de aplicativo e taxistas estão entre os públicos que mais têm buscado detalhes sobre as condições oferecidas. O interesse se concentra em modelos que aliam economia de combustível, conforto, tecnologia e baixo custo de manutenção.
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2: O Ministério da Saúde autorizou, por meio da portaria, a abertura de 71 leitos de hospital pelo Sistema Único de Saúde, o SUS, em diferentes cidades de Minas Gerais, para atendimento a pacientes com síndrome respiratória aguda grave. Também foram autorizados leitos em Goiás e no Rio Grande do Sul. O estado vem sofrendo com o impacto das doenças respiratórias em pleno período de maior circulação de vírus e tem tido lotações de unidades hospitalares. O boletim Infogripe da Fiocruz aponta Minas Gerais entre os estados onde os casos de síndrome respiratória aguda grave seguem aumentando. Em Belo Horizonte, por exemplo, o Hospital João Paulo II chegou a ter 100% de ocupação. No sábado, dia 30 de maio, postos de saúde da capital mineira abriram para a campanha de imunização contra a influenza. O investimento federal previsto para os novos leitos em Minas é de R$8 milhões, que deverão ser voltados para 16 unidades de terapia intensiva para adultos, 31 para UTIs pediátricas e 24 leitos de suporte ventilatório pulmonar. Deverão ser contemplados municípios como Udaí, no noroeste do estado, Janaúba, no norte, e São Sebastião do Paraíso, no sudoeste. Segundo nota divulgada pelo Ministério da Saúde, junto com Minas, Rio Grande do Sul e Goiás também foram contemplados com portarias que habilitam abertura de leitos.

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1: Aqui vai uma dica para você cuidar do seu patrimônio. Muitas pessoas assinam uma promessa de compra e venda achando que já são donas do imóvel. Mas atenção, esse contrato não transfere a propriedade. A promessa de compra e venda é um contrato preliminar que obriga as partes à celebração de um contrato definitivo. Normalmente é a escritura pública de compra e venda. Mas para garantir a eficácia real, enquanto a escritura não é feita, a promessa de compra e venda precisa ser registrada no cartório de registro de imóveis. Sem isso, mesmo pagando, o comprador corre risco se o vendedor for executado, falecer ou até mesmo transmitir o imóvel para outra pessoa. Esse foi o seu Minuto Imobiliário. Se tiver dúvidas, mande pra gente. Até a próxima!

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Saúdo a todos com a paz do Senhor Jesus. E convido a abrirem a Bíblia lá no Evangelho de João, o capítulo 6. Nós vamos ler a partir do versículo 65. Para a nossa edificação, vamos ler a palavra do Senhor em João, Evangelho de João, capítulo 6, versículo 65, que diz assim a palavra do Senhor. E dizia: por isso eu vos disse que ninguém pode vir a mim se por meu Pai lhe não for concedido. Desde então, muitos de seus discípulos tornaram para trás e já não andavam com ele. Então disse Jesus aos 12: quereis vós também retirar-vos? Respondeu-lhe, pois, Simão Pedro: Senhor, para quem iremos nós? Tu tens as palavras da vida eterna. Louvado seja o nome do Senhor. O Senhor Jesus, que tinha feito um milagre na multiplicação dos pães. E a palavra nos fala que ele pegou um barco, estava ali numa das bandas do mar da Galileia, e foi para outra banda do mar com seus discípulos, e a multidão vai atrás do Senhor. E o Senhor vê a multidão, que viram aquele sinal, viram todo o poder do Senhor Jesus, que na verdade o poder foi dado pelo Pai, e ele deu ali uma palavra para aquela multidão, que era o propósito de Deus para a sua salvação. E o Senhor Jesus falou assim: olha, vocês vieram aqui atrás de mim, não foi pelos sinais, mas foi por causa do pão que vós saciastes. E o Senhor Jesus falou: oh, vocês têm que lutar é pelo pão que não perece. Vocês estão preocupados com o pão que perece. E o Senhor Jesus completou, falou: eu sou o pão do céu. Eu sou o pão vivo que desceu do céu. E o Senhor vai completar ali, falando do todo o projeto de Deus para a salvação do homem. Diz assim: quem comer da minha carne e beber do meu sangue terá vida eterna. Então, o Senhor estava falando lá de salvação, de vida eterna. Mas ele estava falando ali de uma maneira profética daquilo que era e é o projeto de Deus para a salvação do homem. Então, quando ele estava falando da sua carne, ele estava falando do seu corpo e também da sua palavra. E nós vamos entender a respeito disso. E quando ele fala do sangue, ele está falando do seu Espírito Santo. Então, estava mostrando ali duas coisas para que o homem pudesse ter vida eterna: viver o corpo, segundo a palavra, na direção do Espírito Santo. Mas a multidão ali estava preocupada com o pão que perece, ou seja, o pão que vem da padaria. E os próprios discípulos, não os apóstolos, o Senhor estava com outros discípulos ali, também entenderam a mesma coisa. E entenderam pela razão, entendendo que a carne era a carne de Jesus, o sangue era o sangue biológico, não era nada disso. O Senhor estava falando daquilo que é espiritual. Tanto que Pedro, quando vai responder o questionamento do Senhor Jesus, no texto que nós lemos, ele vai deixar muito claro. Diz assim: tu tens as palavras da vida eterna. Então, é importante nós entendermos aí o pronome a vida eterna é definido, não é de uma vida eterna, era da vida eterna, ou seja, aquilo que o Senhor falou, e o próprio Senhor Jesus depois, ele diz assim, que as minhas palavras são espírito e vida. Então estava ali em espírito, aquilo que o Senhor estava falando, a respeito de vida e vida eterna. Então é importante nós entendermos agora o projeto do Senhor para nós estarmos vivendo no corpo, na igreja, que é o corpo de Cristo.

Vivemos segundo a palavra do Senhor. E nós sabemos que quem dá vida ao corpo é o Espírito Santo. Na realidade, é que dá a comunhão do corpo da igreja com o Senhor Jesus e com o Pai. Então, quando nós temos comunhão com o Senhor Jesus, nós temos comunhão com o Pai. O que o Senhor Jesus falou? Eu sou a verdade e a vida. Eu sou, como o Senhor diz assim, eu sou o caminho, a verdade e a vida. O Senhor estava falando que ele diz assim, ninguém vem ao Pai senão por mim. Então, a importância de nós vivermos no corpo, nós participarmos do corpo, e o alimento do corpo é a palavra, é o pão. Quando o Senhor Jesus, ele ali, ele na ceia, na última ceia, ele parte ali o pão e fala assim, esse é meu corpo que é partido por vós. Então ele estava falando que ele iria morrer, cada um de nós, depois da morte e ressurreição do Senhor Jesus, cada um de nós seria parte do seu corpo, do corpo de Cristo, da igreja. Mas agora nós vamos ver a resposta ali que Pedro deu, que foi pelo Espírito. Quando o Senhor Jesus, quando o Senhor falou aquilo, a multidão se retirou, as pessoas, aqueles outros discípulos, todos se retiraram, porque eles não suportaram aquela palavra, que era a palavra, que era o quê? Era toda a doutrina que o Senhor tinha para a igreja. Então, quando o Senhor se volta para os apóstolos e diz, quereis vós também retirar-vos? Pois olha, o Senhor Jesus, uma coisa importante, ele não precisa de nós, ele conta conosco como instrumentos em suas mãos para realizarmos a sua obra. Então, quando o Senhor deu aquela palavra para Pedro, Pedro vai dar uma resposta que era no Espírito, diz assim, tu, Senhor, para quem iremos nós? Olha que coisa interessante. Ele falou, para quem, não é para onde não, para quem iremos nós? Tu tens a palavra de vida eterna. Então estava ali tudo que era necessário para o homem ter a vida eterna, que era aquelas palavras, que era a respeito da carne e do sangue, do corpo, do espírito. E quando ele fala para quem iremos nós vamos ver uma resposta. Não sei se as pessoas que estão aqui, que conhecem a palavra, os irmãos, na parábola do mordomo infiel, quando ele falou assim, olha, o que eu vou fazer se me tirar a mordomia? Ele disse assim, cavar não posso, e mendigar tem vergonha. O que ele estava falando? Ele disse, olha, cavar não posso voltar para o mundo, e muito menos mendigar, e para a religião. O que significa mendigar? É aquilo ficar pedindo e depois recebe, depois pede outra vez, recebe, mas nós fazemos parte do corpo. Nós temos o Senhor como nosso pastor. E quando nós temos o Senhor como nosso pastor, a palavra fala que nada nos faltará. Então, nós temos o Pai, nós temos... através do sangue de Jesus, nós temos comunhão com o Senhor, comunhão com o Pai, podemos pedir tudo que nós necessitamos com o Pai. O mendigo, ele fica pedindo aos outros. Não, mas nós pedimos ao Pai. Sabe por quê? Nós temos todas as riquezas do Pai à disposição de nós, as riquezas da graça. Então, quando Pedro falou aquilo, Ele estava expressando exatamente aquilo que é o sentimento no coração de cada um. Para quem iremos nós? Nós temos tudo. Nós estamos na casa do Pai. Nós temos o Senhor. Nós temos o corpo. Nós temos a igreja. Nós temos todos os benefícios que o Senhor tem nos dado. E por isso, o Senhor deixa essa palavra para nós entendermos que a maior maravilha, o maior milagre, a maior dádiva que o Senhor Jesus deixou é o privilégio de estarmos no corpo, de nos alimentarmos da palavra e de sermos o invólucro portador, como corpo de Cristo, do seu Espírito Santo. Louvado seja o nome do Senhor. Que o Senhor nos abençoe pela sua palavra. Nós desejamos a todos a paz do Senhor.

Rádio Manhã, anunciando o Evangelho Eterno, 9:13, 9:13. Uma ótima terça-feira para você, que seja uma terça-feira abençoada na sua vida. Estamos juntos até às 10 horas da manhã, e pela Rádio Manaim, que bom que você está aqui conosco.

anunciando o Evangelho Eterno, 9 horas 27 minutos, 9h27 aqui na Rádio Manaim. Que você tenha uma excelente terça-feira na paz do Senhor Jesus. Deixa eu mandar um abraço ao Márcio José Calíope das Mercês, que mora em Jardim Oriental, São Paulo. O pastor Márcio, a Raquel, o Pedro desejam a Andréia um feliz aniversário. Que as bênçãos do Senhor permaneçam sobre a vida da Andréia, tá bom? Então, feliz aniversário, nossa irmã Andréia, aí de São Paulo, recebendo um abraço do pastor Márcio e toda a sua família. Queridos, o irmão Oscar, lá de Buenos Aires, diz assim: Kleber, que maravilha fazer parte dessa obra. Quero desejar um feliz aniversário para minha amiga Jamile, lá de Santana de Alagoinhas, na Bahia. Tá fazendo aniversário, né? Amém. É uma grande amiga, uma serva do Senhor, aí de Santana de Alagoinhas, na Bahia, tá aniversariando hoje. A Jamile recebendo um abraço, né?

0: recebendo abraço da Fabiane, é isso? Fabiane Menezes Janazzi, lá de São Bernardo do Campo, está aniversariando hoje. E o Oscar, ele disse assim: Kleber, o texto sagrado nos fala da entrega de Pedro, guiado pelo Espírito Santo, né? Pedro entendeu o valor de seguir ao Senhor e renunciar os costumes desse século. Isso! E ele cita aqui Romanos 12, 2. Não vos conformeis com esse mundo, com esse século, mas transformai-vos pela palavra do Senhor. É isso mesmo, Oscar. Deus te abençoe, tá? E um abraço aqui a Jamile, amiga da Fabiane Menezes Janazzi. Que Deus abençoe. Um grande abraço aí a aniversariante do dia. Muito bem, tem mais aqui? Tem sim, né? Tem aniversariantes aqui, tem pedido de oração. O Edilson Torre Marins, lá de Porto São Gonçalo, Rio de Janeiro, ele diz assim: Kleber, a salvação é pela graça. É verdade, né? A salvação é pela graça, né? Não é pelo esforço físico, não é por ser gente boa, não é por fazer boas obras, não. É pela graça do Senhor, né? A graça, favor e merecido, não é isso? Ou isso, obrigado, viu, Edilson, obrigado pela sua participação. A Rose Patrício, lá de Santa Cruz, aqui em Aracruz, né? Manda um forte abraço para todos os irmãos da Coab, lá no bairro Coqueiral, em Aracruz, onde está o pastor Castelar. Ele diz: estaremos todos juntos hoje à noite, hoje é culto de doutrina. É isso mesmo, um abraço, viu, Rose? Um abraço. Um abraço também ao Alberto Franklin, de Paiva Franklin. Ele é do Parque Aeroporto Macaé. Ele diz: Kleber, a irmã Silvia, lá do bairro Aeroporto, em Macaé, está internada no Hospital São João Batista, que fica também em Macaé. Ela operou do estômago e agora necessita de oração, tá bom? O irmão José Adriano também está internado no pronto-socorro, e porque ele infartou e vai passar por um cateterismo nessa quarta-feira. Vamos orar por ele? Vamos sim. Vamos orar pelo nosso irmão José Adriano, lá do aeroporto, Igreja Cristã Maranata do aeroporto em Macaé, Rio de Janeiro. Orar por ele, José Adriano, e pela irmã Silvia, lá de Macaé também, que operou o estômago. É, todos nós precisamos de oração, não é verdade? Num momento tão difícil, pela saúde, o nosso trabalho, nossos colegas de trabalho, nossa família, temos que estar sempre em oração.
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1: Estudantes de ensino superior que conquistarem aprovação em cursos de mestrado ou programas de residência poderão ter direito à formatura antecipada, caso cumpram uma série de requisitos acadêmicos. A medida está prevista em um projeto de lei aprovado pela Comissão de Educação da Câmara dos Deputados. A proposta busca evitar que alunos com alto desempenho percam oportunidades de ingresso na pós-graduação por ainda não terem concluído formalmente a graduação. Pelo texto aprovado, o estudante deverá atender simultaneamente a 4 critérios para solicitar a antecipação da colação de grau: ter concluído pelo menos 80%.

0: 5% da carga horária total da graduação, ter sido aprovado em todas as disciplinas obrigatórias do curso, ter finalizado o estágio obrigatório e o trabalho de conclusão de curso, TCC, quando exigidos, possuir média de aproveitamento superior a 70% das disciplinas obrigatórias. Além disso, será necessário apresentar um documento oficial que comprove a aprovação em curso de mestrado ou programa de residência, contendo também as datas previstas para matrícula. Outro ponto previsto no texto determina que as instituições de ensino superior deverão fornecer toda a documentação necessária dentro do prazo adequado para que o aluno consiga efetivar sua matrícula no curso para o qual foi aprovado. Na prática, a medida pretende reduzir obstáculos administrativos que poderiam impedir o ingresso imediato dos alunos em programas de pós-graduação ou residência.
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0: Este quadro apresentará experiências de hinos que marcaram a história da Igreja Cristã Maranata ao longo de seus 50 anos de existência. Você ouvirá agora a experiência do louvor O Sangue de Jesus Tem Poder. De 1969, na Igreja Cristã Maranata, no bairro Guarus, na cidade de Campos dos Goitacazes, estado do Rio de Janeiro, um pequeno grupo estava reunido no templo que ainda estava em construção. Em um culto, onde o Senhor estava operando uma grande bênção e o Espírito Santo estava quebrantando a igreja de forma maravilhosa, uma irmã, desejosa de alcançar a plenitude daquilo que estava acontecendo ali, começou a orar e disse em suas palavras: O sangue de Jesus tem poder, poder que a mim pode valer. Se comunhão não posso eu sentir, Senhor, derrama do teu sangue remidor. A irmã então percebeu que aquela oração era a letra de um louvor que estava sendo revelado a ela naquele momento. O Senhor então mostrou que algo novo havia sido alcançado e que através dessa doutrina, do clamor pelo sangue de Jesus, uma porta foi aberta e que muitas libertações seriam alcançadas e a Igreja Fiel viveria as profundas bênçãos da comunhão com o Espírito Santo de Deus.

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1: A ampliação do prazo para emissão da nova carteira de identidade nacional trouxe alívio para milhões de brasileiros que recebem benefícios sociais ou pretendem solicitar auxílios do governo federal. Com a mudança, nem todos precisam correr imediatamente para emitir o novo documento. A principal dúvida agora é entender quem realmente deve providenciar a nova carteira nos próximos meses e quem pode esperar um pouco mais sem risco de perder benefícios ou enfrentar dificuldades em novos pedidos. A atenção deve estar voltada principalmente para pessoas que ainda não possuem biometria cadastrada em bases oficiais do governo, como Carteira Nacional de Habilitação, a CNH, ou Sistema da Justiça Eleitoral. Esses cidadãos precisarão emitir a nova Carteira de Identidade Nacional até 1º de janeiro do ano que vem, caso pretendam solicitar novos benefícios sociais ou renovar benefícios já existentes. Antes da mudança anunciada pelo governo federal, a exigência começaria ainda neste ano. Agora, o prazo foi prorrogado, dando mais tempo para que beneficiários se adequem às novas regras. Os brasileiros que já possuem biometria cadastrada na CNH ou no Tribunal Superior Eleitoral terão um prazo maior para se adequar. A carteira de identidade nacional faz parte de uma estratégia do governo para ampliar a segurança na identificação dos cidadãos e reduzir fraudes em programas sociais. A exigência da biometria já está em vigor para novos pedidos do INSS desde novembro do ano passado.
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0: aqui e agora, com a paz do Senhor Jesus. Que bênção é ter você aqui com a gente, ouvindo a Rádio Manaim. Tem gente que ouve aí a Rádio Manaim 24 horas, eu creio, eu acredito, 24 horas ouvindo os louvores, a palavra de Deus. E olha, nós glorificamos ao nome do Senhor por isso. Gente, hoje é terça-feira, hein? Terça-feira, dia 7, tá tudo igual, 7/7, tá? 7/7/2026. A partir de agora, entrando aqui o programa Viva ao Rei até o meio-dia. Muito prazer, aqui é seu irmão Jorge Pessoa, e pela misericórdia de Deus nós estamos aqui. Hoje nós somos lavados e justificados pelo sangue do Cordeiro. Amém? Amém. Posso entrar aí na sua casa? Podemos entrar aí? Já podemos, né? Já estamos, né? Vamos dar sequência aqui. Vamos entrar aí no seu trabalho. Vamos entrar, você que está em trânsito aí, né? Tá no carro particular, tá no carro da empresa, nos ônibus, nos caminhões, motorista de aplicativo. Estamos entrando aí com a programação da Rádio Manaim aqui nesta manhã de terça-feira. E que Deus abençoe você. Que Deus abençoe a sua família, que Deus abençoe aí o seu trabalho. Ó, estamos entrando aí no seu trabalho também, hein? Pessoal que tá trabalhando aí, independente do seu carro, independente aí das suas funções, nós estamos entrando, a partir de agora, entrando no ar.
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Bendito aquele que vem em nome do Senhor, Hosana. Os céus em breve se abrirão. Em breve, no abrir, piscar de olhos, estaremos aí com o Senhor na eternidade. Maranata, ora vem, Senhor Jesus. Olha, nós temos agora os dias comemorativos, as datas comemorativas. E hoje, o que está comemorando, hein, gente? O que está comemorando hoje? Hoje é o dia das mulheres na Força Armada, tá? Nas Forças Armadas, viu? Hoje é o dia do ingresso das mulheres na Marinha, nas fileiras da Marinha. Olha que interessante, as fileiras aí da Marinha. Então hoje é o dia das mulheres nas fileiras da Marinha. As mulheres agora estão ali na Força Armada, nas Forças Armadas, estão ali

0: trabalhando, servindo a pátria, a Marinha. Um abraço para você, um abraço para todos aí, para todos que estão ouvindo, acompanhando a Rádio Maraim, e por essa conquista também. Está aqui como um dia comemorativo. E ó, hoje, dia 7 de julho, hoje é o Dia Mundial do Chocolate. Hoje é o Dia Mundial do Chocolate. Muita gente gosta de chocolate, tem muita gente também, conhece muita gente que não gosta, do chocolate. Você gosta do chocolate? Pois é, o chocolate amargo, ele faz muito bem para a saúde, tá? É, digamos ali, 50%, 70% de cacau, e o chocolate, ele é rico em antioxidantes. Olha só, hein? Antioxidantes, ele melhora a saúde do coração. Sim, melhora a saúde do coração. Protege contra o envelhecimento, olha só. Auxilia no controle da pressão arterial e eleva o humor. Então, ele trabalha na prevenção da saúde cardiovascular, o bem-estar, o humor, a melhora cognitiva também, o fluxo sanguíneo que fica aprimorado. Então, você que gosta aí do chocolate, falo do chocolate amargo, 50%, 70% aí de cacau. Você tem todos esses benefícios aí. Maravilha, né? Você gosta do chocolate? Ah, eu também gosto do chocolate. Eu gosto do amargo. Tem gente que gosta do chocolate. Ah, mas eu gosto do chocolate, ele com muita com açúcar, né? Pois é. Tem que ter cuidado para comer o chocolate, o equilíbrio. Todo tipo de alimento você tem que ter o equilíbrio e ter o cuidado, né? 10h16, horário de Brasília, continua.
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0: Ah, sim, gente, falando em data comemorativa, tem alguém fazendo aniversário hoje? É você? Você que tá completando mais um ano de vida? Parabéns, feliz aniversário. Tem alguém aí na sua casa, na família, no trabalho, alguém da escola, da faculdade, aquele amigo, o irmão aí da sua igreja? Manda pra gente aqui, ó, no quadro Feliz Aniversário. Entra aí no nosso site, radiomaraim.com.br. Clica no link Interatividade e Participação ao Vivo. E envia o nome das pessoas que estão fazendo aniversário hoje, dia 7 de julho de 2026. Daqui a pouco, tá? Daqui a pouco eu vou mandar um abração pros aniversariantes do dia. Eu vou te homenagear. Vou mandar um abração pra você.

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1: O novo Código de Trânsito Brasileiro está sendo elaborado por uma comissão especial da Câmara dos Deputados e prevê diversas alterações nas leis que regem o trânsito das cidades brasileiras. Duas das principais mudanças previstas no texto são a possibilidade de adolescentes a partir de 16 anos obterem a permissão para dirigir e a criação de novas regras para bicicletas elétricas, ciclomotores e veículos autopropelidos. Entre outras mudanças, o texto estabelece um teto nacional para taxas cobradas no processo de aquisição da CNH, o que pode reduzir consideravelmente os custos para os candidatos. Além disso, institui um programa de auxílio financeiro para autoescolas e novas diretrizes para transferência na cobrança eletrônica de pedágios. Pela proposta, adolescentes a partir de 16 anos poderão obter uma permissão para dirigir provisória, válida até completarem 18 anos. O documento terá restrições específicas. O jovem só poderá dirigir dentro do perímetro urbano, entre 5 da manhã e 11h59 da noite, sempre acompanhado por uma pessoa maior de 18 anos e habilitada. O projeto também prevê que menores habilitados na categoria A poderão conduzir apenas motocicletas de até 150 cilindradas. Caso o adolescente cometa infrações graves, gravíssimas, ou seja, reincidente em infração média, perderá a permissão e terá de reiniciar todo o processo após atingir a maioridade.
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3: Oi, gente, bom dia mais uma vez.

0: olha, você quer mandar um bom dia? Quer mandar aquele abraço aí pro seu amigo, pra sua amiga? Quer deixar registrado? Quer fazer aí a... Manda aquele abraço pra esposa, pro seu marido, pra família inteira, pro seu filho, pra sua filha, pro pessoal do seu trabalho. Você quer mandar aquele abração pro pessoal que estuda com você? Então fica à vontade, hein? Fica à vontade. Entra aí no nosso site, radiomanaim.com.br. Clica no link Interatividade e depois Participação ao Vivo. Facinho. Ali você vai deixar o seu registro, vai mandar o seu alô, vai enviar aquele abração. Aquele abração bem grandão. É pelo site aqui da Rádio Manaí. Então entra aí, fica à vontade, hein? Você que está no Brasil, você que está aí no exterior, entra aí pelo site, seguindo ali o caminho, as normas, é muito fácil. É só clicar no link. Então você vai radiomanaí.com.br, clica no link Interatividade, é o nome do link, depois Participação ao Vivo. E ó, vamos fazer o seguinte, daqui a pouco mesmo, vou marcar com você para mandar esse abraço já. 10h30, pronto, aí ó, daqui a 5 minutos, em 5 minutos, vou mandar esse abração para você que está conectado com a gente. Pronto, fica fechado assim. Olha só, nessa manhã de terça-feira já vou mandar um abração bem grandão. Você merece. Aonde você estiver. Você que tá na empresa, tá na loja, nas fábricas. Manda aquele abração pro pessoal aí. No comércio em geral, manda ver. Entra aí. Ah, Jorge, eu tô em casa. Não tem problema. Manda esse abração aí. E manda o seu bom dia, aquele abraço de terça-feira. Esse mês estamos orando pelos colegas de trabalho. Manda um abraço pro pessoal aí do seu trabalho, fazendo essa homenagem aí pros seus colegas de trabalho. Entra aí no site da Rádio Manaim e daqui a pouquinho, às 10h30, daqui a 5 minutos, em 5 minutos, às 10h30, vou mandar esse abração pra você que tá conectado aí conosco.
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0: Alice, que você possa transbordar na presença de Deus. O meu cálice transborda, é Salmos 23, que você possa transbordar, que você possa viver Deus com abundância aí na sua vida, possa dar o testemunho, que você possa viver essa experiência da alegria, da bênção, da operação do Espírito Santo aí no seu coração. 10h31, chegou a hora, chegou o momento, as participações.
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0: Pois é, mandando aquele bom dia para você que tá aí, ó, ouvindo a Rádio Manaim. Olha quem tá aqui comigo mandando um abração, aquele bom dia, né? Um abraço aí pro Robson de Mesquita, um abraço a você, um abraço aos irmãos aí. Estamos aqui na Barra da Tijuca, quero mandar um abraço pra minha sobrinha Mariana. Assim vou colocar na lista aqui dos aniversariantes. Quem tá comigo aqui mandando um bom dia, um abraço aí pra nossa irmã Maria da Graça. Irmã Maria da Graça tá sempre ligada com a gente aí, ó, em Aracaju. Alô, Aracaju, pessoal de Sergipe. Sergipe ligado aqui na Rádio Manaim, nosso povo de Aracaju. Deus abençoe aqui a você, meu irmão. A você, minha irmã. A Suzana aí de Recife também tá ligada aqui com a gente. Um abraço ao nosso povo de Recife. Irmãos conectados aí com a nossa programação. Que Deus abençoe. Olha a Edivânia, Edivânia de Palmas, Tocantins. Um abraço ao nosso povo aí de Tocantins, em Palmas. Olha, quero mandar um abraço para minha amiga aí, a minha irmã em Cristo Jesus, a Flauzina. Quero mandar um abraço para minha irmã Flauzina. Ela mora em Vila Velha, no Espírito Santo, há muito tempo que eu não vejo. Irmã Flauzina, estamos com saudades. Receba um abraço da irmã Edivânia. A irmã Edivânia que tá aí, ó, em Palmas, Tocantins. E mandando esse abração para a irmã Flauzina, que é de Vila Velha, aqui no Espírito Santo. E que Deus abençoe. Olha, deixa eu mandar um abraço também para os queridos irmãos da Igreja Cristã Maranata. Gaivotas 2, hein? Um abraço aos queridos irmãos da Igreja Maranata de Gaivotas 2, que estão sempre ligados aqui com a gente. Ó, mandar um abraço aqui para nossa irmã. A irmã Graça. Alô, irmã Graça! A irmã Graça da Igreja Cristã Maranata de Gaivotas 2, em Vila Velha. Um abraço para você, minha irmã. Deus abençoe sua vida. Uma serva de Deus, uma serva de oração. Ó, irmã Graça, quem tá te mandando abraço também é o nosso querido irmão Diácono Sandro, hein? Mandando abraço para você todo especial.

Receba um abraço dos irmãos da Igreja Cristã Maranata de Gaivotas 2 em Vila Velha. A nossa irmã Graça está sempre ligada aí à programação aqui da Rádio Maranhão. Deus abençoe. Tem mais abraço para você aqui ouvindo a Rádio Maranhão. O Anderson da Igreja Maranata do Sobrado, distrito de Pinheiros. Isso, no interior aqui do estado do Espírito Santo, Pinheiros. Um abraço para você, para toda a sua família, a Igreja Maranata do Sobrado em Pinheiros. Um abraço, Anderson. O Ronaldo aí de Quatro Bocas, no Pará, também tá ligado aqui na Rádio Maranhão. Ele diz o seguinte: olha, sábado agora às 16h, sábado nós teremos o Evangelho Sem Fronteiras, glória a Deus. Um abraço aí para todos os jovens aí na região de Quatro Bocas, no Pará, e nós teremos ali na Igreja Maranata de Quatro Bocas o Evangelho Sem Fronteiras às 16h. E que Deus abençoe aí os nossos irmãos. Um abraço aqui para os irmãos da Igreja Maranata do Macedo. A Igreja do Macedo fica onde? Em Guarulhos. Guarulhos, São Paulo. Nosso companheiro Paulo está ligado aí com a gente. Um abraço a você, Paulo. Tudo de bom, meu companheiro. Deus abençoe os queridos irmãos aí de Guarulhos, em São Paulo. E você, também está ligadíssimo aí na programação da Rádio Maranhão? Deus abençoe grandemente a sua vida.

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2: Olá, ouvintes da Rádio Manaim. Eu sou Andréia Talma e vamos conversar com a fonoaudióloga Raquel Jerque. O tema de hoje é como melhorar a dicção na hora de cantar e quais são os cuidados que devemos ter com a nossa voz.
3: Como melhorar a nossa dicção na hora de cantar? Sempre lembrar de abrir bem a boca para que as palavras possam ser entendidas, né, pelos nossos visitantes, até mesmo quando estamos em público falando, abrir bem a boca. Pode parecer um pouquinho desconfortante, falar, nossa, mas por que que ele está abrindo tanto a boca? Mas facilita na hora de sair a voz. E a projeção vocal, não botar a voz para dentro, e sim botar ela bem para fora. Outros cuidados muito importantes que devemos ter com a nossa voz é hidratar bastante, beber bastante água em temperatura ambiente. Devemos também mastigar bem os alimentos, manter a postura ereta na hora que estivermos cantando, relaxar, falar bem pausadamente, usar roupas leves, soltas, principalmente na região de pescoço e cintura. Realizar exercícios de aquecimento e desaquecimento vocal, orientados, né, por fonoaudiólogos, professores de música ou até mesmo o nosso irmão, que esteja ali orientando o grupo de louvor com todo o cuidado. Ou algum outro profissional da voz. Evitar gritar e falar alto durante um tempo muito prolongado em locais muito ruidosos. E não expor a mudanças bruscas de temperatura. Por exemplo, você está num lugar muito frio e de repente você sai para um lugar muito quente. Ou você está fazendo exercício físico muito intenso, suado e tomou uma água muito gelada. Cuidado! Evitar tossir, espirrar de forma muito brusca ao causar até uma lesão. E não ingerir, né, balas, sprays, uso de drogas ou álcool, que sim podem causar problemas, né? Assim como leites derivados antes do uso profissional da sua voz. Ou antes de um culto em que você vai pregar, você vai cantar, louvar a Deus.
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0: feito louvor. Hinos, hinos para as crianças, intermediárias e adolescentes. O dia do Senhor virá, o som da justiça. Buscai ao Senhor. E eu clamo, eu oro. E a qualquer momento em mais uma edição aqui da Sequência Perfeito Louvor. Você ligado aqui com a gente. A qualquer momento, mais uma edição aí para você. Ah, sim! 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
1: A maternidade costuma ser associada ao cuidado, acolhimento e dedicação integral aos filhos. Mas por trás da rotina intensa enfrentada por milhões de mulheres, cresce um problema silencioso. A sobrecarga materna, seus impactos na saúde física, emocional e hormonal. Entre jornadas duplas, noites mal dormidas, trabalho, responsabilidades domésticas e a pressão constante para dar conta de tudo, muitas mães acabam negligenciando o próprio corpo. Segundo especialistas, os efeitos desse acúmulo podem ser profundos e progressivos. Do ponto de vista ginecológico, o impacto do estresse contínuo também atinge diretamente o equilíbrio hormonal feminino. O aumento constante do cortisol, que é o hormônio ligado ao estresse, interfere na produção de estrogênio e progesterona. Os sinais aparecem de diferentes formas: queda de cabelo, piora da pele, diminuição da libido, dificuldade para engravidar e sensação constante de cansaço. O corpo fala o tempo todo, mas muitas mulheres acabam normalizando esses sinais. Os especialistas destacam ainda que a sobrecarga emocional e mental tem reflexo direto, trazendo alterações como TPM mais intensa, cólicas mais fortes, ovulação irregular, que podem indicar que o organismo está em desequilíbrio. A ausência de acompanhamento médico reduz chances de identificar precocemente doenças ginecológicas. Entre as orientações da especialista estão priorizar consultas médicas, dividir responsabilidades, fazer pequenas pausas ao longo do dia.
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Que bênção, pode comemorar. Feliz aniversário a você, meu amigo. Feliz aniversário a você, minha amiga. Os aniversariantes estão entrando. As portas se abriram. Ó, já estão abertas, hein? E eles estão entrando. Estão passando. São os aniversariantes. E eles merecem, né, gente? Pois é, para quem tá completando mais um ano de vida, feliz aniversário. Feliz aniversário aí para Jamília. Jamília da Igreja. Jamília da Igreja Maranata. De Alagoinhas, na Bahia. Olha só. Parabéns, Jamile. Receba um abraço aí da irmã Fabiane e dos irmãos de São Bernardo do Campo, em São Paulo. A Fabiane Menezes está mandando um abração aqui para você, desejando.

0: Um feliz aniversário. Então, parabéns aí, pode comemorar, Jamile, da Igreja de Alagoinhas, na Bahia. Feliz aniversário para nossa irmã Nidiane. Nidiane Braga, da Igreja Maranata do Cruzeiro Celeste, tá? Cruzeiro Celeste. Aí na região de João Molevar, de Minas Gerais. A nossa irmã T. Souza tá mandando abraço aí para você. Parabéns, Nidiane Braga! Pode glorificar aí o nome do Senhor, glorifique! Parabéns aí para a Mariana, que está completando mais um ano de vida, recebendo um abraço aí dos irmãos aí do Rio de Janeiro, recebendo um abraço aí dos irmãos da Barra da Tijuca, e o Robson está mandando um abraço aqui também, especial para a nossa irmã Mariana, que hoje está completando mais um ano de vida, né? Isso, a nossa irmã Mariana, que Deus continue te abençoando. Um abraço dos queridos irmãos da igreja aí na Barra da Tijuca. Tem mais aniversariantes. Feliz aniversário aqui também para o Heitor Menezes, de São Bernardo do Campo, em São Paulo. Parabéns, que Deus abençoe também aí a sua vida. Louvado seja Deus por isso. Estamos glorificando aqui ao nome do Senhor. Olha, feliz aniversário também aos nossos irmãos aí, pro Renato, pro José Luiz, os queridos irmãos da Igreja Cristã Maranata, aí de Darli Santos, em Vila Velha, no Espírito Santo. Os irmãos comemorando, glorificando a Deus. Renato, José Luiz, todos os irmãos da Igreja Maranata de Darli Santos, em Vila Velha. Feliz aniversário a você que está completando também mais um ano de vida. Recebendo um abraço aqui da Rádio Manaim. Deus abençoe.
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0: 11:02.

Deus enviou o seu filho amado. 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

0: interagir com a Rádio Manaíra. Vai chegar aqui pra gente, vai chegar aqui pra mim. Ah, eu quero mandar um áudio. Isso, um áudio aí com no máximo 30 segundos. Logo no início do seu áudio, coloque seu nome, tá? Fale seu nome, nome da sua cidade e manda seu abraço. Envie aí a sua saudação e a gente vai ficar muito feliz aqui também. Pode mandar um áudio também pelo nosso WhatsApp. Mas entra aí. Entra aí no aplicativo e no aplicativo da Rádio Manaim já tem o WhatsApp para você, tá? Já tem o WhatsApp para você interagir. A gente tá colocando esse dinamismo, né? Queremos aí dar esse dinamismo, né? E faremos aí essa dinâmica com você. Nós queremos nos aproximar cada vez mais do ouvinte da Rádio Manaim. Faz isso. Estamos aqui aguardando aí a sua participação. E se você ainda não tem um aplicativo, baixe o aplicativo e interaja. Vamos interagir aqui com a programação da Rádio Manaim.
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0: Onze e 16 agora.

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1: Os moradores do Espírito Santo que solicitarem a nova carteira de identidade nacional podem incluir informações relacionadas à saúde no documento, como diagnósticos de transtorno do espectro autista, deficiência visual, auditiva, física ou intelectual. De acordo com a Polícia Científica, atualmente é possível incluir até 5 pictogramas que identificam condições específicas de saúde e deficiência que podem aparecer na versão física do documento. Segundo a corporação, é necessário entregar um laudo ou documento médico que informe expressamente a condição de saúde, o enquadramento em uma das categorias previstas e o respectivo Código Internacional de Doenças, o CID. Além dos dados impressos na carteira física, a versão digital da carteira de identidade nacional pode armazenar outras informações consideradas importantes para situações de emergência ou preservação da saúde do titular. Entre os exemplos citados pela Polícia Científica estão epilepsia, fibromialgia, uso de marca-passo, alergias medicamentosas e outras condições médicas comprovadas por documentação emitida por profissionais de saúde. As informações ficam disponíveis na versão digital do documento e podem auxiliar em atendimentos emergenciais. A nova identidade também permite o registro de informações como grupo sanguíneo, fator RH e condição de doador de sangue, assim como

0: ocorre com os dados de saúde, a inclusão depende da apresentação da documentação exigida para comprovação das informações.
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1: Nós saudamos, cumprimentamos os nossos amados irmãos com a paz do Senhor Jesus. A palavra para a nossa meditação está no Evangelho de Mateus, capítulo de número 19, versículo de número 26. E nos diz assim a palavra: Jesus, olhando para eles, disse-lhes: aos homens isso é impossível, mas a Deus tudo é possível. Jesus, ele dá uma resposta aqui, uma resposta à indagação, à pergunta feita com preocupação pelos seus discípulos. O Senhor Jesus acabara de se encontrar, de ter um encontro com um jovem, que a palavra descreve como jovem mancebo. Após aquele encontro, aquele jovem, apegado às suas riquezas, ele escolheu não seguir ao Senhor. Ele valorizou mais suas posses, aquilo que o prendia, as coisas desta vida, muito embora Jesus o tenha dado oportunidade, o tenha convidado para o seguir. E o Senhor Jesus, ele dá uma palavra sobre o quão difícil é o homem que tem o coração nas coisas deste mundo, nas riquezas deste mundo, quão difícil ele é entrar, ele herdar o reino dos céus. Os discípulos, diante daquela palavra, observando tudo, eles perguntam a Jesus: quem poderá salvar-se então, Senhor? Quem poderá salvar-se, Mestre? A palavra diz que Jesus então olha para eles e responde: aos homens é impossível, mas a Deus tudo é possível. A salvação, meu irmão, minha irmã, é um projeto que vem da eternidade, é um projeto eterno, é um ato do amor do Pai, da misericórdia e da soberania de Deus. Nada que nós possamos fazer, nada que nós possamos dar, nenhuma obra que nós possamos praticar, por melhor que ela seja, é capaz de pagar essa bênção, que nos dá direito à salvação. O salmista, no Salmo 49, vai nos dizer assim: aqueles que confiam na sua fazenda, se gloriam na multidão das suas riquezas, de modo algum podem remir a seu irmão, dar o resgate dele. A redenção da sua alma é caríssima e seus recursos esgotariam. Muitos não têm entendido isso, mas a salvação, ela é pela graça. É um favor imerecido da parte de Deus, é uma dádiva de Deus, que é mediante a fé. E a fé é um dom que vem de Deus. A fé não é material, ela é um dom de Deus, ela é eterna. Ela vem da eternidade, ela é depositada no nosso coração, ela é gerada na eternidade e ela vem para nós. Mas você pode estar se perguntando hoje, você que nos ouve, que nos assiste: o que fazer então? Como fazer para alcançar essa bênção? Jesus olhou para eles. A palavra diz que ele fixou neles o seu olhar.

0: Ah, nós podemos dizer com toda certeza, o olhar do Senhor Jesus está hoje sobre a sua vida. O olhar do Salvador, o olhar daquele que tem infinitas misericórdias, daquele que nos ama incondicionalmente. Este olhar está sobre você, está sobre mim, para que nós tenhamos uma certeza. Que diante de nós, assim como estava diante dos seus discípulos, está aquele que pode tornar possível essa bênção, aquele que é o Salvador. Ele te conhece. Ele conhece as suas lutas, seus dramas, suas dores, suas mazelas, suas limitações. E você pode dizer, diante de um momento difícil, talvez, que esteja passando, é impossível. A minha vida não tem mais jeito. Pode ser até esse o seu pensamento diante das situações difíceis que te envolvem. Mas Ele te amou primeiro. Ele te amou com amor eterno e te atraiu. Ele se entregou por você. Ele pagou o preço. E Ele diz: tudo está consumado. Quando Ele expirou e entregou sua vida na cruz do Calvário, levando toda a enfermidade, toda a dor, todo o pecado sobre Ele. E hoje Ele está olhando para cada um de nós, Ele está olhando para você. E a palavra dEle está dizendo: é possível, sim. Essa bênção é possível. A salvação dEle está indo ao seu encontro neste dia. O amor dEle torna tudo possível. Abra o seu coração. Deixe Ele entrar hoje na sua vida, deixa Ele guiar os seus passos, governar, dar direção aos seus assuntos, às suas causas. Ele hoje vai acrescentar a fé que é eterna, essa fé que é presente dEle, que é dom dEle. Ele está acrescentando porque a palavra diz algo precioso: tudo é possível ao que crê, e a salvação é possível, porque hoje, pela fé, você vai crer. Jesus, Ele está olhando, o olhar dEle está sobre a sua vida, para te abençoar e fazer na sua vida, na vida da sua família, tudo novo. Louvado seja o nome do Senhor. Que o Senhor possa nos abençoar com a sua palavra.
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Os Olhos da Fé, agora 11h34, horário de Brasília. 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

0: 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O áudio com, no máximo, 30 segundos. Logo no início do áudio, você fala o seu nome, o nome da sua cidade, fala o seu nome, né? Ah, aqui é o Jorge, estou em Vila Velha, Espírito Santo, quero mandar um abraço aí para minha família, para os irmãos da minha igreja, Deus abençoe a todos. É nesse modelo, tá? Fica à vontade, vê se procura um lugar que não esteja com tanto barulho, né? Com tanto ruído, e grave, e envie aí a sua mensagem aqui pelo WhatsApp, e a gente vai estar mandando aqui no ar, a gente manda aqui no ar. Combinado? 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E manda o áudio. Já vou ouvir aqui, vou passar no ar alguns áudios. Se você quiser mandar aquele abração, manda aquele abraço pro pessoal. Ah, nós estamos orando pelos colegas de trabalho. Manda um abraço pro pessoal, né? Os colegas de trabalho, pro seu amigo, pra sua amiga. Fique à vontade.
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1: Durante muito tempo, roncar, dormir mal ou respirar pela boca eram vistos apenas como pequenos desconfortos do dia a dia. Hoje, sabemos que alterações respiratórias e distúrbios do sono podem impactar profundamente a saúde, o desenvolvimento e a qualidade de vida. E talvez uma das descobertas mais interessantes dos últimos anos seja justamente o papel da odontologia nesse processo. E é durante o sono que o organismo realiza funções fundamentais para crescimento, memória, aprendizado, equilíbrio hormonal e recuperação física. Uma noite mal dormida não afeta apenas o cansaço do dia seguinte. O impacto pode atingir concentração, comportamento, imunidade, desempenho escolar e até saúde cardiovascular. Nas crianças, esse efeito costuma ser ainda mais marcante. Sintomas aparentemente simples podem indicar alterações respiratórias importantes. Crianças que roncam frequentemente, dormem de boca aberta, babam no travesseiro, apresentam sono agitado ou dificuldade para acordar, podem estar desenvolvendo distúrbios respiratórios.

0: O sono e o ronco infantil merece atenção especial. Ao contrário do que muita gente acredita, criança não deveria roncar regularmente. O ronco é um sinal de dificuldade da passagem de ar durante o sono. Em alguns casos, essa obstrução pode evoluir para episódios de apneia, quando a respiração sofre interrupções temporárias ao longo da noite.
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4: Aqui vai uma dica para você cuidar do seu patrimônio. Muitas pessoas assinam uma promessa de compra e venda achando que já são donos do imóvel. Mas atenção, esse contrato não transfere a propriedade. A promessa de compra e venda é um contrato preliminar que obriga as partes à celebração de um contrato definitivo. Normalmente, a escritura pública de compra e venda. Mas para garantir a eficácia real, enquanto a escritura não é feita, a promessa de compra e venda precisa ser registrada no cartório de registro de imóveis. Sem isso, mesmo pagando, o comprador corre risco se o vendedor for executado, falecer ou até mesmo transmitir o imóvel para outra pessoa. Esse foi o seu Minuto Imobiliário. Se tiver dúvidas, mande pra gente. Até a próxima!

0: Muito bem, estamos de volta aqui ao vivo. Muito bom dia a você, meu amigo. Muito bom dia a você, minha amiga. E é claro, quero mandar um abração para você que está conectado aqui com a gente, participando aí da nossa programação. Ó, você já entrou aí no aplicativo da Rádio Maranhão? Já baixou o aplicativo da Rádio Maranhão? Então você pode estar baixando o aplicativo. Você vai ouvir a Rádio Maranhão e também vai interagir conosco. Sabe por quê? No próprio aplicativo. No próprio aplicativo, para você que tem Android, né? Para você que tem um Android, você clica ali no WhatsApp. O WhatsApp vai abrir para você. Envie aí a sua mensagem, manda aí o seu bom dia, manda o seu abraço. Inclusive, você pode até mandar um áudio aqui para a gente também, se você quiser, tá? O áudio com no máximo aí 30 segundos. Aí você fala no início do áudio o seu nome, o nome da sua cidade, do seu estado ou país, se você estiver no exterior, e manda ver. Manda o seu bom dia, manda o seu abraço, né? Ah, eu quero desejar a paz do Senhor para minha família, para os meus colegas de trabalho, para o pessoal da escola, da faculdade. Aí é contigo, pessoal da igreja, né? Pessoal da igreja. Então fica à vontade, tá? Fica à vontade. Já deixa aqui, já tem gente, já tem muita gente interagindo aqui conosco, né? Mandando abração aqui pela Rádio Maranhão. Deixa eu ver aqui. A irmã Sueli, que já está aqui com a gente, já pode mandar um abraço, tá?
1: Paz do Senhor Jesus, irmão Jorge. Pai do Senhor. Ouvintes, que bênção. Que maravilha poder participar agora dessa forma. Que a irmã Sueli, da ICM de Santa Maria Norte, Distrito Federal. Quero mandar um abraço a todos os irmãos da ICM de Santa Maria Norte, Distrito Federal. A paz do Senhor.
0: Paz do Senhor, minha irmã Suelinha. A paz do Senhor para os irmãos aí de Brasília, acompanhando a Rádio Maranhão. Tem a irmã Terezinha também aqui com a gente, não é, irmã Terezinha? Paz do Senhor.
2: Terezinha Schmidtberg, de Guarapari. Em breve, Maranata vai se cumprir.
0: Ô, glória. Amém, irmã Terezinha. Um abraço ao nosso povo aí de Guarapari.
3: Dia, meu nome é Sueli, sou de Juiz de Fora. Estou ouvindo a Rádio Manaí. Deus abençoe vocês.
0: Deus abençoe, minha irmã. Um abraço para você, o nosso povo aí de Juiz de Fora, também aqui acompanhando aí a programação da Rádio Manaí. Deus abençoe, que Deus continue sustentando. Amém.
4: A paz do Senhor, irmão Jorge, eu me chamo Suzana, sou daqui da Igreja Cristã Maranata de

0: Afogado em Recife.
1: Olha aí.
0: Eu mando um abraço para as irmãs de Afogado, os irmãos. Porque a audiência aqui é nota 10, irmão Jorge.
1: Olha.
0: A paz do Senhor Jesus e um abraço.
1: Outro. Tô sabendo que a audiência aí é 10 em Recife. Um abraço aos irmãos aí de Recife. Os irmãos que estão aqui com a gente também. Pelo WhatsApp aqui da Rádio Manaim, quem tá comigo é o Samuel da Igreja Maranata de Eldorado. Rio Grande do Sul, Eldorado do Sul. Um abraço para você, meu companheiro Samuel. Tudo de bom, hein? Um abraço também para Flávia Kellen de Eldorado do Sul. Deus abençoe os irmãos. Estão sempre conectados aqui com a gente também. Um abraço para Núbia. Tudo bem, Núbia? Seja bem-vinda. Olha, eu ouço a Rádio Maranhão todos os dias. Amém. Olha, aqui é o João Francisco. Sou de Grajaú, Maranhão. Um abraço ao nosso povo aí do Maranhão, né? Irmão Jorge, estou aqui no trabalho, mas estou participando. Um abraço para você, meu amigo. Deus abençoe seu local de trabalho também. Está conectado aí com a gente, ouvindo a Rádio Maranhão. Que Deus abençoe os nossos amados irmãos, hein? Tem mais gente aqui conosco? Tem mais gente mandando abração aqui, conectado com a Rádio Maranhão? Tem?
2: Pai do Senhor, irmão Jorge.
1: Pai do Senhor.
2: Aqui é Janes.
1: Ei, Janes.
2: Eu sou de Jardim Marilândia 5 e quero mandar abraço para os irmãos, todos os irmãos da ICM 5.
1: Amém.
2: A paz do Senhor.
1: A paz do Senhor Jesus. Deus abençoe, Jane. Seja bem-vinda aqui em Vila Velha, no Espírito Santo. Tá ligada aqui com a gente também. Pois é, esse é o nosso WhatsApp para você poder interagir, para você poder também participar aqui com a gente. E é muito importante, né? Tá sempre, ter sempre você ligado aqui conosco. E que Deus abençoe sua vida. A você que está conectado aí com a nossa programação. A Valdelina também de Ilhéus aí. Tá mandando pelo WhatsApp seu abraço, né, Valdelina? Abraço aos irmãos aí de Ilhéus, da Bahia. Deus abençoe os irmãos. Cleir Vieira, desejando a paz do Senhor Jesus. O Vanderlei Reis, de Confins, Minas Gerais, está mandando um abraço aqui pelo WhatsApp também. Pois é, o WhatsApp da Rádio Manaim está no ar para você interagir. Então você que já está no aplicativo, o WhatsApp está aí à sua disposição para você interagir, para você falar com a gente. E é muito importante ter você aqui conosco, né? Isso é muito importante aí a sua participação. Amém? 11 horas mais 47 minutos.

queremos louvar o teu nome por esta manhã. E queremos lembrar, meu Deus, que nós estamos orando durante todo esse mês pelos nossos colegas de trabalho. E queremos interceder, clamar pelo sangue do Cordeiro. Abençoa os nossos locais de trabalho. E que seja um local agradável, de paz. Que possamos dar um bom testemunho perante ali os colegas de trabalho. Que haja harmonia, que haja paz. Guarda a entrada e a saída dos teus servos que vão para os seus trabalhos pela manhã, à tarde e à noite. Conceda livramentos de todo perigo, de todo mal. Senhor Deus, lembramos daqueles que estão desempregados no momento. E que ao longo desse mês, portas possam se abrir para aqueles que estão desempregados. Aqueles que já enviaram seus currículos, já participaram até mesmo de entrevistas de emprego, abre portas. Aqueles que estão aguardando a nomeação, muitos fizeram concursos, as provas, os testes, mas ainda não

0: no Brasil, no exterior. Faça prosperar a tua obra no mundo inteiro. Lembramos também das reuniões dos pastores do conselho, juntamente à presidência ali do presbitério, o pastor Alexandre Gueiros, e nas reuniões dos teus servos, os teus ungidos, que haja direção do Espírito Santo nas decisões que precisam ser tomadas. Senhor, abençoe todos os colaboradores, funcionários do presbitério, aqui na Rádio Manaim, na TV Manaim. E que o braço forte, poderoso do Deus vivo, do Senhor dos Exércitos, esteja estendido sobre nós, sobre esta rádio, sobre a vida de cada ouvinte, de cada irmão, de cada irmã. E entregamos tudo diante do teu altar e já te glorificamos. E que seja feita a tua vontade neste dia, nessa terça-feira. Abençoe também os locutores, os irmãos que estarão aqui durante a programação da Rádio Manaim, no período da tarde, a Lucélia, o Elias, toda a programação ao vivo. E entregamos tudo diante do Senhor, em nome de Jesus. Amém. Meu irmão, minha irmã, que Deus te abençoe. Continue acompanhando aí a nossa programação. Já, já, tem a hora do louvor, a partir do meio-dia, uma hora. O Boa Tarde Manaim com a nossa irmã Lucélia. E às 4 horas, o Vencendo Vem Jesus com o nosso irmão Elias Fael.
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1: O Departamento de Estradas de Rodagens de Minas Gerais será o primeiro órgão rodoviário do Brasil a utilizar um equipamento que identifica a resistência das várias camadas que compõem a estrada, permitindo prever o seu desgaste e definir se são necessários reparos ou reforços para garantir a segurança e durabilidade. A inovação é mais um incremento na modernização da gestão da infraestrutura viária mineira. Com o novo sistema, Minas Gerais fará o levantamento estrutural de 100% da malha rodoviária estadual, ampliando a precisão dos diagnósticos técnicos, reduzindo prazos e otimizando os custos na elaboração de futuros projetos. Com a nova tecnologia, o DR de Minas passará de uma média de 15 quilômetros avaliados por dia no modelo anterior para aproximadamente 200 quilômetros diários de levantamento, representando um ganho expressivo de produtividade de cerca de mais de 1000%. O sistema opera em velocidade compatível com o fluxo das rodovias em torno de 80 quilômetros por hora. E além de tornar o processo mais ágil e dinâmico, o TSD também oferece um nível superior de detalhamento das informações coletadas. Nesse processo, os dados coletados são processados para gerar indicadores técnicos que permitem identificar trechos com fragilidade antes mesmo do surgimento de efeitos visíveis, como trincas, deformações ou afundamentos. Com isso, será possível atuar de forma preventiva e estratégica, direcionando investimentos para os trechos realmente prioritários da malha rodoviária estadual, principalmente para a manutenção e recuperação das vias.

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Louvado seja o nome do nosso Senhor Jesus. 1:02 aqui na Rádio Manaí, nesta tarde maravilhosa de terça-feira, 7 de julho de 2026. Está uma tarde maravilhosa aqui na região metropolitana da Grande Vitória. Um solzinho bem bom, não está muito quente, né? Frio não está, mas não está quente. Uma temperatura amena, bem gostosa. E nós estamos aqui, na presença do Senhor, aqui na Rádio Manaim, juntamente com você, meu querido irmão, minha querida irmã, meu querido amigo, minha querida amiga. Vamos juntos nas abençoadas ondas sonoras da Rádio Manaim. Por aqui, o seu amigo, irmão de fé, Elias Faé. Cumprimento a você que está em casa, você que está no seu trabalho, a você que está no seu carro, a você no Brasil, a você no exterior, a você na cidade, a você no campo, a você de longe, de pertinho, da net, do radinho. Estaremos juntos no decorrer desta tarde. Daqui a pouquinho tem uma palavra de esperança para você. Lembrando que hoje é terça-feira, hoje, 15 horas, nós temos a participação da nossa querida irmã Mara Verzinhassi. O programa Cuidando da Família. E temos também a sua interação conosco através das nossas plataformas digitais. O nosso site radiomanaim.com.br, o nosso Facebook e agora também o nosso WhatsApp, onde você vai poder participar conosco. Vai poder mandar o seu áudio também. Tem aquela vinheta aqui da Rádio Manaim. Rádio Manaim, muito mais interatividade com você. Então, mais um canal para interagirmos, para termos essa interatividade com os nossos queridos, amados amigos e irmãos aqui na Rádio Manaim. A você, aniversariante de hoje, que o Senhor abençoe a sua vida, em nome de Jesus. E às vezes você pode estar perguntando, mas como é que eu participo no WhatsApp? Olha, o nosso WhatsApp, você participa. Ó, inclusive você que está no Brasil ou você que está no exterior, pode mandar aí a sua mensagem, escrever a sua mensagem também. Pode mandar o áudio, né? O telefone é você que está fora do país, 55. Você que está aqui no Brasil, 27981710048. Aí você pode falar, mas é o mesmo número que é do Vinde a Mim? Sim, horário do Vinde a Mim, segunda, quartas e sextas, de 3 às 4 da tarde. Dentro do horário do Vinde a Mim, a gente vai ter, né, os irmãos que estarão mandando seus pedidos de oração dentro do programa Vinde a Mim, no restante do dia, onde estaremos ao vivo, né, na programação. Você vai poder participar também pelo nosso WhatsApp, ou WhatsApp, né, como o pessoal fala, né? É, porque estamos no exterior também, né? Maravilha, louvado seja o nome do Senhor. Momentos, estaremos juntos nessa tarde. Ó, então vamos começar programa Boa Tarde Manaim com uma palavra de esperança.

saúdo a todos com a paz do Senhor Jesus. E convido a abrirem a Bíblia no Evangelho de João, o capítulo 6. Nós vamos ler a partir do versículo 65 para nós.

edificação. Vamos ler a palavra do Senhor em João, Evangelho de João, capítulo 6, versículo 65, que diz assim a palavra do Senhor: e dizia: por isso eu vos disse que ninguém pode vir a mim se por meu Pai lhe não for concedido. Desde então, muitos de seus discípulos tornaram para trás e já não andavam com ele. Então disse Jesus aos 12: quereis vós também retirar-vos? Respondeu-lhe, pois, Simão Pedro: Senhor, para quem iremos nós? Tu tens as palavras da vida eterna. Louvado seja o nome do Senhor. O Senhor Jesus tinha feito o milagre da multiplicação dos pães. E a palavra nos fala que ele pegou um barco, estava ali numa das bandas do mar da Galileia, e vai para outra banda do mar com seus discípulos, e a multidão vai atrás do Senhor. E o Senhor vê a multidão, que viram aquele sinal, viram todo o poder do Senhor Jesus, que na verdade o poder foi dado pelo Pai, e ele deu ali uma palavra para aquela multidão, que era o propósito de Deus para a sua salvação. E o Senhor Jesus falou assim: olha, vocês vieram aqui atrás de mim, não foi pelos sinais, mas foi por causa do pão que vós saciastes. E o Senhor Jesus falou: vocês têm que lutar é pelo pão que não perece. Vocês estão preocupados com o pão que perece. E o Senhor Jesus completou, foi: eu sou o pão do céu. Eu sou o pão vivo que desceu do céu. E o Senhor vai completar ali, falando de todo o projeto de Deus para a salvação do homem. Ele diz assim: quem comer da minha carne e beber do meu sangue, terá vida eterna. Então, o Senhor estava falando lá de salvação, de vida eterna. Mas ele estava falando ali de uma maneira profética daquilo que era e é o projeto de Deus para a salvação do homem. Então, quando ele estava falando da sua carne, ele estava falando do seu corpo e também da sua palavra. E nós vamos entender a respeito disso. E quando ele fala do sangue, ele está falando do seu Espírito Santo. Então, estava mostrando ali duas coisas para que o homem pudesse ter vida eterna: viver no corpo, segundo a palavra, na direção do Espírito Santo. Mas a multidão ali estava preocupada com o pão que perece, ou seja, o pão que vem da padaria. E os próprios discípulos, não os apóstolos, o Senhor estava com outros discípulos ali, também entenderam a mesma coisa. E entenderam pela razão, entendendo que a carne era a carne de Jesus, o sangue era o sangue biológico, não era nada disso. O Senhor estava falando daquilo que é espiritual. Tanto que Pedro, quando vai responder o questionamento do Senhor Jesus, no texto que nós lemos, ele vai deixar muito claro. Diz assim: tu tens as palavras da vida eterna. Então, é importante nós entendermos aí o pronome a vida eterna é definido, não é de uma vida eterna, era da vida eterna. Ou seja, aquilo que o Senhor falou, e o próprio Senhor Jesus depois, ele vai dizer... E dizer assim que as minhas palavras são espírito e vida. Então estava ali em espírito aquilo que o Senhor estava falando a respeito de vida e vida eterna. Então é importante nós entendermos agora o projeto do Senhor para nós estarmos vivendo no corpo, na igreja, que é o corpo de Cristo. Vivemos segundo a palavra do Senhor. E nós sabemos que quem dá vida ao corpo é o Espírito Santo. Na realidade, é que dá a comunhão do corpo, da igreja, com o Senhor Jesus e com o Pai.
Então, quando nós temos como

comunhão com o Senhor Jesus, nós temos comunhão com o Pai. O que o Senhor Jesus falou? Eu sou a verdade e a vida. Eu sou, quando o Senhor diz assim, eu sou o caminho, a verdade e a vida, o Senhor estava falando que ele diz assim, ninguém vem ao Pai senão por mim. Então, a importância de nós vivermos no corpo, nós participarmos do corpo, e o alimento do corpo é a palavra, é o pão. Quando o Senhor Jesus, ele ali, ele na ceia, na última ceia, ele parte ali o pão e fala assim, esse é meu corpo que é partido por vós. Então ele estava falando que ele iria morrer, cada um de nós, depois da morte e ressurreição do Senhor Jesus, cada um de nós seria parte do seu corpo, do corpo de Cristo, da igreja. Mas agora nós vamos ver a resposta ali que Pedro deu, que foi pelo Espírito. Quando o Senhor Jesus, quando o Senhor falou aquilo, a multidão se retirou, as pessoas, aqueles outros discípulos todos se retiraram, porque eles não suportaram aquela palavra, que era a palavra, que era o quê? Era toda a doutrina que o Senhor tinha para a igreja. Então, quando o Senhor se volta para os apóstolos e diz, quereis vós também retirar-vos? Mas olha, o Senhor Jesus, uma coisa importante, ele não precisa de nós, ele conta conosco, como instrumentos em suas mãos, para realizarmos a sua obra. Então, quando o Senhor deu aquela palavra para Pedro, Pedro vai dar uma resposta que era no Espírito, e diz assim, tu, Senhor, para quem iremos nós? Olha que coisa interessante. Ele falou, para quem, não é para onde não, para quem iremos nós? Tu tens a palavra de vida eterna. Então estava ali tudo o que era necessário para o homem ter a vida eterna, que era aquelas palavras, que era a respeito da carne e do sangue, do corpo, do espírito. E quando ele fala para quem iremos nós vamos ver uma resposta. Não sei se as pessoas que estão aqui, que conhecem a palavra, os irmãos, na parábola do mordomo infiel, quando ele falou assim, olha, o que eu vou fazer se me tirar a mordomia? Ele diz assim, cavar não posso, e mendigar tem vergonha. O que ele está falando? Só cavar não posso voltar para o mundo, e muito menos mendigar, e para a religião. O que significa mendigar? É aquele ficar pedindo e depois recebe, depois pede outra vez, recebe, mas nós fazemos parte do corpo. Nós temos o Senhor como nosso pastor. E quando nós temos o Senhor como nosso pastor, a palavra fala que nada nos faltará. Então, nós temos o Pai, nós temos, através do sangue de Jesus, nós temos comunhão com o Senhor, comunhão com o Pai, podemos pedir tudo que nós necessitamos com o Pai. O mendigo, ele fica pedindo aos outros. Não, mas nós pedimos ao Pai. Sabe por quê? Nós temos todas as riquezas do Pai à disposição de nós, as riquezas da graça. Então, quando Pedro falou aquilo, ele estava expressando exatamente aquilo que é o sentimento no coração de cada um. Para quem iremos nós? Nós temos tudo. Nós estamos na casa do Pai, nós temos o Senhor, nós temos o corpo, nós temos a igreja, nós temos todos os benefícios que o Senhor tem nos dado. E por isso, o Senhor deixa essa palavra para nós entendermos que a maior maravilha, o maior milagre, a maior dádiva que o Senhor Jesus deixou é o privilégio de estarmos no corpo, de nos alimentarmos da palavra e de sermos o invólucro portador, como corpo de Cristo, do seu Espírito Santo. Louvado seja o nome do Senhor. Que o Senhor nos abençoe pela sua palavra. Nós desejamos a todos a paz do Senhor.

0: glória ao nosso Senhor Jesus. 1:38, intervalo e já voltamos.
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1: Você já entrou em um cômodo da casa e esqueceu o que foi fazer ali? Ou demorou alguns segundos para lembrar o nome de alguém conhecido? Se a resposta for sim, isso é absolutamente normal. Na prática, a maior parte das falhas de memória do dia a dia não está relacionada a uma doença neurológica, mas a forma como estamos vivendo. Excesso de estímulos, múltiplas tarefas ao mesmo tempo, noites mal dormidas, estresse constante. Tudo isso interfere diretamente na atenção. Aquilo que não foi bem registrado dificilmente será lembrado depois. É por isso que esquecer onde colocou um objeto ou precisar de mais tempo para lembrar algo não significa por si só que existe um problema. Não é o esquecimento isolado, é o padrão. Quando a pessoa começa a repetir perguntas sem perceber, esquece compromissos importantes com frequência, se perde em tarefas que antes eram automáticas ou passa a ter dificuldade para organizar uma sequência simples de ações. Já não estamos falando da mesma coisa. Alguns sinais merecem atenção mais direta e não devem ser ignorados. Por exemplo, repetição frequente das mesmas perguntas ou histórias, dificuldade para realizar tarefas habituais como lidar com contas ou organizar compromissos, desorientação em lugares conhecidos, troca de palavras simples ou dificuldade para se expressar, além de mudanças no comportamento como apatia, irritabilidade ou isolamento.
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Começa agora na Rádio Manaim, o louvor da Igreja Fiel. Este quadro apresentará experiências de hinos que marcaram a história da Igreja Cristã Maranata ao longo de seus 50 anos de existência. Você ouvirá agora a experiência do louvor O Sangue de Jesus Tem Poder. De 1969, na Igreja Cristã Maranata, no bairro Guarus, na cidade de Campos dos Goytacazes, estado do Rio.

Rio de Janeiro, um pequeno grupo estava reunido no templo, que ainda estava em construção. Em um culto, onde o Senhor estava operando uma grande bênção, e o Espírito Santo estava quebrantando a igreja de forma maravilhosa, uma irmã, desejosa de alcançar a plenitude daquilo que estava acontecendo ali, começou a orar e disse em suas palavras: "O sangue de Jesus tem poder. Poder que a mim pode valer. Se comunhão não posso eu sentir, Senhor, derrama do teu sangue remidor." A irmã então percebeu que aquela oração era a letra de um louvor que estava sendo revelado a ela naquele momento. O Senhor então mostrou que algo novo havia sido alcançado e que através dessa doutrina, do clamor pelo sangue de Jesus, uma porta foi aberta e que muitas libertações seriam alcançadas e a igreja fiel viveria as profundas bênçãos da comunhão com o Espírito Santo de Deus.

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3: A CEMIG está com inscrições abertas do processo seletivo de mais um ciclo do Programa de Aprendizagem Industrial para o curso de eletricista de linhas de redes aéreas de distribuição de energia elétrica. A iniciativa é uma parceria com o Serviço Nacional de Aprendizagem Industrial, o SENAI, e visa capacitar jovens para atuar no setor elétrico, suprindo uma demanda crescente por profissionais qualificados nessa área. O curso oferecido é gratuito, tem duração de 6 meses e podem participar pessoas entre 18 e 24 anos, incompletos, com ensino médio concluído ou em andamento em escola pública. São 150 vagas distribuídas nas cidades de Belo Horizonte, Uberlândia, Montes Claros, Barbacena, Governador Valadares e Pará de Minas. O candidato deverá optar por apenas uma localidade no momento da inscrição. No total de oportunidades, 114 vagas integram o processo seletivo aberto ao público, com inscrições disponíveis por meio da plataforma do Instituto Euvaldo Lodi. Outras 36 oportunidades serão destinadas a jovens em situação de vulnerabilidade social por meio de processo específico. Metade das vagas do programa é reservada para as mulheres. A formação é gratuita e combina atividades teóricas e práticas, preparando os participantes para atuar em atividades relacionadas à construção, manutenção e operação das redes de distribuição de energia elétrica. As aulas têm previsão de início para o mês de agosto desse ano.

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1: Nós saudamos, cumprimentamos os nossos amados irmãos com a paz do Senhor Jesus. A palavra para a nossa meditação está no Evangelho de Mateus, capítulo de número 19, versículo de número 26. E nos diz assim a palavra: Jesus, olhando para eles, disse-lhes: aos homens isso é impossível, mas a Deus tudo é possível. Jesus, ele dá uma resposta aqui, uma resposta à indagação, à pergunta feita com preocupação pelos seus discípulos. O Senhor Jesus acabara de se encontrar, de ter um encontro com um jovem, que a palavra descreve como jovem mancebo. Após aquele encontro, aquele jovem, apegado às suas riquezas, ele escolheu não seguir ao Senhor. Ele valorizou mais suas posses, aquilo que o prendia, as coisas desta vida, muito embora Jesus o tenha dado oportunidade.

o tenha convidado para o seguir. E o Senhor Jesus, ele dá uma palavra sobre o quão difícil é o homem que tem o coração nas coisas deste mundo, nas riquezas deste mundo, quão difícil ele é entrar, ele herdar o reino dos céus. E os discípulos, diante daquela palavra, observando tudo, eles perguntam a Jesus: quem poderá salvar-se então, Senhor? Quem poderá salvar-se, Mestre? A palavra diz que Jesus então olha para eles e responde aos homens: é impossível, mas a Deus tudo é possível. A salvação, meu irmão, minha irmã, é um projeto que vem da eternidade, é um projeto eterno. É um ato do amor do Pai, da misericórdia e da soberania de Deus. Nada que nós possamos fazer, nada que nós possamos dar, nenhuma obra que nós possamos praticar, por melhor que ela seja, é capaz de pagar essa bênção, de nos dar direito à salvação. O salmista, no Salmo 49, vai nos dizer assim: aqueles que confiam na sua fazenda, se gloriam na multidão das suas riquezas, de modo algum podem remir a seu irmão, dar o resgate dele. A redenção da sua alma é caríssima e seus recursos esgotariam. Muitos não têm entendido isso, mas a salvação, ela é pela graça. É um favor imerecido da parte de Deus, é uma dádiva de Deus, que é mediante a fé. E a fé é um dom que vem de Deus. A fé não é material, ela é um dom de Deus, ela é eterna, ela vem da eternidade, ela é depositada no nosso coração, ela é gerada na eternidade e ela vem para nós. Mas você pode estar se perguntando hoje, você que nos ouve, que nos assiste: o que fazer então? Como fazer para alcançar essa bênção? Jesus olhou para eles. A palavra diz que ele fixou neles o seu olhar. E nós podemos dizer com toda certeza: o olhar do Senhor Jesus está hoje sobre a sua vida. O olhar do Salvador, o olhar daquele que tem infinitas misericórdias, daquele que nos ama incondicionalmente. Este olhar está sobre você, está sobre mim, para que nós tenhamos uma certeza. Que diante de nós, assim como estava diante dos seus discípulos, está aquele que pode tornar possível essa bênção, aquele que é o Salvador. Ele te conhece. Ele conhece as suas lutas, seus dramas, suas dores, suas mazelas, suas limitações. E você pode dizer, diante de um momento difícil, talvez, que esteja passando, impossível, a minha vida não tem mais jeito, pode ser até esse o seu pensamento, diante das situações difíceis que te envolvem. Mas ele te amou primeiro, ele te amou com amor eterno e te atraiu, ele se entregou por você, ele pagou o preço. E ele diz: tudo está consumado, quando ele expirou e entregou sua vida na cruz do Calvário, levando toda a enfermidade, toda a dor, todo o pecado sobre ele. E hoje ele está olhando para cada um de nós, ele está olhando para você. E a palavra dele está dizendo: é possível sim. Essa bênção é possível. A salvação dele está indo ao seu encontro neste dia. O amor dele torna tudo possível. Abra o seu coração. Deixe ele entrar hoje na sua vida, deixa ele guiar os seus passos, governar, dar direção aos seus assuntos, às suas causas. Ele hoje vai acrescentar a fé que é eterna, essa fé que é presente dele, que é dom dele. Ele está acrescentando porque a palavra diz algo precioso: tudo é possível ao que crê. E a salvação é possível porque hoje, pela fé, você vai crer. Jesus, ele está olhando. O olhar dele está sobre a sua vida, para te abençoar e fazer na sua vida, na vida da sua família, tudo novo.
louvado.

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1: Uma tecnologia inédita de radioterapia chegou a Hospital de Vitória. O Hospital Santa Rita inaugurou um novo acelerador linear para tratamentos de radioterapia inédita no estado do Espírito Santo. O equipamento, chamado Versa Full HD, será utilizado no tratamento de pacientes com câncer e promete aumentar a precisão das aplicações, reduzindo a exposição de tecidos saudáveis à radiação. O aparelho foi adquirido por meio de convênio com a CESA, Secretaria de Estado da Saúde. O equipamento possui sistemas de monitoramento em tempo real, capazes de identificar pequenos movimentos do paciente durante o procedimento, inclusive causados pela respiração. Caso haja alteração fora do planejado, o sistema corrige automaticamente o posicionamento ou interrompe a aplicação. Entre os diferenciais do equipamento estão uma mesa robótica responsável pelo alinhamento milimétrico do paciente e um sistema que monitora continuamente a superfície corporal durante a radioterapia. De acordo com os médicos radio-oncologistas, a tecnologia é indicada especialmente para tumores que exigem alta precisão, como os do cérebro, pulmão, próstata, mama e coluna. A radioterapia utiliza radiação ionizante de alta energia para destruir células tumorais. O tratamento pode ser realizado isoladamente ou em conjunto com cirurgia, quimioterapia, hormonioterapia, imunoterapia e terapias-alvo.
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2: E foi publicado um novo lote de nomeações com 200 profissionais para educação em Minas Gerais. Ao todo, foram nomeados 200 novos candidatos aprovados para atuação da rede estadual de ensino, sendo 100 assistentes técnicos de educação básica e 100 especialistas em educação básica. As novas nomeações integram o planejamento do estado para ampliar e fortalecer o quadro de servidores efetivos da educação estadual. Desde fevereiro, o governo de Minas já nomeou 7.051 novos servidores por meio do concurso público número 01/2025. Com a publicação desse novo lote, o total das nomeações soma 6.509 para professores de educação básica, 304 para analista da educação básica e 38 para técnico da educação, além de 100 nomeações para assistente técnico de educação básica e 100 para especialista em educação básica. O concurso da educação oferece 13.795 vagas para diferentes cargos da rede estadual, contemplando as 47 superintendências regionais de ensino e a unidade central da Secretaria Estadual de Educação de Minas. As oportunidades serão destinadas aos cargos de professor de educação básica, especialista em educação básica, assistente técnico de educação básica, técnico da educação, analista da educação básica, analista educacional e analista educacional na função de inspeção escolar. As novas nomeações integram o planejamento do governo de Minas para ampliar e fortalecer o quadro de servidores efetivos da educação estadual.
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3: Olá, ouvintes da Rádio Manaim. Eu sou Andréia Talma e vamos conversar com o especialista em concurso público, o professor Júlio Cardoso. O tema de hoje é: quais matérias estudar quando ainda não decidi qual concurso prestar?
4: A paz do Senhor, meus irmãos e ouvintes da Rádio Manaim. Uma alegria enorme estar aqui conversando com os irmãos. E nós separamos aqui 5 disciplinas, 5 matérias que são exigidas em quase todos os concursos públicos do Brasil, independente da área. Por exemplo, concursos da área de fiscalização tributária, tribunais de contas, tribunais judiciário, do judiciário cobram essas disciplinas. Então vamos falar sobre cada uma delas. Primeiramente, português. A língua portuguesa, seja interpretação de texto e gramática, é exigida em praticamente todos os concursos públicos. Então é uma matéria que você já pode estudar, ainda que não tenha decidido qual concurso você vai prestar. Outra disciplina, direito constitucional. Essa disciplina também é exigida em quase todos os concursos públicos, assim como também direito administrativo. Outra matéria muito importante para a maioria dos concursos públicos é raciocínio lógico matemático. A parte que fala, por exemplo, de estruturas lógicas, verdades e mentiras, é um tema específico dessa disciplina, também bastante exigida em concurso. E para finalizar, a disciplina de informática. A gente tem visto aí uma ampla digitalização de serviços e processos no serviço público, então conhecimentos básicos de informática também é sempre exigido em concursos. Então, se você ainda não optou pela carreira que você quer ingressar, mas já quer antecipar nos seus estudos, o que é muito positivo, estude essas 5 matérias até que você tome uma decisão efetiva. Para mais dicas e conteúdos, estamos à disposição dos irmãos nas redes sociais, especialmente no Instagram, @prof.julio_cardoso. A paz do Senhor.
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0: Glória a Jesus, louvado seja o nome do nosso Senhor. Que maravilha! Olha, juntos estamos aqui na Rádio Manaim. Já já a gente vai ter aqui o quadro Cuidando da Família. Já já. Olha, deixa eu colocar aqui participação dos irmãos participando conosco aqui no nosso WhatsApp.
1: Boa tarde, irmão. É a Lúcia aqui de João Molevade, Minas Gerais.
0: Lúcia de João Molevade.
1: Eu congrego no bairro Lucília. Estou mandando um abraço para todos os irmãos da igreja e também aqui da nossa cidade. E aos irmãos da Rádio Manaim, que continuem sendo usados por Deus, porque é uma bênção ouvir a rádio, os louvores do Senhor. E um abraço especial para minha família, a Silvia, a Renata e meu cunhado Geraldo Hilário.

0: Que todos sejam abençoados por Deus, em nome de Jesus.
1: Amém. Um abraço aqui também para o nosso querido irmão Felipe Pinali. Pai do Senhor, eu gostaria de mandar um abraço para todos os meus amigos de Glória Bois. Sou de BH, mas morei aí 3 anos. Saudade de todos. Pastor Ailton, quero ir revê-los. Amém, querido. Um abraço para você também. Olha, temos um irmão aqui de uma outra denominação que também acompanha a programação da Rádio Manaim. Irmão Ailton.
2: Bom dia, Rádio Manaim. Queria desejar uma excelente manhã de terça-feira. Que o Senhor Jesus possa abençoar a vida de cada um.
1: Amém.
2: O anjo do Senhor esteja ao nosso redor.
1: Amém.
2: Meu nome é Ailton, sou da cidade de Rio Prascaba, Minas Gerais. Congrego na Igreja Tempo Apostal, Nação Santa de Adonai. Para a honra e a glória do meu Senhor Jesus Cristo Salvador, vou fazer 5 anos agora em julho.
1: Amém, glória a Jesus, 5 anos na presença do Senhor, que maravilha. Olha aqui, Vila Velha, pai do seu irmão Elias Faé, boa tarde, uma tarde abençoada. Quero mandar um grande abraço ao meu filho Rafael Santos. Que o Senhor Deus o abençoe em abundância. Aqui é o Nelson da Igreja Cristã Maranata de Gaivotas 2. Glória a Deus, maravilha. Pela vida dos irmãos participando, interagindo conosco. Olá, meu querido irmão Elias Faé. Meu irmão na fé, estou aqui ligadinha no programa, Deus abençoe. Maria dos Anjos, de Posto da Mata, Bahia. Que maravilha, os irmãos ligados conosco. Mais um aqui, ó, Pai do Senhor, peço pela misericórdia de Deus para que os pastores orem pelo meu filho, por libertação. Está desviado da igreja há 7 anos. O Senhor deu uma bênção de libertação, a irmã está dizendo aqui, e ele realmente está precisando de libertação. O filho dela está comendo muito, ela diz que levanta desde manhã, come o dia inteiro. Tratar, né? Pode ser uma ansiedade, né? A irmã Mara Verzignasta está aqui. Irmã Mara, paz do Senhor, querida.
3: A paz do Senhor Jesus, Elias, e a todos os nossos queridos ouvintes da Rádio Manaim. Para mais uma tarde estarmos juntos no programa Cuidando da Família. Que alegria, meu querido.
1: Amém. Daqui a pouco a gente inicia o Cuidando da Família. Mas aqui, a gente tem uma irmã aqui, a irmã está pedindo uma oração para o filho, está 7 anos desviado da igreja. E ela diz, ó, parece que ele tem um espírito enganador, um espírito estranho, que faz comer sem parar, desde que levanta até dormir à noite. Isso não é normal. É. Ela diz, isso não é normal. Uhum. Normal não é, né, irmã? Pode ser uma ansiedade, uma coisa que faz o metabolismo dele aumentar, ele gastar muita e querer comer toda hora.
3: Sim.
1: Estranho,
3: sim.
1: Né? Ela disse... Ela colocou aqui, isso não é normal. Não, normal não é a pessoa querer comer o dia inteiro.
3: Sim,
1: né? Mas alguma coisa pode ter, né?
3: É importante às vezes investigar, né, um quadro desse. Como você disse, pode ser um quadro de ansiedade, pode ser um quadro de ansiedade. As pessoas que comem compulsivamente por conta da ansiedade. Pode não ser um quadro de ansiedade, pode ser que ele tenha fome mesmo, seja alguma coisa fisiológica.
1: Fisiológica, né?
3: É, também. Alguma coisa fisiológica, que realmente ele tem um apetite, enfim, uma investigação médica, mas que existem pessoas que desenvolvem compulsões alimentares por conta de quadros de ansiedade, e isso acontece. Não que de repente seja o caso dele, porque só uma análise em consulta mesmo, porque... Vale a pena, às vezes, né, no caso dela, levar, sugerir, né, um médico, um endocrinologista, né, um nutricionista, alguma coisa para investigar se não é algo de fundo emocional. E às vezes pode ser de fundo emocional também, né? Tem condições de ser alguma coisa psicológica, sim. Não, não raras as vezes, inclusive em consultório, Elias. Certa vez eu tive uma paciente, que é uma nutricionista muito famosa, inclusive, e ela tinha um quadro de compulsão alimentar, e era nutricionista, tá? E a

0: E ela tinha muita questão assim, quando ela ficava sozinha, ela começava a comer compulsivamente. E quando a gente investigou, aquilo tinha um fundo emocional, inclusive ligado a trauma. Mas é importante investigar, né? A gente aqui não tem condição de fazer essa avaliação, mas deve ser investigado com certeza. O alimento, ele tem que ter uma proporção, né? O alimento, ele tem uma importância dentro da fisiologia e do psique. O comer tem que ser para se nutrir e também para prazer. Claro que a pessoa tem que ligar um pouco o alimento a um momento prazeroso, mas às vezes vira um escape. E a pessoa tem que realmente, às vezes, investigar, porque não poucas vezes acontece isso realmente, se é alguma coisa psicológica.
1: Bem, olha, daqui a pouco então, ela diz aqui, ela respondeu, ó, ele está no CAPS em medicamento, transtorno esquizofrenia. Então,
0: já tem um diagnóstico, está em tratamento. Importante às vezes é uma conversar, né? Qual é o nome dela? Tem o nome dela aí?
1: Ana Flor.
0: Ana, às vezes vale a pena você conversar com um médico, né, com o psiquiatra que o acompanha, porque às vezes algumas medicações podem trazer algum tipo de efeito colateral em relação à mudança de apetite. Aí a conduta médica vale a voz do médico que acompanha. É muito importante quem toma medicação controlada ter um médico sempre acompanhando isso, não. Às vezes é um efeito colateral aí que você não está sabendo, mas pode estar sendo ligado ao próprio quadro.
1: Amém. Olha, agora 3h09 aqui na Rádio Manaim. 3h09. Olha quem mandou mensagem para nós aqui também.
2: A paz do Senhor Jesus, irmão Elias Faé, nosso irmão e amigo de fé. Eita glória!
1: Ei,
2: Aqui é a
1: maravilha.
2: irmã Sueli, do Residencial Santos Dumont, ECM de Santa Maria Norte, Distrito Federal. Passando para desejar uma ótima tarde a todos os irmãos da rádio e
1: Amém.
2: também aos ouvintes. E a participação dessa forma ficou uma maravilha. Um abração.
1: Amém, querida irmã. Maravilha, né? Os irmãos participando conosco. Deixa eu mandar um abraço aqui, quem está participando conosco, a Drica de Queiroz, a pai do seu irmão Elias. Quero desejar um feliz aniversário para a irmã Patrícia, da igreja do Montese, Fortaleza, no Ceará. Igreja do pastor Cláudio, que é uma bênção para as nossas vidas, pois cuida de suas ovelhas com muito amor. Desejo muitas felicidades para essa irmã tão amada. Patrícia, amo você, minha querida irmã Adriana Queiroz. Amém. E a você, aniversariante de hoje, vou dar um abraço aqui, aniversariante, a Mariana Martins de Moraes, a Bruna Guiar, também aniversariando hoje, a Josiele Dias Almeida, a Janete Rosa da Silva Borges, a Euquilisca, Euquilísia, a Marissa Piconcelli, o Zeilton Lopes, o Ailton César Pinheiro, também aniversariando hoje, o Everaldo Almeida, que o Senhor abençoe a vida dos irmãos. E a gente já volta com Cuidando da Família.
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1: Os passageiros do metrô da região metropolitana de BH já podem

contar com o primeiro dos 24 novos trens adquiridos para a modernização do sistema metroviário. A viagem inaugural foi realizada entre as estações Central, em BH, e Novo Eldorado, em Contagem. O início da operação do novo trem marca mais um avanço no processo de transformação do metrô da região metropolitana de Belo Horizonte. A expectativa é que outros 9 veículos sejam incorporados gradativamente à frota ainda neste ano. Atualmente, outras 4 novas composições já estão em preparação na capital mineira. Ao todo, o cronograma prevê a entrega de 24 novos trens com investimentos de aproximadamente R$ 700 milhões. Com apoio do Estado, a concessionária antecipou em 2 anos a aquisição dos veículos que irão operar nas linhas 1 e 2 do metrô, ampliando a capacidade do sistema e proporcionando mais conforto e segurança aos usuários. As novas composições contam com ar-condicionado em todos os carros, Wi-Fi gratuito, sistema de monitoramento por câmeras, displays digitais de LED com informações em tempo real e acessibilidade. Os trens possuem passagem livre entre os carros, comunicação direta com o condutor em situações de emergência e assentos redesenhados, que oferecem mais conforto e espaço aos passageiros. Outro diferencial é o sistema de monitoramento da ocupação dos vagões em tempo real, que auxilia na distribuição dos usuários ao longo da plataforma.

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1: Glória a Jesus, cuidando da família aqui na Rádio Manaí. Nesta tarde, nossa querida irmã Mara Verzinhas está conosco aqui e nós estaremos juntamente com a irmã. E nós, ela já nos cumprimentou aqui, né? Inclusive, até antes do programa aqui, dando uma orientação para a irmã, né? Que inclusive continua insistindo que não é só doença. Irmã, então vamos, né? A psicóloga disse para você procurar os profissionais, mas também vamos orar, né? Vamos colocar diante do Senhor, se a irmã acha que realmente possa ser alguma coisa que não esteja dentro desses aspectos, né? Orar, levar na igreja, pastores orarem com imposição de mãos. Olha, querida irmã Mara Verzinhas, estamos aqui para mais uma edição do programa Cuidando da Família.
2: Sim, é mais isso? Um programa Cuidando da Família. E hoje, Elias, o tema quem escolheu foram os ouvintes. Teve uma enquete lá.
1: A Lucélia Loureiro, nós até gravamos um vídeo com ela aqui.
2: Isso, lá no Instagram teve uma chamada e foram dadas algumas opções de temas, né, para os irmãos, e eles, a maioria, escolheu esse tema, que na verdade é um tema, como eu havia dito para você antes da gente entrar no ar aqui, é um tema extremamente importante, tá? Extremamente importante. Não que a gente não vá trazer os outros em outras ocasiões, mas esse tema é um tema muito bom, muito bom.
1: Tá certo. Olha, por que algumas pessoas sentem que precisam ser fortes o tempo todo? Olha, hoje nós vamos entender por que algumas pessoas acreditam que precisam dar conta de tudo. O que acontece no cérebro quando vivemos assim e como é possível romper este ciclo sem perder a força, mas ganhando mais saúde emocional. É aquela pessoa que toma conta de tudo em casa, toma conta às vezes das coisas até de familiares, de pai, de mãe, de avô, toma conta de sobrinho, toma conta disso.
2: Vai abraçando o mundo.
1: Vai abraçando, e aí eu acho que essa pessoa, a doutora, vai falar que ela precisa também ser cuidada, né, doutora?
2: Com certeza, mas por quê? A gente tem que entender, né? Os padrões, que tipo de padrão que existe, por que essa pessoa é assim, né? Que tipo de comportamento que ela costuma ter, quais os riscos que ela corre. E lá no final nós vamos entregar ouro também, dizendo o que é que ela tem que fazer, porque, querendo ou não, como a gente sempre diz, um dia a conta chega. E quando a conta chega, aí já deu, né? E aquela máxima, né, Elias? Quem cuida tem que ser cuidado.

0: cuida tem que ser cuidado. E muitas vezes, quem mais cuida é quem é menos cuidado.
1: Ah, amém. Olha, então, doutora, para a gente começar, o que significa ser uma pessoa forte e por que algumas pessoas parecem fortes o tempo todo?
0: Vamos lá. Quando a gente fala que a pessoa é forte, o que significa ser uma pessoa forte? Isso é tão importante de ser falado, porque assim, socialmente, quem que é o forte? É aquele que ajuda todo mundo, é aquele que resolve o problema, como mesmo você disse, de familiares, é aquele que está sempre disponível para resolver as coisas dos outros, é aquele que aconselha, é aquele que raramente reclama e é aquele que está sempre disponível para ajudar. Dentro da sua casa, com os familiares que estão próximos, com os amigos, com os vizinhos, está cuidando de todo mundo, ajuda todo mundo, aconselha todo mundo e sempre tem disponibilidade. Sabe aquela pessoa assim, fala, nossa, fulano está sempre disponível, fulano está sempre disponível. O que essa pessoa forte, ela costuma ouvir? Que frases normalmente essa pessoa forte costuma ouvir? Nossa, você é tão forte. Nossa, você dá conta de tudo, né? Nossa, você nunca desanima. Sem você, essa família não funcionaria. Sem você, esse lugar aqui não ia ser nada. Então, a grande pergunta que a gente vai trazer hoje é assim, quem cuida de quem sempre cuida dos outros? Quem é que está cuidando de quem sempre cuida dos outros? Porque por trás dessa força que socialmente essa pessoa demonstra, muitas vezes existe um cansaço emocional, uma sobrecarga, tá? Uma necessidade de continuar funcionando mesmo sem força. E por que não dizer um sofrimento silencioso? Só que sabe o que acontece, Elias? Lembra a história do sapinho, que fala que o sapinho vai acostumando com a água e coloca lá no sapinho, e daí vai a 30 graus centígrados, 40, 50, 60, e o sapinho não pula porque ele acostumou, entende? Então, muitas vezes, essa pessoa tão forte, ela está sobrecarregada mentalmente, emocionalmente, carrega uma série de questões que ela mesma não dá conta, porque ela já se acostumou com aquele lugar. Então, ela acredita, muitas vezes, que ela não pode demonstrar tristeza, ela acredita que ela não pode admitir medo, ela muitas vezes tem dificuldade de pedir ajuda, ela tem medo de falhar, ela tem medo de decepcionar os outros, tá? Então, a neurociência tem uma explicação para isso, tá? Porque o cérebro aprende através de repetição e os comportamentos repetidos, eles se tornam automáticos. Muitas vezes essa pessoa, ela é, digamos assim, aquela pessoa disponível para tudo, solucionadora de problemas de tudo, de todo mundo e de todos, porque ela já vive no piloto automático. E ela passa a resolver tudo sem mesmo perceber. O cérebro dela, digamos assim, o estado mental dela, busca uma coerência entre o comportamento e a identidade. Como ela tem aquela identidade, eu tenho que dar conta de tudo, eu resolvo o problema de todo mundo, eu não posso dizer não para ninguém, eu sou forte, eu sou forte, eu sou forte. Ela se comporta daquela maneira o tempo todo, sem muitas vezes perceber no sentido metafórico que ela anda na reserva.
1: E, doutora, como esse comportamento, então, a gente pode falar assim, como esse comportamento se desenvolve ao longo da vida? Não é do nada, né?
0: Claro que não é do nada. Quando começa? Olha, então vamos lá. A minha experiência clínica, certo? De consultório, de instituto, de treinar pessoas, de atender pessoas num a um, muitas vezes, né? Acompanhar pessoas com demandas, com estresse, com burnout, com quadros depressivos, estafadas. O que que ocorre? Geralmente, esses padrões não começam na vida adulta. Por quê? Eles são construídos. Começam, às vezes, quando? Lá na infância, lá na adolescência, tá? Experiências da vida onde aquele cérebro aprende com repetições. Quando que começa na infância? Algumas crianças, Elias, elas precisam amadurecer.

0: antes do tempo. Quantas vezes, Elias, você já ouviu que a criança tinha lá 8 anos de idade e cuidava da casa e de 3 irmãozinhos menores?
1: É.
0: 7 irmãozinhos menores. Os pais faziam isso por maldade? Claro que não. Na grande maioria das vezes, era uma necessidade. Mas muitas crianças amadureceram antes do tempo. Algumas amadureceram antes do tempo por conta de uma necessidade econômica. Outras amadureceram antes do tempo por conta de um ambiente familiar onde a infância não foi respeitada. Então, algumas crianças amadurecem antes do tempo, cuidam dos irmãos desde muito cedo, aprendem a protegerem pais que muitas vezes são problemáticos, imaturos. Ali dentro daquela família, às vezes, existe um comportamento, digamos, nocivo, não saudável de pais. Aquela criança já se coloca como mediadora de conflitos. E aí ela aprende a se tornar o adulto da casa. E esse, como o cérebro aprende através de repetição, é como se ela desenvolvesse uma regra para si. Se eu não resolver, ninguém resolve. Um detalhe muito importante é que essas crianças costumam ser chamadas, dentro dessas famílias, de crianças muito responsáveis, crianças muito maduras, crianças que não dão trabalho. Mas, vamos lá, muito perigoso, porque por trás dessa fala, muitas vezes você está reforçando essa pessoa, teve na sua infância uma crença reforçada, que o valor dela estava onde? Em cuidar dos outros. O valor dela estava onde? Em fazer e estar sempre disponível para poder fazer. E o valor dela estava onde também? Em deixar as suas necessidades para trás, para sempre ficar dando prioridade para os outros. Então, ambientes familiares, às vezes, também não permitem que a pessoa, isso também acontece, a criança ou o adolescente, demonstre nenhuma emoção. Se chora, é fraco. Se reclama ou questiona alguma coisa, está fazendo drama. Então, ela aprende que ela precisa ser forte o tempo todo e que ela não pode incomodar. Outras questões muito perigosas também são sentimentos ligados à rejeição, tristezas profundas ligadas a traumas, certo? Então, a pessoa meio que se acostuma a não demonstrar aquilo que ela está sentindo e a entender que o valor dela está em fazer aquilo que os outros estão esperando. E também em resolver tudo sozinha. Bom, aí ela começa. Se ela sofre traumas, muitas vezes ela cria promessas silenciosas para si. Tipo assim, eu nunca quero depender de ninguém, eu não vou demonstrar fraqueza, se eu demonstrar o que eu sinto, eu sou julgado e eu não quero ser julgado. Eu resolvo tudo sozinho. Então, esse cérebro, e a neurociência explica isso, ele é moldado a partir das experiências. E essas experiências vão trazendo para aquela pessoa estratégias de sobrevivência. E muitas vezes, essa força, o ser forte, o resolver tudo, dar conta de tudo, nunca demonstrar que está emocionalmente afetado, que está cansado, na verdade, só está escondendo algum tipo de emoção ali por trás, que muitas vezes pode ser um cansaço, uma dor emocional e por aí vai.
1: Meu Deus, então isso já pode começar lá na infância, né?
0: Pode, com certeza.
1: Olha, e doutora, vamos aprofundar aqui. O que acontece no cérebro, como a gente diz, aprofundar, porque às vezes as coisas a gente consegue notar por fora, mas aquilo que
0: a gente tem que entender.
1: A irmã sempre fala sobre o cérebro, né?
0: Claro.
1: Coisa onde a gente não consegue entrar, mas...
0: Claro, mas então, se a ciência explica, a neurociência está aí para explicar, é importante as pessoas entenderem que às vezes existe uma explicação fisiológica. Então, como o programa se dedica, né, e a gente glorifica muito, né, essa oportunidade que existe aqui, um programa de psicoeducação, a gente quer trazer a neurociência para a pessoa entender que essa máquina poderosa que é o cérebro tem uma forma de funcionar. Então, vamos aprofundar assim.
1: Então, vamos lá. Olha só. O que acontece, então, no cérebro de quem vive tentando dar conta de tudo?
0: Vamos lá. Como a gente disse, o cérebro, ele aprende padrões de sobrevivência. Então, se ela entendeu que dentro daquele ambiente ela só é vista

0: se ela estiver fazendo, tá entendendo? Aquele cérebro vai dar aquele comando ali, faz o que você avisa. Se ela entendeu que dentro daquele ambiente ela nunca pode chorar, nunca pode dizer que está cansado, nunca pode se mostrar indisponível, senão ela é criticada, o cérebro também aprende por aí. Então, quando a pessoa vive anos acreditando que ela precisa fazer tudo, dar conta de tudo e controlar tudo, ela começa a associar responsabilidade com segurança. Ou seja, se por um acaso ela não abraçar o mundo, é como se ela tivesse em alerta, assim, ó. Hã? Você não está dando conta de tudo. Faz, faz, faz e faz. Então, estar ocupado, estar fazendo, muitas vezes para ela, sabe o que é? Uma leitura de que ela está tendo um problema. Você já viu gente que não consegue descansar, Elisa? Ou não? Você nunca viu? Nossa, mas fulano não para, fulano não descansa. Ou assim, gente que vive assim, arrumando problema que não é dele. Mas fala, fulano, mas por que você pegou isso pra você resolver? Ah, pra ajudar o outro. Mas por que você pegou isso pra você resolver? Às vezes é uma pessoa solidária, tudo bem. Às vezes é solidariedade. Às vezes é uma pessoa mais ativa, às vezes é uma pessoa mais ativa. Mas, eu vou dizer pra você, tá? Preservando, claro, todo o sigilo e toda a ética que existe dentro do meu trabalho. Eu já peguei pessoas que são assim, workaholic. Sabe como? De trabalhar, não das 7 às 7, das 7 às 11 da noite, dar conta de tudo, abraçar absolutamente tudo, de família interna, porque família é esposa, marido e filhos, familiares, avô, avó, irmãos, mãe que mora fora, fora trabalho, e a pessoa assim. E aos poucos se deteriorando, e quando chega em consultório, ela tem uma exaustão mental e emocional tão grande, só que ela não nota, ela não percebe, que como a gente disse, é como se a identidade dela fosse servir e fazer, servir e fazer, servir e fazer. E se ela não estiver servindo, se ela não estiver fazendo, é como se ela perdesse o próprio lugar dela no mundo. E aquilo que a gente disse, quando ela não está fazendo, dispara um alerta interno mesmo, como se fosse um alarme, dizendo, ó, existe um perigo aqui, você não está fazendo nada, você não está ajudando ninguém, você não está servindo ninguém, você não está resolvendo o problema do fulano, o problema do ciclano. Existem pessoas, inclusive, que foram condicionadas dentro de ambientes familiares, na infância e na adolescência, a fazerem tanto pelo outro, que quando elas não estão fazendo, elas são o tempo todo chicoteadas, no sentido figurado, mas oprimidas mentalmente e emocionalmente pela própria culpa. Elas se sentem culpadas por não estarem fazendo as coisas para os outros. Isso existe, tá? É como se fosse mais ou menos um vício emocional mesmo. Sim, com certeza. E aí o quê? Vive cansado, tá? Às vezes isso afeta sono, descanso, muitas questões que é um efeito dominó. Assim, muitas questões na vida da pessoa são afetadas por conta desse comportamento que ela tem de não descansar e sempre parecer forte e sempre abraçar o mundo. Lembrando, né, Elias, que essa fala é meio que tua. Se você é um ouvinte, tem uma dúvida ou tem uma experiência em relação a esse assunto, manda pra gente. Tem chat aí? Onde é? WhatsApp, Facebook, onde você recebe perguntas? Elias.
1: No Facebook, com alguns irmãos, no site.
0: Isso.
1: E agora também a gente vai receber no WhatsApp, né? Alguns irmãos também.
0: Isso, porque às vezes isso acontece, ou a pessoa conhece alguém, ou a pessoa já foi assim, ou a pessoa é assim e quer compartilhar conosco, né, alguma experiência, alguma dúvida. Ele sempre enriquece muito, muito o programa.
1: Amém. Se você quiser fazer alguma pergunta, nossa querida irmã, aqui você pode fazer,
0: com,
1: né?
0: Com certeza.
1: A Suzana Soares.

0: Nossa querida irmã lá de Afogados, sim, em Recife, Pernambuco, ela diz: a pai de seu irmão Elias, doutora, tem uma mãe de uma amiga minha que cuida de todo mundo.
1: Isso.
0: E esquece de cuidar dela.
1: Uhum.
0: O que dizer para uma pessoa dessa e ela não é nova?
1: Aí, esse é o negócio.
0: Aí, pior ainda,
1: a pergunta que nós fizemos: quem cuida de quem está cuidando de todo mundo? Então, como ajudar? Como ajudar, né, uma pessoa dessa? Por exemplo, se fosse um familiar seu, qual é o nome da nossa irmã? Suzana?
0: Suzana.
1: Se fosse um familiar seu, Suzana, talvez você tivesse um pouco mais de proximidade, né? Mas entende que às vezes aquela pessoa está a serviço dos outros ali? E se de repente for lá e meio que falar para a pessoa de repente... a ficha cair mentalmente, a pessoa começar a cuidar um pouco mais de si, ela vai ter menos tempo para cuidar dos outros e pode ser que isso não caia tão bem para quem está em volta. Então, se fosse uma pessoa que você tivesse assim proximidade ou tiver proximidade, você pode dizer carinhosamente, falando: olha, a senhora tem que se cuidar, é importante que a senhora cuide dos outros, mas que a senhora se cuide também. Mas, voltando lá àquilo que a gente já disse, às vezes a pessoa vive no automático. Ela já confunde servir e fazer o tempo todo e não parar de fazer as coisas pelos outros com a própria identidade dela. Então é como se de repente, se ela parar de fazer, ela começar a se cuidar e não cuidar dos outros, ela não tem estrutura psicológica para aguentar, como se você estivesse assim tirando o tapete da vida dela. Às vezes isso acontece, bastante.
0: Pois é, doutora, e... ela disse no final ali que a pessoa, ela não é nova. Isso já é isso dá também como um agravante, né, doutor?
1: Claro, né? A saúde, o sono, o tempo para cuidar de si, às vezes check-up médico, né? Às vezes descanso, uma atividade física que deveria estar fazendo, uma caminhada, frequentar uma academia, às vezes uma necessidade, né? Às vezes existem determinados lugares que tem centros, né, de convivência que oferecem até atividade física gratuita, assim. Então, às vezes esse tempo realmente que a pessoa poderia estar se cuidando minimamente, ela não está. E aí, assim,
0: aí a gente
1: entra... disse, a conta chega.
0: A conta chega. E quais são, doutora, já entrando nesse assunto, quais são essas consequências de esconder as emoções e viver sendo forte o tempo todo?
1: Então vamos lá. Existe um mito muito comum que muitas pessoas acreditam, que é qual? Que esconder a tristeza faz a tristeza desaparecer. Ah, então eu vou esconder o que eu estou sentindo, que daí some. Não é mágico. Não é mágico. Então, assim, às vezes a tristeza é guardada, né, por trás dessa couraça, dessa capa de força durante muito tempo, ela vai ser sinalizada em algum outro lugar. A mesma coisa, ignorar a ansiedade resolve o problema. Não, se você é uma pessoa que você sente que você está muito ansioso por conta de um excesso de demandas, que não são só suas, mas às vezes são demandas alheias que você está absorvendo para você, o tempo todo, porque você está nesse lugar de excesso de disponibilidade que não é saudável para resolver as coisas para os outros, você também tem que olhar para essa ansiedade, tá? Outras pessoas pensam o quê? Que se manter ocupado evita sofrimento. Sabia, Elias, que tem gente que se mantém ocupado o tempo todo porque não quer resolver os problemas? Então, ela se mantém ocupada, eu vou ocupar minha mente. Ah, mas claro que tem que ocupar a mente é importante. Mas questões emocionais, psicológicas, de saúde, muitas vezes que você ignora, elas não vão ser resolvidas só porque você está ocupando seu tempo o tempo todo. Então, o fato de você não parar para pensar nas questões que você tem que resolver não significa que ali, em determinado momento, você não vai ter que olhar. Então, o que acontece? As emoções, elas não desaparecem, elas apenas mudam de forma. Então, vai lá. uma tristeza recolhida, porque a pessoa é forte o tempo todo, ela não tem ninguém para desabafar, não confia em ninguém, ela tem que gerenciar a vida de todo

0: mundo, ela que tem que dar conta de uma série de problemas, às vezes filhos adultos que já têm filhos e ela que cuida dos filhos adultos e que cuida dos filhos dos filhos. É uma disfuncionalidade, uma sobrecarga de muitas coisas. Aquilo aparece num quadro de ansiedade, num quadro de insônia, às vezes enxaqueca. Suposições, tá? Nós aqui, a função do programa não é fazer consulta. Nós não damos diagnóstico, certo? Seria muito leviano isso, tá? Mas a gente está levantando que, sim, às vezes o físico dela apresenta sintomas ligados a uma sobrecarga emocional. Ansiedade, dor de cabeça, cansaço constante, gente muito... sabe aquela pessoa do pavio muito curto? Sabe, vive irritada, sensação de vazio, dificuldade de sentir alegria, parece que a pessoa está distante, não tem gente assim, Elias, que a pessoa parece que ela está ali só no automático.
1: Como dito popular, está no mundo da lua.
0: É, está lá no mundo da lua, mas por conta já dessa estafa e dessa falta de acolhimento das próprias necessidades. Por quê? Porque quando a gente fica triste, o melhor dos mundos era a gente não ficar triste, mas quando a gente fica triste, o que a gente tem que fazer? Ué, o que está acontecendo aqui? Ah, tô triste? Ah, tô triste. Por que que eu tô triste? O que que aconteceu? Ah, aconteceu assim, assim, assim, assim, assim. Entendeu? Não a gente querer fugir. Por que que eu tô com raiva? Tô irritado? Tô irritado. Mas por que que eu tô irritado? Vamos parar, vamos respirar, vamos pensar. De onde veio? Ah, já descobri. E tem gente que não... Porque a nossa sociedade, ela não foi educada... para entender sobre o aspecto psicológico e o aspecto mental. Não fomos educados para isso. Continuamos não sendo. E isso traz grandes prejuízos. Porque quando a gente fala de cérebro, quando a gente fala de respirar, quando a gente fala de córtex pré-frontal, quando a gente fala de descanso, quando a gente fala de neurociência aqui, são ensinamentos que... A partir do momento que a pessoa conhece, que a pessoa entende, ela passa a se olhar e olhar o outro de uma outra forma. Então, muitas vezes, como a pergunta que você fez, qual a consequência de esconder as emoções? A consequência de esconder aquilo que emocionalmente se sente e parecer forte o tempo todo é que, sabe assim, você tentar manter... Já pegou uma bola, Elias, cheia e tentou manter ela debaixo d'água? Aí você coloca ela para debaixo d'água, o que ela faz?
1: Ela,
0: sobe.
1: Ela força para cima.
0: Força para cima,
1: você tá
0: tem
1: entendendo?
0: Que ficar
1: fazendo aquela força.
0: Então a gente faz
1: permanecer.
0: A força para permanecer escondida. Mas ela, a tendência dela é o quê? Voltar para a superfície. A mesma coisa acontece com as emoções. Por quê? Porque as emoções fazem parte do funcionamento normal do nosso cérebro. Ficar triste, sentir raiva, sentir medo, sentir alegria, sentir nojo. As emoções básicas. E é claro que quanto mais alto domínio a gente tiver, e é para isso que a gente caminha, mais a gente consegue regular as nossas emoções. Então, a tristeza, se a tristeza chega, ela te conta uma história, você tem aquela técnica para você entender o que, tem ali por trás e acolhe e deixa ela aí. A mesma coisa, a raiva, ela não me domina. Ela vem, eu sinto, escuto que a raiva está me dizendo, filtro. Então, a emoção ignorada, em algum momento, ela vai vir a superfície. Se dentro de uma pessoa que já é, assim, uma pessoa que não abraça o mundo, já a emoção ignorada, ela já traz um prejuízo, quem dirá para essa pessoa que a todo tempo que aparecer forte? Prejuízo ainda maior.
1: Doutora.
0: Vamos lá.
1: A gente vai tentar se de uma forma... mais didática aqui, tá?
0: Vamos lá.
1: Por exemplo, a senhora pode dar um exemplo prático? Eu falei didático e na prática mesmo.
0: Sim.
1: A senhora pode dar um exemplo prático de uma pessoa que vive esse padrão?
0: Vamos lá. Então vamos pensar naquela mãe lá que a Suzana deu de exemplo. A nossa ouvinte Suzana não deu o exemplo da mãe de uma amiga que... Em Elias. Elias fica lendo as mensagens de vocês e não me olha. Ele é.
1: Mas
0: ele faz as duas coisas, tá?

0: que eu tô escutando.
1: Ele lê vocês e ele me ouve.
0: É que eu tô ouvindo pelos ouvidos.
1: Vamos dar o exemplo da Suzana?
0: Vamos.
1: A Suzana não falou pra gente que a mãe da amiga dava conta de todo mundo e já era uma pessoa com um pouco mais de idade? Vamos entrar naquele exemplo que a Suzana, nosso ouvinte, nos deu. Então, supondo.

0: Ah, também trabalha, faz alguma coisa fora, chega no trabalho, tem o estresse do trabalho, é exigida em resultado, às vezes não se alimenta direito, volta para casa, tem as coisas da casa dela para cuidar, volta para o WhatsApp, recebe telefonema, um monte de gente só soltando problema em cima dela, prepara a janta, às vezes se tem menino lá para olhar se tem tarefa de escola ou não tem. Estamos dando esse exemplo, certo? Às vezes tem um pai idoso, uma mãe idosa, tem que pedir remédio na farmácia ou passar na farmácia, fazer serviços domésticos que durante o dia não conseguiu, atender familiares, ir na casa de alguém levar alguma coisa, passar no supermercado fazer uma compra, tá? Ainda disponível para resolver as coisas de todo mundo. Aí, vamos perguntar. Alguém perguntou para essa pessoa durante o dia: "Eita, tudo bem? Como é que foi seu dia? Foi tudo bem no seu trabalho hoje? Tá boazinha? Você tá boazinha? Você almoçou? Você lanchou à tarde?"
1: Não sei não, falar nisso, esqueci minha
0: Aí,
1: marmita
0: ó,
1: em
0: tô
1: casa.
0: falando.
1: Vou ter que comer uma canjiquinha ali,
0: Ali,
1: que
0: ó,
1: era da
0: esqueceu,
1: Lucélia.
0: tô falando.
1: Eu tive que vir trabalhar no horário da Lucélia e esqueci minha marmita em casa.
0: Tá vendo? Então, às vezes essa
1: Quando eu
0: pessoa
1: saio
0: que
1: mais
0: cuida.
1: cedo, eu trago a marmita. Agora,
0: Aí, ó.
1: tô aqui
0: Esqueceu sua
1: a base de
0: marmitinha.
1: pão
0: Ah.
1: e suco e café e
0: E
1: leite.
0: café. Mas daqui a pouquinho você vai comer um pãozinho ali,
1: Não,
0: né?
1: tem uma canjiquinha ali que
0: Ah, tem
1: depois
0: uma
1: eu vou
0: canjiquinha.
1: fazer
0: Então, que
1: meu
0: maravilha.
1: almoço, vou me salvar.
0: É, para te salvar. Entende que na prática, Elias, essa pessoa que deu conta desse gerenciamento do mundo todo, ninguém perguntou para ela se ela estava bem?
1: Pois é, eu
0: Ninguém
1: queria.
0: perguntou se ela almoçou? Ninguém
1: Pois
0: perguntou se ela
1: é.
0: jantou? Ninguém perguntou se ela descansou? Ninguém perguntou como é que foi o trabalho dela? Então, às vezes faz meses que ela não descansa de verdade. Faz muito e muito tempo que ela não tem ninguém para conversar com ela sobre o que ela está sentindo. Hã? Se ela fica triste, ela não conta para ninguém. Se ela está exausta, ela não conta para ninguém. Se ela está com saudade de um ente querido que já partiu, ela não conta para ninguém. Se ela está angustiada por conta de alguma situação que ela tem no trabalho dela, não conta para ninguém, tá? Ela não faz nada por prazer. Ela vive ali, no automático. Não reserva o tempo para si. Cadê o tempo da caminhada? Cadê o tempo para cuidar dela mesma? Cadê o tempo para, às vezes, ela fazer uma unha, ela fazer alguma coisinha para ela? Às
1: Final
0: vezes
1: de
0: ela não
1: semana dar
0: tem.
1: uma esticada,
0: Dá uma
1: ir em algum
0: esticada,
1: lugar,
0: entendeu?
1: espairecer a
0: Às vezes
1: mente.
0: espairece a mente, fazer um passeio para um lugar bonito, para quietinha lá. Mas ela não tem esse tempo. Ela vive no automático, tá? Por fora, como é que ela tá? Forte, competente, responsável, disponível, amorosa. Olha que bom. Mas ela muitas vezes ela associa receber amor dos outros a nunca dizer não. E a gente já falou sobre isso, dificuldade de dizer não. Muitas vezes essa pessoa que é tão forte, emocionalmente tão forte, dá conta de tudo, muitas vezes ela tem essa dificuldade de dizer não. O que que a neurociência explica? De novo, o cérebro aprende por repetição, tá? E aquele papel que aquele comportamento repetido muito, anos a fio, está no automático. Aquela pessoa vive no automático. E aquele cérebro também aprende a exercer um papel social. Qual é o papel social? O papel social do forte. Só que o forte, né, digo forte e sou fraco. Não é mais ou menos por aí? É isso aí. Mais ou menos por aí. Entendeu na prática? Como é que esses padrões funcionam? Isso para deu um exemplo de uma mulher, mas às vezes é um homem, às vezes é um jovem, às vezes é uma jovem, isso também acontece, tá?
1: É, acontece.
0: Acontece. E a identidade dela é isso, e ela tem aquela dificuldade de entender que tá tudo bem não estar bem às vezes.
1: Doutora, tem uma pergunta aqui, não quero me
0: Ótimo.
1: identificar. A
0: Certo.
1: pessoa, como você disse, deu exemplo de uma mulher, pode ser um homem, aqui a gente não sabe, a pessoa não se
0: Sim.
1: identificou.
0: Ótimo.
1: Só colocou aqui, olha, não quero me identificar,
0: Sim.
1: mandou às 3 horas e 33 minutos. A pessoa é da Praia da Costa, Vila Velha. Olá, Elias e Mara, a paz do Senhor. Fui uma criança que, desde cedo, precisei ser mediadora dos conflitos familiares, oriundos de ter uma mãe com transtorno bipolar. Sofri muitos anos com as características mencionadas pela

0: Amara, e tive consequências físicas como enxaqueca, doenças autoimunes. Uhum. Até quando mudei de atitude, busquei análise e mudei minha postura com afastamento emocional e limites. Assunto essencial, louvamos a Deus por esse programa. Então, ela disse que
1: Deus
0: sofreu muito.
1: Louvado. Agradeço de coração, querido, o seu depoimento.
0: Que eu reparei aqui, doutora, ela diz, análise, e mudei minha postura com afastamento emocional e principalmente o que eu percebi aqui, limites.
1: Ela falou que foi para análise, ela foi para terapia, provavelmente na terapia ela conseguiu, assim, né, psicologicamente, por quê? Porque esse papel de mediador de conflito não é para criança. Não é, a criança não tem que ser mediador de conflito de pai.
0: Aquilo que a irmã falou ali logo no começo, né? Tem coisas que já começam na infância.
1: Na infância.
0: Eu até falei, meu Deus,
1: vai sequelando, vai sequelando. E ela, entendeu? Foi sequelando a vida adulta dela. Sequelando o psicológico, o emocional, foi sequelando o físico dela. Porque quando a gente fala que ela tinha as crises de enxaqueca, o corpo não esconde nada. Muitas vezes a psicossomática, ela... principalmente em relação a doenças autoimunes. Também, a gente está dizendo que toda doença autoimune tem caráter fundo emocional? Claro que não, né? Nós não estamos dizendo isso. Mas que as questões emocionais, elas impactam, os médicos dizem isso, a ciência diz isso, que as questões emocionais, elas impactam diretamente a parte fisiológica. Então, ela tem essa percepção e que bom, né? Que depois, o processo de terapia, ela tomou a medida correta, realmente, foi buscar ajuda profissional e conseguiu ter a força mental, a estrutura psicológica que ela precisava. Se afastar, ou seja, aquilo que é do outro eu deixo com o outro, aquilo que é meu eu levo comigo. E limites, limites. Os limites são muito importantes. Tá? Obrigada por compartilhar conosco, tá, querida? Que bom que você nos ouve e que você acha o programa valioso. E a gente prepara tudo aqui com muito carinho para que realmente possa fazer a diferença.
0: Doutora, aqui está a prova do que a irmã falou, que as pessoas ficam durante muitos e muitos e muitos e muitos anos. E ela aqui tomou uma atitude. Mas, doutora, por que... Mais uma pergunta agora. Por que é tão difícil pedir ajuda? E mesmo a gente percebe, doutora, sobre esse assunto, é um assunto muito vasto, né? A pessoa até aqui disse, louvamos a Deus por esse programa.
1: Glória a Deus.
0: É porque tem pessoas que sabem que está definhando.
1: Sabe.
0: Mas ela tem a dificuldade de pedir ajuda porque ela acha que precisa mais ajudar do que ser ajudada. E uma pergunta agora que eu queria inserir
1: juntar,
0: nisso.
1: Colocar junto.
0: Doutora, como abrir a mente de uma pessoa dessa? Por quê? Se ela ama essas pessoas... Se ela está fazendo isso, a gente...
1: Entende que é por amor.
0: Que é por amor.
1: Uhum.
0: Então, se ela ama realmente essas pessoas, por que ela não se cuida? Porque de uma hora para outra ela dá um piripaque e acabou. E quem que vai cuidar dessas pessoas que ela cuidava?
1: Essa é uma boa lógica. Se você ama tanto essas pessoas, então se cuida para você continuar cuidando.
0: Isso.
1: Só que entende que para ela se cuidar, ela vai precisar de tempo. Entende que para ela se cuidar, ela vai ter que dizer não. Entende que para ela se cuidar, ela vai ter que pegar um recurso econômico que às vezes ela coloca em outro lugar, empresta, paga coisa para os outros, que ela vai ter que colocar em si. Entende, Elias, que para ela se cuidar, ela vai ter que se colocar em um lugar diferente. Então, não foi à toa, não foi gratuito que a irmã, a pessoa que nos ouve, enfim, está narrando que ela buscou ajuda profissional. Por quê? Porque a tendência do ambiente é não colaborar, infelizmente. A tendência do ambiente é não colaborar. Porque entende que existe um ajudador de todo mundo?
0: Sim.
1: Então todo mundo pega um pedacinho daquele ajudador de todo mundo. Entendeu? Todo mundo pega. Agora, existe também pessoas que, digamos assim,

0: e ela não estiver servindo, é como se ela não estivesse existindo. Entendeu? Ela tá ali, você disse, você usa essa palavra, que é uma palavra forte. Qual foi a palavra que você disse? A pessoa está ali de.
1: Definhando.
0: Entendeu? Mas ela prefere ficar naquela condição do que olhar para si. Então, entende que é um senso, às vezes, até de desvalor? É até um senso de desvalor. Porque quem se ama, se cuida. Quem se ama, se cuida.
1: Porque
0: Então, às vezes, tem até um desvalor.
1: o tempo pesa, né, doutor?
0: Demais.
1: Porque se a gente está aqui na rádio, aí vamos supor, eu tenho que ir embora. Vamos supor, meu carro ou minha moto, se eu vim de carro, minha moto, deu um problema, e eu liguei para a Uber, liguei para um pessoal, assim, ninguém, não tinha, vamos supor, estava acontecendo uma coisa onde que eu teria que ir embora para casa e teria que levar uma coisa que pesasse 5 quilos. E assim, carregando aqui, no, eu teria que carregar com os dois braços, como se estivesse segurando uma criança. Daqui lá em casa dá mais ou menos uns 2,2 km, assim, passando pelas ruas, assim, de carro. Mas se for em linha reta, vamos supor que é uns 1.800 quilômetros. Ou 1,8 km. Eu vou sair daqui com 5 quilos nas mãos. Mas eu vou chegar lá com quantos quilos nas mãos?
0: Claro, conta do cansaço.
1: Vai pesar, né?
0: Claro, com certeza.
1: E é isso que acontece na vida dessa pessoa que desde criança começa.
0: Já ouviu aquela frase? Cada um a sua cruz. A sua cruz. E me siga. Então, é a sua. Não é no coletivo. É claro que às vezes nós, como família, às vezes a gente, né, diante de alguma demanda, um ente querido, é bom servir, é maravilhoso servir, mas nós não estamos falando do servir. Nós estamos falando de uma posição onde a pessoa se coloca ali tão disponível, que ela se arrasta para um lugar adoecedor, fisicamente e mentalmente. E adoece, não tem como, não tem como. A questão da identidade, ela realmente existe. Existem pessoas que, se elas estiverem fazendo para os outros, tem sentido. Se elas fizerem para si, não tem sentido. Aí a pergunta é: ué, mas o outro merece, você não? Essa conta não está fechando. E às vezes a questão tem outras respostas mais sérias e, digamos assim, mais profundas, bem mais profundas.
1: Amém. Ah, uma irmã aqui está dizendo, assim estou eu. A outra aqui, a paz do Senhor, não quero me identificar, mas me sinto assim. Você está falando, eu estou aqui chorando. Preciso fazer isso, afastar, para que me sentisse melhor, mas às vezes ainda me sinto cansada. Eles não sentem que é trabalho.
0: Isso é sério.
1: A irmã aqui falando sobre isso.
0: Não, que sério.
1: Sério.
0: É muito sério, é muito sério, é muito sério. Eu sei disso, eu sei que é sério, porque assim, existem determinadas ações, Elias, que elas precisam de muita força interna, entende? Então, minha querida, você está chorando aí, você tá exausta, né? Não adoece não, não adoece não, entende? Se ame o suficiente para você se cuidar, porque se você está tão exausta dessa forma, né? Se você não tem

0: A irmã. Então, doutora, como romper esse ciclo e desenvolver uma relação mais saudável com as próprias emoções?
1: Já falamos isso, vamos repetir. Nosso cérebro, quando a gente fala em neurociência, quando a gente fala em estudar o cérebro, entender o cérebro, o nosso cérebro tem uma capacidade fantástica, extraordinária, chamada neuroplasticidade. O que significa isso? Que ele continua aprendendo, cria novas conexões neurais, desenvolve novos hábitos durante toda a vida. Toda a vida mesmo, Mara? Pessoas viraram, começaram a escrever livros depois dos 70 anos de idade, começaram a pintar, eu poderia até citar alguns nomes aqui, mas não vem ao caso, pintores, escritores. Então, sempre é tempo. Então, comportamento a gente muda. No começo é difícil, mas tudo parte de uma decisão. Então, vamos lá. Da mesma forma como o cérebro aprendeu a carregar tudo sozinho, esconder emoção e controlar tudo, o caminho inverso também pode ser aprendido. É fácil. Nós não estamos vendendo facilidades. Nós estamos dizendo que é uma possibilidade e grande. Então, da mesma forma, ele pode aprender a descansar, ele pode aprender a dividir responsabilidades, ele pode aprender a pedir ajuda e também a confiar nos outros novamente. Qual o primeiro passo? Reconhecer os próprios limites, tá? Ninguém consegue cuidar de todo mundo o tempo inteiro, tá? Ninguém consegue resolver problema de todo mundo o tempo todo. Se você está resolvendo problemas de todo mundo o tempo todo, eu tenho uma coisa para te dizer. A sua vida não deve estar bem cuidada. Se você é um resolvedor de problema alheio, com certeza tem alguma coisa na sua própria vida que poderia estar melhor cuidada e que não está, tá? Então, aprender a dizer não, tá? Sim, o sim dado com consciência, ele pode significar um não. Ou seja, cada sim que você dá para si, você tá, muitas vezes está cuidando melhor da sua saúde, preservando o seu descanso, cuidando melhor da sua própria família e, principalmente, melhorando o seu estado mental e emocional. Descanso é necessário. Quando a gente descansa, o cérebro recupera energia, organiza informações, fortalece memória, regula melhor as nossas próprias emoções. Descanso não é luxo, dividir tarefas não é feio, dizer não não é algo que te leva para um lugar onde as pessoas vão te amar menos. Se você aprender a dizer não e dizer não posso, agora não, estou cansado, vou descansar, e você receber menos amor por conta disso, esse amor aí a gente tem que pensar, tá? Então, aprenda a receber cuidado. Você não gosta de cuidar? Então, o forte, muitas vezes, ele não gosta de ser cuidado, ele não aprendeu a ser cuidado. Ah, porque ninguém cuidava de mim quando era criança, até hoje eu sou assim. Ué, mas você é um adulto, e aí o adulto faz o quê? Percebe o problema e parte para resolver o problema. Busca soluções para aquela situação. Então, quem vai cuidar hoje de você não é mais o pai, a mãe, não. Quem vai cuidar de você hoje é você, a partir dessas ações, tá? Receber cuidado fortalece, inclusive, os relacionamentos. Então, se permita ser cuidado. Pergunte para si mesmo. Como é que eu realmente estou? O que eu estou sentindo? Do que eu estou precisando hoje? Eu estou precisando de um abraço? A gente já falou sobre a ocitocina. Um abraço forte. Fulano, vem aqui me dá um abraço. Um abraço de verdade. Precisamos se abraçar. Hoje eu estou precisando de um pé na água com uma aguinha morna para descansar meus pés, estou precisando ficar quietinho, estou precisando de uma boa leitura, estou precisando ir à igreja com tranquilidade, preparar uma refeição, comer com tranquilidade, sem ser correndo. O que eu estou precisando hoje? Não responder o WhatsApp até amanhã cedo, porque só vem notícia ruim atrás de mim, todo mundo trazendo problema que não é meu. Então, essas pequenas mudanças podem fazer muita diferença. O que estou precisando? Arrumar um tempo para fazer uma caminhada? Organizar melhor a minha vida espiritual, porque sim, a espiritualidade, a própria psicologia já reconhece que a espiritualidade leva o estado mental para outro lugar. E eu não estou falando

0: Aqui como uma pessoa que professa uma fé. Estou falando aqui dentro de uma ética profissional que me permite dizer isso. A espiritualidade, ela é importante para o bem-estar mental e emocional. Então, você não precisa deixar de ser uma boa pessoa, uma pessoa generosa, uma pessoa responsável, uma pessoa prestativa. Você precisa apenas entender que ser forte o tempo todo pode te adoecer.
1: E adoece mesmo, doutor,
0: Com certeza.
1: adoece mesmo. 4 horas, 4 minutos.
0: Nossa, passamos do horário, né,
1: Pois
0: Igor?
1: é, nós temos aqui com muitos, muitos irmãos e irmãs aqui.
0: Ai,
1: Eu já
0: que
1: até abri
0: bênção.
1: algumas aqui para ler, mas o tempo vai correndo
0: Vai
1: e a gente não
0: correndo.
1: dá tempo de ler
0: Eu agradeço
1: de ler
0: tanto a
1: tudo.
0: participação de todos. Eu sou muito grata pela oportunidade. Eu sou muito
1: Mas
0: grata à Rádio Manaímpe.
1: muita gente aqui, doutor, falando sobre isso, que estão passando por essa situação. Algumas, e teve uma pessoa que eu li aqui também,
0: Sim.
1: agora já não sei porque são muitos,
0: Sim.
1: que ela disse que ajudava, ajudava, ajudava e aprendeu a dizer não aqui dentro do programa com a irmã, ela disse.
0: Que bênção, querida!
1: Pois é.
0: Nossa, querida, olha, a gente. Olha, Lucélia disse que quando nós fizermos 1 ano de programa, para a glória de Deus, o programa acho que em agosto faz 1 ano, nós vamos querer esses relatos dos irmãos, porque são tantos relatos lindos, né, desse tempo, né, que você, Elias, e Lucélia, que está à frente do programa, né, e a gente consegue levar esse conhecimento, essas informações. E são tantos relatos lindos que a gente recebe. Que bênção, eu fico muito feliz. Glorifico muito, muito, muito, muito. Porque que bênção saber disso. E realmente, limites e dizer não. E se acolher, cuidar de si é importante demais.
1: Eu tô vendo um monte de carinha chorando aqui. Tá aparecendo mais de 30
0: Sério?
1: mil carinhas chorando aqui, porque as pessoas, eu acho que gostariam que eu
0: Oh.
1: tivesse feito essas perguntas, doutora. Mas não tem como,
0: É o tempo do
1: é o
0: programa,
1: tempo do
0: querido.
1: programa, irmãos. Vou ver se eu leio um dado. Agora tentei pegar um aqui, mas já vai um monte de gente aparecendo com carinha chorando aqui. Mas, ó, don't worry, né? Não se preocupe. Ou don't cry, não
0: Sim,
1: chore.
0: sim.
1: O senhor está olhando. E
0: Sim,
1: a
0: com
1: irmã, a gente
0: certeza.
1: vai ao
0: E vamos
1: longo.
0: colocando em prática também, né?
1: A irmã, ela está vindo toda terça-feira, está aqui conosco.
0: Todas as terças às 15 horas.
1: E, inclusive, tem programa na TV também com a
0: Agora,
1: irmã.
0: olha, queridos, exatamente.
1: Estava esquecendo, né? Vamos
0: É,
1: lembrar aqui.
0: olha, bem-estar com a direção de Deus.
1: Olha, esse programa, o programa é Cuidando da Família. A gente está vendo. A gente faz essas coisas aqui e, claro, nós somos uma rádio diferente de muitos, né? A gente tem aqui as doutrinas, mas a gente, né, a direção tem visto o quão esse programa tem tido acesso, tanto de perguntas, tanto de participação, e esse programa praticamente foi para a TV,
0: Isso.
1: com um nome diferente, mas
0: Isso.
1: foi para a TV. Lá, na TV, a irmã participa.
0: É, lá é o programa é Bem-Estar com a Direção de Deus. A
1: Bem-estar com a
0: gente
1: direção de Deus.
0: traz um tema por semana, sou eu e uma outra querida também, que é psicóloga, né? Mas lá a gente fala também, a gente traz uma reflexão bíblica. Tá? Importante a gente salientar que lá nós não nos identificamos como psicólogas, por quê? Porque o nosso conselho de ética nos proíbe de, quando nos identificarmos como psicólogas, ficarmos falando de Bíblia e trazendo versículos bíblicos, enfim. Mas esses temas ligados a emoções, a comportamentos, e nós também trazemos algumas coisas que na prática podem ser feitas. Está no ar na TV Manaim às 16 horas, todos os sábados. E o primeiro episódio já foi a semana passada e já está no YouTube. Vai lá e nos assiste, deixa o seu comentário. E todos os sábados, às 16 horas, você que não me vê, não, né, às vezes já vai ter essa oportunidade de estar lá comigo e com a Flávia, que é uma outra irmã querida que também é psicóloga. Amém, Elias?
1: Amém. Então, primeiro programa, se você não assistiu, está no YouTube. É só ir lá na playlist e procurar. Então,
0: digitar. Isso, bem-estar com a

0: direção de Deus.
1: Bem-estar com a direção de Deus, ICM. Aí vai direcionar ali para a playlist. Né? O primeiro programa já está no YouTube. Essa semana, agora sábado, vai ter outro programa.
0: Às 16 horas. Sábado... E vai ficar todos no YouTube. Aí vocês podem encaminhar, inclusive, para amigos, assistirem novamente, colocarem nos grupos de WhatsApp.
1: Amém.
0: Vai ser uma bênção.
1: Amém.
0: Obrigada,
1: Silvia, pela oportunidade. Se você quiser acompanhar diariamente a nossa querida irmã, doutora Mara Verzinhasi, ou Verzignasi, é só entrar no Instagram da irmã.
0: Isso, Instagram, Mara Verzignasi. Tem aparecido pouco por lá. Eu apareço pouco por lá porque eu quero que vocês falem comigo aqui. Eu quero que vocês estejam comigo aqui, aqui. Tá? Então é Mara Verzignasi. Né, Elias me segue, eu sigo Elias também. E a gente só tem a agradecer a oportunidade que vocês apliquem tudo isso que a gente está falando para que possa fazer a diferença na vida de vocês. Porque a gente veio aqui para ser feliz, nós merecemos e vamos se cuidar. Cuidar do nosso emocional, cuidar do nosso psicológico. Elias, agradeço esse tempo maravilhoso com você, esse locutor que a gente tanto respeita e admira.
1: Amém, doutora. Louvado seja o nome do Senhor Jesus. Próxima semana, 15h, mais uma edição do programa Cuidando da Família.
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2: Louvado seja o nome do nosso Senhor Jesus. Programa Vencendo, vem Jesus. Dando início nesta tarde, tarde de terça, 7 de julho de 2026. Vamos juntos até às 19 horas aqui na Rádio Manaim. Continuando aqui nesta tarde maravilhosa. E vamos começar com uma palavra de esperança. Música.

0: graça.
1: Saúdo a todos com a paz do Senhor Jesus. Me convido a abrirem a Bíblia no Evangelho de João, o capítulo 6. Nós vamos ler a partir do versículo 65. Para a nossa edificação, vamos ler a palavra do Senhor em João, Evangelho de João, capítulo 6, versículo 65, que diz assim a palavra do Senhor. E dizia: por isso eu vos disse que ninguém pode vir a mim se por meu Pai lhe não for concedido. Desde então, muitos de seus discípulos tornaram para trás e já não andavam com ele. Então disse Jesus aos 12: quereis vós também retirar-vos? Respondeu-lhe, pois, Simão Pedro: Senhor, para quem iremos nós? Tu tens as palavras da vida eterna. Louvado seja o nome do Senhor. O Senhor Jesus, ele tinha feito o milagre da multiplicação dos pães. E a palavra nos fala que ele pegou um barco, estava ali numa das bandas do mar da Galileia, e foi para outra banda do mar com seus discípulos, e a multidão

atrás do Senhor. E o Senhor vê a multidão que viram aquele sinal, viram todo o poder do Senhor Jesus, que na realidade o poder foi dado pelo Pai, e ele deu ali uma palavra para aquela multidão, que era o propósito de Deus para a sua salvação. E o Senhor Jesus falou assim: olha, vocês vieram aqui atrás de mim, não foi pelos sinais, mas foi por causa do pão que vós saciastes. E o Senhor Jesus falou: oh, vocês têm que lutar é pelo pão que não perece. Vocês estão preocupados com o pão que perece. E o Senhor Jesus completou, falou: eu sou o pão do céu. Eu sou o pão vivo que desceu do céu. E o Senhor vai completar ali, falando de todo o projeto de Deus para a salvação do homem. Ele diz assim: quem comer da minha carne e beber do meu sangue, terá vida eterna. Então, o Senhor estava falando lá de salvação, de vida eterna. Mas ele estava falando ali, de uma maneira profética, daquilo que era e é o projeto de Deus para a salvação do homem. Então, quando ele estava falando da sua carne, ele estava falando do seu corpo e também da sua palavra. E nós vamos entender a respeito disso. E quando ele fala do sangue, ele está falando do seu Espírito Santo. Então, estava mostrando ali duas coisas para que o homem pudesse ter vida eterna: viver no corpo, segundo a palavra, na direção do Espírito Santo. Mas a multidão ali estava preocupado com o pão que perece, ou seja, o pão que vem da padaria. E os próprios discípulos, não os apóstolos, o Senhor estava com outros discípulos ali, também entenderam a mesma coisa. E entenderam pela razão, entendendo que a carne era a carne de Jesus, o sangue era o sangue biológico, não era nada disso. O Senhor estava falando daquilo que é espiritual. Tanto que Pedro, quando vai responder o questionamento do Senhor Jesus, no texto que nós lemos, ele vai deixar muito claro. Diz assim: tu tens as palavras da vida eterna. Então, é importante nós entendermos aí o pronome a vida eterna é definido, não é de uma vida eterna, era da vida eterna, ou seja, aquilo que o Senhor falou, e o próprio Senhor Jesus depois, ele vai dizer, assim, que as minhas palavras são espírito e vida. Então, estava ali em espírito aquilo que o Senhor estava falando a respeito de vida e vida eterna. Então, é importante nós entendermos agora o projeto do Senhor para nós estarmos vivendo no corpo, na igreja, que é o corpo de Cristo. Vivemos segundo a palavra do Senhor. E nós sabemos que quem dá vida ao corpo é o Espírito Santo. Na realidade, é que dá a comunhão do corpo, da igreja, com o Senhor Jesus e com o Pai. Então, quando nós temos comunhão com o Senhor Jesus, nós temos comunhão com o Pai. O que o Senhor Jesus falou? Eu sou a verdade e a vida. Eu sou, quando o Senhor diz assim, eu sou o caminho, a verdade e a vida. O Senhor estava falando que ele diz assim: ninguém vem ao Pai senão por mim. Então, a importância de nós vivermos no corpo, nós participarmos do corpo, e o alimento do corpo é a palavra, é o pão. Quando o Senhor Jesus, ele ali, ele na ceia, na última ceia, ele parte ali o pão e fala assim: esse é meu corpo que é partido por vós. Então, ele estava falando que ele iria morrer. Cada um de nós, depois da morte e ressurreição do Senhor Jesus, cada um de nós seria parte do seu corpo, do corpo de Cristo, da igreja. Mas agora nós vamos ver a resposta ali que Pedro deu, que foi pelo Espírito. Quando o Senhor Jesus
Quando o senhor falou aquilo, a multidão se retirou.

As pessoas, aqueles outros discípulos, todos se retiraram porque eles não suportaram aquela palavra. Que era a palavra, que era o quê? Era toda a doutrina que o Senhor tinha para a igreja. Então, quando o Senhor se volta para os apóstolos e diz: quereis vós também retirar-vos? Mas olha, o Senhor Jesus, uma coisa importante, ele não precisa de nós, ele conta conosco como instrumentos em suas mãos para realizarmos a sua obra. Então, quando o Senhor deu aquela palavra para Pedro, Pedro vai dar uma resposta que era no Espírito, diz assim: tu, Senhor, para quem iremos nós? Olha que coisa interessante. Ele falou: para quem, não é para onde, não, para quem iremos nós? Tu tens a palavra de vida eterna. Então estava ali tudo que era necessário para o homem ter a vida eterna, que era aquelas palavras, que era a respeito da carne e do sangue, do corpo, do espírito. E quando ele fala para quem iremos nós vamos ver uma resposta. Não sei se as pessoas que estão aqui, que conhecem a palavra, os irmãos, na parábola do mordomo infiel, quando ele falou assim: olha, o que eu vou fazer se me tirar a mordomia? Ele disse assim: cavar não posso, e mendigar tem vergonha. O que ele estava falando? Só cavar não posso voltar para o mundo, e muito menos mendigar, e para a religião. O que significa mendigar? É aquilo ficar pedindo e depois recebe, depois pede outra vez, recebe, mas nós fazemos parte do corpo. Nós temos o Senhor como nosso pastor. E quando nós temos o Senhor como nosso pastor, a palavra fala que nada nos faltará. Então, nós temos o Pai, nós temos, através do sangue de Jesus, nós temos comunhão com o Senhor, comunhão com o Pai, podemos pedir tudo que nós necessitamos com o Pai. O mendigo, ele fica pedindo aos outros. Não, mas nós pedimos ao Pai. Sabe por quê? Nós temos todas as riquezas do Pai à disposição de nós, as riquezas da graça. Então, quando Pedro falou aquilo, ele estava expressando exatamente aquilo que é o sentimento do coração de cada um. Para quem iremos nós? Nós temos tudo. Nós estamos na casa do Pai, nós temos o Senhor, nós temos o corpo, nós temos a igreja, nós temos todos os benefícios que o Senhor tem nos dado. E por isso, o Senhor deixa essa palavra para nós entendermos que a maior maravilha, o maior milagre, a maior dádiva que o Senhor Jesus deixou é o privilégio de estarmos no corpo, de nos alimentarmos da palavra e de sermos o invólucro portador, como corpo de Cristo, do seu Espírito Santo. Louvado seja o nome do Senhor. Que o Senhor nos abençoe pela sua palavra. Nós desejamos a todos a paz do Senhor.

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1: Aqui vai uma dica para você cuidar do seu patrimônio. Muitas pessoas assinam uma promessa de compra e venda achando que já são donos do imóvel. Mas atenção, esse contrato não transfere a propriedade. A promessa de compra e venda é um contrato preliminar que obriga as partes à celebração de um contrato definitivo. Normalmente, a escritura pública de compra e venda. Mas para garantir a eficácia real, enquanto a escritura não é feita, a promessa de compra e venda precisa ser registrada no cartório de registro de imóveis. Sem isso, mesmo pagando, o comprador corre risco se o vendedor for executado, falecer ou até mesmo transmitir o imóvel para outra pessoa. Esse foi o seu Minuto Imobiliário. Se tiver dúvidas, mande pra gente. Até a próxima!

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2: O Ministério da Saúde autorizou por meio da portaria a abertura de 71 leitos de hospital pelo Sistema Único de Saúde, o SUS, em diferentes cidades de Minas Gerais para atendimento a pacientes com síndrome respiratória aguda grave. Também foram autorizados leitos em Goiás e no Rio Grande do Sul. O estado vem sofrendo com o impacto das doenças respiratórias em pleno período de maior circulação de vírus e tem tido lotações de unidades hospitalares. Boletim Infogripe da Fiocruz aponta Minas Gerais entre os estados onde os casos de síndrome respiratória aguda grave seguem aumentando. Em Belo Horizonte, por exemplo, o Hospital João Paulo II chegou a ter 100% de ocupação. No sábado, dia 30 de maio, postos de saúde da capital mineira abriram para a campanha de imunização contra a influenza. O investimento federal previsto para os novos leitos em Minas é de R$8 milhões, que deverão ser voltados para 16 unidades de terapia intensiva para adultos, 31 para UTIs pediátricas e 24 leitos de suporte ventilatório pulmonar. Deverão ser contemplados municípios como Udaí, no noroeste do estado, Janaúba, no norte, e São Sebastião do Paraíso, no sudoeste. Segundo nota divulgada pelo Ministério da Saúde, junto com Minas, Rio Grande do Sul e Goiás também foram contemplados com portarias que habilitam abertura de leitos.

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3: Estudantes de ensino superior que conquistarem aprovação em cursos de mestrado ou programas de residência poderão ter direito à formatura antecipada, caso cumpram uma série de requisitos acadêmicos. A medida está prevista em um projeto de lei aprovado pela Comissão de Educação da Câmara dos Deputados. A proposta busca evitar que alunos com alto desempenho percam oportunidades de ingresso na pós-graduação por ainda não terem concluído formalmente a graduação. Pelo texto aprovado, o estudante deverá atender simultaneamente a 4 critérios para solicitar a antecipação da colação de grau. Ter concluído pelo menos 85% da carga horária total da graduação, ter sido aprovado em todas as disciplinas obrigatórias do curso, ter finalizado o estágio obrigatório e o trabalho de conclusão de curso, TCC, quando exigidos, possuir média de aproveitamento superior a 70% das disciplinas obrigatórias. Além disso, será necessário apresentar um documento oficial que comprove a aprovação em curso de mestrado ou programa de residência, contendo também as datas previstas para matrícula. Outro ponto previsto no texto determina que as instituições de ensino superior deverão fornecer toda a documentação necessária dentro do prazo adequado para que o aluno consiga efetivar sua matrícula no curso para o qual foi aprovado. Na prática, a medida pretende reduzir obstáculos administrativos que poderiam impedir o ingresso imediato dos alunos em programas de pós-graduação ou residência.
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0: Vamos conversar com a fonoaudióloga Raquel Jerky. O tema de hoje é como melhorar a dicção na hora de cantar e quais são os cuidados que devemos ter com a nossa voz.
1: Como melhorar a nossa dicção na hora de cantar? Sempre lembrar de abrir bem a boca para que as palavras possam ser entendidas, né, pelos nossos visitantes, até mesmo quando estamos em público falando, abrir bem a boca. Pode parecer um pouquinho desconfortante, falar, nossa, mas por que que ele está abrindo tanto a boca? Mas facilita na hora de sair a voz. E a projeção vocal, não botar a voz para dentro, e sim botar ela bem para fora. Outros cuidados muito importantes que devemos ter com a nossa voz é hidratar bastante, beber bastante água em temperatura ambiente. Devemos também mastigar bem os alimentos, manter a postura ereta na hora que estivermos cantando, relaxar, falar bem pausadamente, usar roupas leves, soltas, principalmente na região de pescoço e cintura, realizar exercícios de aquecimento e desaquecimento vocal, orientados, né, por fonoaudiólogos, professores de música ou até mesmo o nosso irmão, que esteja ali orientando o grupo de louvor com todo cuidado, ou algum outro profissional da voz. Evitar gritar e falar alto durante um tempo muito prolongado em locais muito ruidosos e não expor a mudanças bruscas de temperatura. Por exemplo, você está em um lugar muito frio e de repente você sai para um lugar muito quente, ou você está fazendo exercício físico muito intenso, está suado e tomou uma água muito gelada. Cuidado! Evitar tossir, espirrar de forma muito brusca ao causar até uma lesão. E não ingerir, né, balas, sprays, uso de drogas ou álcool, que sim podem causar problemas, né? Assim como leites derivados antes do uso profissional da sua voz. Ou antes de um culto em que você vai pregar, você vai cantar, louvar a Deus.
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2: Olá, ouvintes da Rádio Manaim. Eu sou Andréia Talma.

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1: A ampliação do prazo para emissão da nova carteira de identidade nacional trouxe alívio para milhões de brasileiros que recebem benefícios sociais ou pretendem solicitar auxílios do governo federal. Com a mudança, nem todos precisam correr imediatamente para emitir o novo documento. A principal dúvida agora é entender quem realmente deve providenciar a nova carteira nos próximos meses e quem pode esperar um pouco mais sem risco de perder benefícios ou enfrentar dificuldades em novos pedidos. A atenção deve estar voltada principalmente para pessoas que ainda não possuem biometria cadastrada em bases oficiais do governo, como Carteira Nacional de Habilitação, a CNH, ou Sistema da Justiça Eleitoral. Esses cidadãos precisarão emitir a nova Carteira de Identidade Nacional até 1º de janeiro do ano que vem, caso pretendam solicitar novos benefícios sociais ou renovar benefícios já existentes. Antes da mudança anunciada pelo governo federal, a exigência começaria ainda neste ano. Agora, o prazo foi prorrogado, dando mais tempo para que beneficiários se adequem às novas regras. Os brasileiros que já possuem biometria cadastrada na CNH ou no Tribunal Superior Eleitoral terão um prazo maior para se adequar. A Carteira de Identidade Nacional faz parte de uma estratégia do governo para ampliar a segurança na identificação dos cidadãos e reduzir fraudes em programas sociais. A exigência da biometria já está em vigor para novos pedidos do INSS desde novembro do ano passado.
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1: Nós saudamos, cumprimentamos os nossos amados irmãos com a paz do Senhor Jesus. A palavra para a nossa meditação está no Evangelho de Mateus, capítulo de número 19, versículo de número 26. E nos diz assim a palavra: Jesus, olhando para eles, disse-lhes: aos homens isso é impossível, mas a Deus tudo é possível. Jesus, ele dá uma resposta aqui, uma resposta à indagação, à pergunta feita com preocupação pelos seus discípulos. O Senhor Jesus acabara de se encontrar, de ter um encontro com um jovem, que a palavra descreve como o jovem mancebo. Após aquele encontro, aquele jovem, apegado às suas riquezas, ele escolheu não seguir ao Senhor. Ele valorizou mais suas posses, aquilo que o prendia, as coisas desta vida, muito embora Jesus o tenha dado oportunidade, o tenha convidado para o seguir. E o Senhor Jesus, ele dá uma palavra sobre o quão difícil é o homem que tem o coração nas coisas deste mundo, nas riquezas deste mundo, quão difícil ele é entrar, ele herdar o reino dos céus. E os discípulos, diante daquela palavra, observando tudo, eles perguntam a Jesus: quem poderá salvar-se então, Senhor? Quem poderá salvar-se, Mestre? A palavra diz que Jesus então olha para eles e responde: aos homens

0: É impossível. Mas a Deus tudo é possível. A salvação, meu irmão, minha irmã, é um projeto que vem da eternidade, é um projeto eterno. É um ato do amor do Pai, da misericórdia e da soberania de Deus. Nada que nós possamos fazer, nada que nós possamos dar, nenhuma obra que nós possamos praticar, por melhor que ela seja, é capaz de pagar essa bênção, que nos dá direito à salvação. O salmista, no Salmo 49, vai nos dizer assim: aqueles que confiam na sua fazenda, se gloriam na multidão das suas riquezas, de modo algum podem remir a seu irmão, dar o resgate dele. A redenção da sua alma é caríssima e seus recursos esgotariam. Muitos não têm entendido isso, mas a salvação, ela é pela graça. É um favor imerecido da parte de Deus, é uma dádiva de Deus, que é mediante a fé. E a fé é um dom que vem de Deus. A fé não é material, ela é um dom de Deus, ela é eterna. Ela vem da eternidade, ela é depositada no nosso coração, ela é gerada na eternidade e ela vem para nós. Mas você pode estar se perguntando hoje, você que nos ouve, que nos assiste: o que fazer então? Como fazer para alcançar essa bênção? Jesus olhou para eles. A palavra diz que ele fixou neles o seu olhar. Nós podemos dizer com toda certeza: o olhar do Senhor Jesus está hoje sobre a sua vida. O olhar do Salvador, o olhar daquele que tem infinitas misericórdias, daquele que nos ama incondicionalmente. Este olhar está sobre você, está sobre mim, para que nós tenhamos uma certeza. Que diante de nós, assim como estava diante dos seus discípulos, está aquele que pode tornar possível essa bênção, aquele que é o Salvador. Ele te conhece. Ele conhece as suas lutas, seus dramas, suas dores, suas mazelas, suas limitações. E você pode dizer, diante de um momento difícil, talvez, que esteja passando, é impossível. A minha vida não tem mais jeito. Pode ser até esse o seu pensamento, diante das situações difíceis que te envolvem. Mas Ele te amou primeiro. Ele te amou com amor eterno e te atraiu. Ele se entregou por você. Ele pagou o preço. E Ele diz: tudo está consumado. Quando Ele expirou e entregou a sua vida na cruz do Calvário, levando toda a enfermidade, toda a dor, todo o pecado sobre Ele. E hoje Ele está olhando para cada um de nós, Ele está olhando para você. E a palavra dEle está dizendo: é possível sim, essa bênção é possível. A salvação dEle está indo ao seu encontro nesse dia. O amor dEle torna tudo possível. Abra o seu coração. Deixe Ele entrar hoje na sua vida, deixa Ele guiar os seus passos, governar, dar direção aos seus assuntos, às suas causas. Ele hoje vai acrescentar a fé que é eterna, essa fé que é presente dEle, que é dom dEle. Ele está acrescentando porque a palavra diz algo precioso: tudo é possível ao que crê. E a salvação é possível, porque hoje, pela fé, você vai crer. Jesus, Ele está olhando. O olhar dEle está sobre a sua vida, para te abençoar e fazer na sua vida, na vida da sua família, tudo novo. Louvado seja o nome do Senhor. Que o Senhor possa nos abençoar com a sua palavra.
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1: O novo Código de Trânsito Brasileiro está sendo elaborado por uma comissão especial da Câmara dos Deputados e prevê diversas alterações nas leis que regem o trânsito das cidades brasileiras. Duas das principais mudanças previstas no texto são a possibilidade de adolescentes a partir de 16 anos obterem a permissão para dirigir e a criação de novas regras para bicicletas elétricas, ciclomotores e veículos autopropelidos. Entre outras mudanças, o texto estabelece um teto nacional para taxas cobradas no processo de aquisição da CNH, o que pode reduzir consideravelmente os custos para os candidatos. Além disso, institui um programa de auxílio financeiro para autoescolas e novas diretrizes para transferência na cobrança eletrônica de pedágios. Pela proposta, adolescentes a partir de 16 anos poderão obter uma permissão para dirigir provisória, válida até completarem 18 anos. O documento terá restrições específicas. O jovem só poderá dirigir dentro do perímetro urbano.

0: entre 5 da manhã e 11h59 da noite, sempre acompanhado por uma pessoa maior de 18 anos e habilitada. O projeto também prevê que menores habilitados na categoria A poderão conduzir apenas motocicletas de até 150 cilindradas. Caso o adolescente cometa infrações graves, gravíssimas, ou seja, reincidente em infração média, perderá a permissão e terá de reiniciar todo o processo após atingir a maioridade.
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0: Este quadro apresentará experiências de hinos que marcaram a história da Igreja Cristã Maranata ao longo de seus 50 anos de existência. Você ouvirá agora a experiência do louvor. O sangue de Jesus tem poder. De 1969, na Igreja Cristã Maranata, no bairro Guarus, na cidade de Campos dos Goytacazes, estado do Rio de Janeiro, um pequeno grupo estava reunido no templo, que ainda estava em construção, em um culto, onde o Senhor estava operando uma grande bênção, e o Espírito Santo estava quebrantando a igreja de forma maravilhosa. Uma irmã, desejosa de alcançar a plenitude daquilo que estava acontecendo ali, começou a orar e disse em suas palavras: "O sangue de Jesus tem poder, poder que a mim pode valer. Se comunhão não posso eu sentir, Senhor, derrama do teu sangue remidor." A irmã então percebeu que aquela oração era a letra de um louvor que estava sendo revelado a ela naquele momento. O Senhor então mostrou que algo novo havia sido alcançado, e que através dessa doutrina, do clamor pelo sangue de Jesus, uma porta foi aberta, e que muitas libertações seriam alcançadas, e a Igreja Fiel viveria as profundas bênçãos da comunhão com o Espírito Santo de Deus.

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Glória a Jesus, louvado seja o nome do nosso Deus. Meus irmãos ligados, participando aqui da programação da Rádio Manaim, nesta tarde de terça-feira, dia 7 de julho de 2026. Alegria em estarmos juntos nas abençoadas ondas sonoras da Rádio Manaim, os irmãos participando conosco através das nossas plataformas digitais, o nosso site radiomanaim.com.br, também o nosso Facebook, facebook.com/radiomanaim, e também agora o nosso WhatsApp, os irmãos participando conosco. Glória a Jesus! Aqui conosco a Rayane Balduino, nossa querida irmã, paz do Senhor Jesus, ore por mim e para a minha família, amém, minha irmã. A Ângela Gonçalves Xavier, nossa querida irmã em Cataguases, Minas Gerais, a paz do Senhor Jesus Cristo. Também a Marilda Gomes, ou melhor, Marilda Rodrigues, nossa querida irmã lá em Dublin, na Irlanda, a paz do Senhor Jesus, paz do Senhor, minha irmã. O Josevaldo Mendes conosco também, desejando a paz do Senhor Jesus. A Helena Márcia, nossa querida irmã em Curitiba, no Paraná, desejando a paz do Senhor. A Maria Janice em Piuí, nossa irmã, a paz do Senhor, irmãos de todo o Brasil, exterior, aos ouvintes da Rádio Manaim. O nosso querido Sargento Flyer em Juriri, São Mateus, está conosco aqui. A paz do Senhor, companheiro, e a todos os irmãos do Brasil, do exterior, aos ouvintes em geral, um fraterno abraço para o meu filho Rayan Augusto Flyer, o qual se recupera bem de um trágico e violento acidente de moto ocorrido há 1 ano e 1 mês, e também para sua esposa e suas duas filhas princesas, a Maria Clara e a Maitê. Amém, querido.

A Rosimere Assis também no Rio de Janeiro conosco, amém, a paz do Senhor, falando da palavra. E foi trazida do quadro Uma Palavra de Esperança, hoje nosso querido pastor Luiz Carlos Monferrari. A Vanusa Figueiredo está conosco também, ali no Rio de Janeiro, em Saquarema. Paz do Senhor Jesus, irmão Elias, irmãos do Brasil e do exterior. O Ademir Araújo Silva, pai do seu irmão Elias, pastor Luiz Carlos Monferrari, amados irmãos, glória a Deus, ao nosso Senhor Jesus, uma boa tarde. A nossa irmã Dorotea Miller Klug falando também aqui da palavra de esperança. O Luiz Antônio, nosso querido irmão, também conosco, a paz do Senhor, como é bom servir ao Senhor, ouvir a sua voz a falar ao meu coração. Vai, meu servo, falar do meu amor, da minha salvação. Como é bom ter um Deus tão grande, forte, maravilhoso, a nos orientar, é verdade. O Roger Beraldo conosco também, a paz do Senhor, uma boa tarde. A nossa irmã Milva Cardoso, em Santana do Paraíso, a paz do Senhor, boa tarde, já quase noite. Abraços, irmão Elias, agora que acessei o Vencendo Vem Jesus. Cheguei agora à fisioterapia, tudo bem? Como é que tá, minha irmã? Tudo bem? Foi tudo bem na fisioterapia? Ela diz, tudo bem, aqui tá tudo bem, graças ao nosso Deus. Mande abraço para minha família, para as irmãs da igreja, a jovem Isabel, no centro da cidade de Ipatinga. Amém, minha querida irmã, tá mandado.

A Ana Tereza de Montese, Fortaleza, no Ceará, queria parabenizar a irmã Patrícia Barros, da Igreja Montese. Que Deus continue abençoando a sua vida. Amém. Também recebendo os parabéns da Adriana Queiroz, de Montese, Fortaleza, também. Andei um pouco mais cedo também. Glória a Deus pela vida dos irmãos que participam conosco, interagem conosco. Louvado seja o nome do nosso Senhor.

0: A nossa irmã Vanete Muniz aqui pedindo oração, mandou o pedido aqui pelo nosso WhatsApp.
1: Pai, Senhor Jesus, ora por mim e pela minha família.
0: A querida irmã aqui mora no município de Serra, no Planalto Serrano, Bloco B. Amém, está nos ouvindo também. Um abraço também para nossa irmã Joelle. A paz do Senhor Jesus, está falando aqui do programa, é o quadro Cuidando da Família. Ótimo programa, que bênção, glória a Deus. O programa Cuidando da Família. Glória a Jesus. 6:03 aqui na Rádio Manaí. Nós vamos para um rápido intervalo.
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3: A maternidade costuma ser associada ao cuidado, acolhimento e dedicação integral aos filhos. Mas, por trás da rotina intensa enfrentada por milhões de mulheres, cresce um problema silencioso. A sobrecarga materna, seus impactos na saúde física, emocional e hormonal. Entre jornadas duplas, noites mal dormidas, trabalho, responsabilidades domésticas e a pressão constante para dar conta de tudo, muitas mães acabam negligenciando o próprio corpo. Segundo os especialistas, os efeitos desse acúmulo podem ser profundos e progressivos. Do ponto de vista ginecológico, o impacto do estresse contínuo também atinge diretamente o equilíbrio hormonal feminino. O aumento constante do cortisol, que é o hormônio ligado ao estresse, interfere na produção de estrogênio e progesterona. Os sinais aparecem de diferentes formas.

0: fortes, quedas de cabelo, piora da pele, diminuição da libido, dificuldade para engravidar e sensação constante de cansaço. O corpo fala o tempo todo, mas muitas mulheres acabam normalizando esses sinais. Os especialistas destacam ainda que a sobrecarga emocional e mental tem reflexos diretos, trazendo alterações como TPM mais intensa, cólicas mais fortes, ovulação irregular, que podem indicar que o organismo está em desequilíbrio. A ausência de acompanhamento médico reduz chances de identificar precocemente doenças ginecológicas. Entre as orientações da especialista está priorizar consultas médicas, dividir responsabilidades, fazer pequenas pausas ao longo do dia.
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Glória a Jesus, louvado seja o nome do Senhor. 18 horas 23 minutos, 6h23. Já estamos nesta noite de terça-feira. E que alegria estarmos juntos nas abençoadas ondas sonoras da Rádio Manaim. Por aqui, o amigo e irmão de fé Elias Faet, juntamente com os queridos e amados irmãos, louvando, bendizendo o nome do nosso Deus. Nesta terça-feira, hoje um dia separado para o culto de doutrina, convidamos a você a estar em uma igreja cristã Maranata, próxima à sua casa, próxima ao seu trabalho, pois Deus, ele tem uma bênção para as nossas vidas. Olha, irmã Nair Moraes Oliveira, em Volta Redonda conosco, desejando a paz do Senhor. A Letícia Braga, nossa querida irmã, também conosco. A Letícia, irmãos, a paz do Senhor, me ajudem. Qual o louvor que foi tocado ontem, nesse mesmo horário? Um louvor tão simples, que falava sobre o falar com o Senhor e ter resposta do Senhor.

0: foi antes da experiência do louvor, de clamor. Isto foi ontem. Deixa eu ver aqui, ontem neste mesmo horário. Ontem foi dia 6, né? Vê se a gente consegue ver aqui. O louvor que tocou antes foi Maravilhoso És. Maravilhoso és viver em tua presença. Maravilhoso és. Maravilhoso realmente este louvor. O nome do louvor, Maravilhoso És. Tá bom, Letícia? É um louvor que fala aos nossos corações, né? Maravilhoso, maravilhoso és. Olha, nós vamos para um rápido intervalo e já voltamos com Fontes da Vida. Nosso querido pastor Josias Júnior tem uma abordagem do livro de Provérbios de Salomão, versículo a versículo.
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1: Os moradores do Espírito Santo que solicitarem a nova carteira de identidade nacional podem incluir informações relacionadas à saúde no documento, como diagnóstico de transtorno do espectro autista, deficiência visual, auditiva, física ou intelectual. De acordo com a Polícia Científica, atualmente é possível incluir até 5 pictogramas que identificam condições específicas de saúde e deficiência que podem aparecer na versão física do documento. Segundo a corporação, é necessário entregar um laudo ou documento médico que informe expressamente a condição de saúde, o enquadramento em uma das categorias previstas e o respectivo Código Internacional de Doenças, o CID. Além dos dados impressos na carteira física, a versão digital da Carteira de Identidade Nacional pode armazenar outras informações consideradas importantes para situações de emergência ou preservação da saúde do titular. Entre os exemplos citados pela Polícia Científica estão epilepsia, fibromialgia, uso de marca-passo, alergias medicamentosas e outras condições médicas comprovadas por documentação emitida por profissionais de saúde. As informações ficam disponíveis na versão digital do documento e podem auxiliar em atendimentos emergenciais. A nova identidade também permite o registro de informações como grupo sanguíneo, fator RH e condição de doador de sangue. Assim como ocorre com os dados de saúde, a inclusão depende da apresentação da documentação exigida para comprovação das informações.
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Eu saúdo todos os que nos ouvem com a paz do Senhor Jesus. Este é o programa Fontes da Vida, onde compartilhamos com você reflexões bíblicas baseadas no livro de Provérbios de Salomão e que certamente podem ser aplicadas à sua vida. E hoje vamos refletir sobre o que está escrito em Provérbios capítulo 21, verso 10. A alma do ímpio deseja o mal, seu próximo não agrada aos seus olhos. Em uma edição recente desse programa, já aprendemos o significado bíblico da expressão ímpio, que é todo aquele que despreza o amor de Deus por sua vida e escolhe não dar valor ao projeto da salvação do homem. O texto que lemos nos afirma que a alma daquele

0: que assim age, não deseja o bem, mas o mal. É importante lembrarmos que, em tudo o que a Bíblia diz, além do seu significado literal, também apresenta para nós um profundo significado profético, ou seja, aquilo que Deus quer nos falar e ensinar para vivermos a sua vontade. A partir disso, podemos trazer esse verso para dentro de cada um de nós, ou seja, embora o verso mostre a relação de alguém com outras pessoas, temos que fazer uma reflexão sobre cada um de nós e o Senhor Jesus. Vamos lá. Jesus, uma vez, chamou a atenção de um religioso acerca da necessidade de amar o seu próximo como a si mesmo. Só que no momento em que ele propõe uma parábola para aquele homem, ele mostrou que o próximo a ser amado era ele mesmo, o próprio Senhor Jesus. Então, podemos entender que o ensino profético desse texto que lemos agora é que aquele que despreza o amor de Deus e a sua salvação por fazer isso, está desejando mal para si mesmo. E ele, como diz o texto, não se agrada do próximo, ou seja, de Jesus. Concluindo, todo aquele que não dá valor à salvação em Cristo Jesus está trazendo juízo para si mesmo, por não abrir os olhos e o coração para aquele que o ama mais do que qualquer pessoa neste mundo e o único que pode lhe dar a salvação. Reflita sobre isso. Essa reflexão foi escrita por pastores da Igreja Cristã Maranata. Na semana que vem, se Deus permitir, voltaremos com mais uma reflexão no programa Fontes da Vida.
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1: Durante muito tempo, roncar, dormir mal ou respirar pela boca eram vistos apenas como pequenos desconfortos do dia a dia. Hoje, sabemos que alterações respiratórias e distúrbios do sono podem impactar profundamente a saúde, o desenvolvimento e a qualidade de vida. E talvez uma das descobertas mais interessantes dos últimos anos seja justamente o papel da odontologia nesse processo. E é durante o sono que o organismo realiza funções fundamentais para crescimento, memória, aprendizado, equilíbrio hormonal e recuperação física. Uma noite mal dormida não afeta apenas o cansaço do dia seguinte. O impacto pode atingir concentração, comportamento, imunidade, desempenho escolar e até saúde cardiovascular. Nas crianças, esse efeito costuma ser ainda mais marcante. Sintomas aparentemente simples podem indicar alterações respiratórias importantes. Crianças que roncam frequentemente, dormem de boca aberta, babam no travesseiro, apresentam sono agitado ou dificuldade para acordar, podem estar desenvolvendo distúrbios respiratórios do sono. E o ronco infantil merece atenção especial. Ao contrário do que muita gente acredita, criança não deveria roncar regularmente. Ronco é um sinal de dificuldade da passagem de ar durante o sono. Em alguns casos, essa obstrução pode evoluir para episódios de apneia, quando a respiração sofre interrupções temporárias ao longo da noite.
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1: Aqui vai uma dica para você cuidar do seu patrimônio. Muitas pessoas assinam uma promessa de compra e venda achando que já são donos do imóvel. Mas atenção, esse contrato não transfere a propriedade. A promessa de compra e venda é um contrato preliminar que obriga as partes à celebração de um contrato definitivo. Normalmente é a escritura pública de compra e venda. Mas para garantir a eficácia real, enquanto a escritura não é feita, a promessa de compra e venda precisa ser registrada no cartório de registro de imóveis. Sem isso, mesmo pagando, o comprador corre risco se o vendedor for executado, falecer ou até mesmo transmitir o imóvel para outra pessoa. Esse foi o seu Minuto Imobiliário. Se tiver dúvidas, mande pra gente. Até a próxima!
2: Eu quero saudar a todos os nossos irmãos, aqueles que nos veem nos nossos canais, pelo nosso canal da TV Manaim, através dos canais abertos, TV aberta. Nós temos em todo o território nacional canais de TV aberto. Se você não sabe na sua região qual o seu canal, aí na tela do seu televisor vai aparecer uma relação com todos os canais e certamente a sua região vai estar aí nessa relação. Mas você também pode ver os nossos programas através dos canais da Sky. Nós temos o canal 87 ou 587. Se você também preferir, você pode também ver ou compartilhar os nossos conteúdos pelas plataformas no YouTube. E como dissemos em outras vezes, irmãos nossos da Igreja Cristã Maranata, irmãos nossos de outras igrejas que participam conosco, fazem parte, né, dos nossos conteúdos, são sempre muito bem-vindos, são servos de Deus. A todos nós saudamos com a paz do Senhor Jesus. Estamos aqui novamente, junto com o pastor Alexandre. Pastor Alexandre, paz do Senhor.
3: Paz do Senhor.
2: Nós vamos voltar ao nosso, a continuação do nosso programa da semana anterior, logo depois da nossa vinheta.

Nós falamos no programa anterior, só para quem não viu, para dar continuidade, a importância do dom espiritual e duas linhas importantes que o pastor Alexandre abordou aqui, que o dom espiritual tem duas linhas importantes. Primeiro, a edificação da igreja, do homem. E segundo, a enaltecer o nome do Senhor, não do homem, porque a glória não é do homem. Então, na vida da igreja, Paulo descreve de forma muito clara nove formas, no capítulo 12 da primeira carta aos Coríntios, nove formas que ele descreve mais importantes da operação do Espírito Santo na vida da igreja. Durante muito tempo, os movimentos pentecostais, nós também somos pentecostais, não estamos criticando isso, deram ênfase a alguns dons em detrimento de outros. E nós queremos, nesse programa, dizer que não houve nenhuma pretensão do apóstolo Paulo colocar um ou outro dom em evidência. Mas é por isso que na continuação, no versículo 12, ele fala sobre a igreja funcionando como corpo. Então nós observamos, e para nós foi muito importante, dois dons que quase as pessoas não dão muito valor ou não dão ênfase, mas que são dons fundamentais para todo o exercício

0: os outros dons da vida da igreja, que é o sétimo dom de ser mediador espírita, e o primeiro dom que é a sabedoria. Então eu passo a palavra aqui para o pastor Alexandre. Pastor Alexandre, eu diria que todos os dons convergem para esses dois dons. Concorda?
1: São duas coisas que da palavra. É o discernimento e a sabedoria. Primeiro que o discernimento ele é essencial para nós sabermos se é o Senhor que está falando. Porque quando não é o Senhor que está falando, gera o que? Incredulidade. A incredulidade, ela acaba. Não seja incrédulo, mas crente. Então, o servo de Deus tem que ser crente, tem que crer e saber. Ele tem que saber se é o Senhor que está falando. Amém. Então, tem que ter o discernimento. E a sabedoria é aquilo que vai ser a edificação, que é a sabedoria que edifica a casa. Então, como nós somos morada de Deus em espírito, como corpo, como igreja, templo de Deus, a edificação dessa casa se dá pela sabedoria. Então, você não tem edificação, você não tem proveito dos dons sem a sabedoria. E também, você não tem como saber se o dom é do Senhor, se você não tiver o discernimento. E a bênção do discernimento, eu tenho o dom de discernimento, você pode ter o dom de discernimento. Agora, a igreja ela tem o discernimento. Ela tem o discernimento que a igreja está em espírito. E a igreja é em espírito, mesmo o Espírito de Jesus, o Espírito Santo de Deus, a igreja consegue distinguir a voz que é do Senhor e que não é. As minhas ovelhas, elas ouvem a minha voz. De maneira alguma, seguirão estranho. Então, o fundamental no discernimento é nós estarmos na condição de ovelhas, de servos, em comunhão. Você pode ser ter servo, tem comunhão com o Senhor, mas se você descuidar, no mesmo momento que você está na bênção, você pode descuidar e deixar entrar aquilo que não é do Espírito Santo. O exemplo clássico disso, Pedro, que nós comentamos aqui, você já sempre fala nisso aí. Quando Jesus pergunta, que dizem os homens ser o filho do homem? Aí, quer dizer, cada um tinha uma posição dentro daquilo que ele viu pela razão.
0: Pela razão, exato.
1: Pela razão, não.
0: A tradição religiosa deles, a tradição religiosa que envolvia o povo naquela época, levou a interpretar o que... Eles não, interessante, não era uma oposição a Jesus, diferente. Eles falaram o que era Jesus. Eles disseram, não, ele é isso, né? Não foi uma coisa ruim, mas foi uma identificação racional. Hoje você pode falar muito bem de Jesus. Ah, Jesus foi, né? Jesus teve um ensino, né, muito bom dentro da sociedade. Jesus trouxe o ensino do amor. Jesus para nós é um algo social. Então você pode dizer o que você quiser, mas tudo é razão.
1: Você falou muito bem isso aí, porque você trouxe da tradição religiosa. Israel estava num momento bom. Depois de 400 anos de silêncio profético, veio João Batista. Olha, o profeta, eles tinham João Batista como profeta. A sociedade de Israel, todos os judeus, eles tinham João Batista como profeta. Agora vem Jesus. Quer dizer, eles pensam, será que nós voltamos àquele tempo áureo de Israel, dos grandes profetas? Que coisa boa. Havia essa expectativa em Israel. Até, porque é o seguinte, nós, depois de 400 anos, agora que aparece João Batista, agora aparece Jesus. Que coisa. Então, dos profetas, até João Batista, ou seja, começou com João e o mesmo espírito que operou em João vai operar nele.
0: A tradição religiosa raciocinou.
1: Então, Elias, não, para Elias, o profeta Elias, aquilo que a palavra fala, e que e essa, no último tempo, né, o meu profeta Elias, quer dizer, Deus está voltando àquela mesma operação de antes, ou Jeremias, quer dizer, Israel vivia assim, talvez a expectativa, se é só uma ideia daquele
0: uma
1: povo,
0: interpretação religiosa na razão.
1: Exato. Então, assim, então é tudo isso. Então eles confiam o Velho Testamento, aquilo ali, tudo bom, racionalmente é dentro dos profetas. Não é raro, porque Jesus é profeta. Não é raro assim, dentro daquilo que é. Agora, não entraram no entendimento daquilo que era realmente. Até que Jesus volta aos seus na intimidade, ou seja, você vê aqueles que não tinham intimidade com Jesus. Agora, em voz, que dizem,
0: e voz. Agora estou me referindo

0: aquele que está comigo aqui, nesse ambiente, em comunhão. Em comunhão, o que acontece? O Espírito Santo opera. Aí o que aconteceu? Aí Pedro falou, tu és o Cristo, o Filho de Deus vivo. Quando Pedro declara isso, aí Jesus fala que o dom nunca é para engrandecimento do homem, né? Ele diz, então, bem-aventurado és tu, sou seu homem feliz.
1: É.
0: Porque isso aqui não foi da sua, sua razão, não foi da sua qualidade, não foi do que você representa, mas o Pai te revelou. Ou seja, você alcançou uma coisa que o Pai aprovou, o Pai foi da vontade do Pai te dar isso. Por isso que é um dom espiritual, ou seja, é uma dádiva de Deus, uma entrega de Deus para nós.
1: Sua vida.
0: Então o que ele vê é o seguinte, olha, Pedro recebeu aquilo. Então, você está no Espírito, Pedro. O Espírito fala, isso que você falou não foi razão. Isso que falou foi o Espírito de Deus, o Espírito do Pai, o Espírito Santo do Pai. É isso que você viu aí, Pedro. Pai te revelou. Quer dizer, então, Pedro podia ter encerrado ali o seu momento de glória, vamos dizer.
1: Exato.
0: Ele falou assim, não, que coisa. É realmente, se você fica feliz, se você foi usado, se Deus te usou como instrumento, é natural. Agora, Jesus entra num outro assunto. Ou seja, daquilo que é o propósito profético da vida dele. Qual o propósito de Jesus estar aqui? Um profeta? Podia ter vindo outros profetas no lugar dele, como João Batista, como outros. Então Jesus não veio para ser um profeta. Ele veio para ser entregue para a remissão nossa. Então dizer, o filho do homem vai ter que morrer, porque é necessário que se cumpra as escrituras. Quer dizer, olha só, Jesus estava dizendo aquilo que estava profetizado. E Pedro, um homem cheio do Espírito Santo há um tempo, agora diz o seguinte, de maneira alguma farás isso. Aí pronto, aí Jesus diz, olha, para trás de mim, Satanás. Mas por que ele falou dessa forma? Pedro é levado um susto. Seu Pedro, olha, é o seguinte, o discernimento é isso. Olha só, você tem que saber quando é que Deus está falando, quando o homem está falando, e quanto nem é o homem que está falando. Aí nem é o homem que falou. Primeiro foi o Espírito Santo que falou através de Pedro. Os judeus, né, os outros,
1: falaram
0: pela razão, o Espírito do homem. Então, nós vimos aqui a ação do Espírito Santo, que é em Pedro, do homem na razão, e o Espírito maligno quando Pedro falou de forma alguma quando será isso.
1: Agora, veja só, Alexandre. Se Jesus não... Tudo que está no Evangelho é ensino, né? Claro, a gente sabe que aquilo ali é um projeto. Se Jesus não discerne aquilo ali, o projeto todo ia para o espaço. Acabou. Acabou o projeto.
0: Tá.
1: Agora, hoje, a igreja é corpo de Cristo. Então, isso que você falou está no corpo de Cristo, que é a igreja. Quer dizer, o discernimento está no corpo de Cristo. Porque veja uma coisa, o Alexandre. Se o dom espiritual ele não é discernido, né? Aquilo você colocou muito bem. O que é do Espírito Santo edifica. O que não é do Espírito Santo destrói. Né?
0: Exato.
1: O que é da... Você colocou uma coisa muito bem. O dom espiritual edifica. Ele faz você crescer. Né? A experiência, a profecia, a operação do Espírito Santo faz você crescer. Mas se você não tiver essa operação do Espírito Santo, você pode diminuir ou até perder isso. Né? Então, você já pensou se não fosse discernido isso ali? Então, agora aplicando isso na vida da igreja, Alexandre, o homem, ele pode falhar. Pedro falhou. O homem sozinho, ele pode falhar. Né? É por isso que às vezes nós, isso desde a época da sua Gildeti, já ensinava isso na igreja, o homem, ele não existe, na obra não existe homens superdotados espiritualmente. Existem servos com suas limitações. Você já pensou se na vida da igreja você tem uma manifestação do Espírito Santo? Ah, amém, tudo bem. Aí a pessoa se entrar um troço do adversário e a igreja não discernir,
0: destrói tudo. Tudo foi feito.
1: Acaba com tudo, poxa. Né? Tudo. Então isso o Alexandre, é muito importante. Agora, ligado a esse dom, que é o discernimento de espíritos, Aí eu quero chamar. Aqui é o outro dom.

0: bom? Que é atrelado a isso, que é a sabedoria. Por quê? Vamos pegar novamente aqui o pastor Gedeuti. Ele dizia o seguinte, frase dele. Eu gosto de frases, né? Achei, eu falei até com o Alexandre, o nosso presidente. Ele foi muito feliz naquela frase que ele fez lá na quando ele recebeu a comenda. Gostei daquela frase. Falei que ele vou repetir. Eu fui embaixador, né, do meu país em todo mundo e tal. Mas se alguém me perguntar de que eu mais me glorio, eu me glorio muito mais de ter sido em todos os lugares onde eu andei embaixador de Cristo. Achei aquela frase, olha, foi uma coisa, uma revelação do Espírito Santo. Eu quando vejo isso, eu guardo essas coisas. Essa frase do Alexandre marcou. Assim como outros presidentes tiveram frases interessantes, essa já marcou a vida dele. Já marcou a vida dele. Ah, então, voltando ao pastor Gedeuti, o pastor Gedeuti tinha uma frase que ele dizia o seguinte: a razão anula a revelação. Concorda?
1: Exato.
0: Né? Por que, Alexandre? Eu vou deixar você falar mais sobre isso. Você tem um dom espiritual. O dom espiritual, dentro da avaliação, é do Espírito Santo. Ponto. Mas o dom às vezes é incompleto. O dom às vezes vem de uma forma que você não entendeu. E você pode pegar esse dom e desviar ele para outra coisa, que não seja aquilo que o Espírito Santo está mostrando. Se você fizer esse desvio, você anula a revelação, concorda?
1: Anula, desperdiça, e aquilo que o senhor queria edificar se torna um desperdício de material, de bênção. Porque a sabedoria, nós falamos, ela edifica.

0: Deus estabelecido ali. Então, o que Deus quer operar? Não, eu quero operar isso. Então, ele vai edificar isso. Eu vou edificar o quê? Vamos na parte de construção. Eu vou edificar um prédio para essa finalidade. Aí você não pode fazer uma finalidade diferente, porque aquilo que ele vai fazer vai ser outro. Então, o que ele quer fazer? Ó, né, o senhor deu um dom espiritual e nós entendemos que nesse dom o senhor quer operar isso, isso, isso. Aí vem o dom de sabedoria, coloca as coisas em ordem. Aquilo que o Espírito Santo deseja fazer, ele vai realizar. Então a igreja tem que ter esse discernimento.
1: Você quer dizer uma coisa?
0: Sabedoria. Às vezes nós falamos de discernimento, mas é sabedoria.
1: É, exato. O que a gente fala de discernimento, e às vezes a gente usa o dom para ser discernido, na verdade é a aplicação da sabedoria. Eu vou contar um caso, Alexandre, muito interessante para isso. Veja só, nós estávamos numa reunião de pastores, era uma comissão, eu fazia parte da comissão, tinha o doutor Barros, tinha Jonas na época, eu era muito novo. E veio um pastor de uma igreja tradicional, tinha sido batizado com o Espírito Santo e tal, e estava desejoso de servir. E era um servo de Deus mesmo, era um servo de Deus, um homem muito, muito sério, muito espiritual. E nós fomos orar por ele. A comissão foi orar por ele. E foi trazido uma visão. E a visão é que ele estava de terno, bem, gravata, no púlpito e tal. Mas quando se olhava os pés dele, as duas pernas eram de pau. Entendeu? Então ele estava de terno, bem vestido, bem aperfeiçoado e tal, um terno bem feito e tal, sapato. Mas quando se olhava as pernas, viu que as pernas eram de pau. Duas pernas de pau. Mas ele andava normalmente com aquelas pernas, se locomovia ali no púlpito com as pernas. Bom, ficou o dono lá. O dono era do senhor, o dono era do senhor. E agora? Aí que vem. Agora, o dono está aí. Aquele homem precisava de uma orientação para a vida dele. Ele estava querendo vir para o nosso meio. E veio para o nosso meio, veio. Já é falecido e tal. Se viu o senhor durante um tempo no nosso meio. Mas o que ali? E Gedeu te teve discernimento na época, eu me lembro. Gedeu te olhou para ele e disse, irmão, olha só. Você tem um ministério, você tem uma condição, você é preparado para isso, você teve uma formação. Mas Você se movimenta dentro do seu ministério apoiado no homem. A madeira ali é tipo do homem. Então, toda a sua estrutura e tal de ministério, tudo tá baseado em quê? No homem. Ou seja, na cultura, na sua razão, na sua teologia, naquilo que você aprendeu, na sua formação e tal. E o senhor não quer isso. Para um ministério nessa obra, o senhor não te quer apoiado dessa forma. Eu achei aquilo impressionante, esse discernimento, aprendi com aquilo. Então, veja, e aquele irmão recebeu uma bênção, não, pastor, isso mesmo e tal, e entendeu que o ministério, agora, para ele, tinha que ser uma coisa diferente. Então, veja só, Alexandre, a colocação de discernimento e a sabedoria para casar e dar para aquele irmão uma direção. Porque quem teve a visão não entendeu nada.
0: Então é importante que a sabedoria edificou o companheiro. Ou seja, se não tivesse sabedoria ali, como é que ia ficar? Se fosse entregue de uma forma diferente. Ou se alguém não entregasse aquele dom e deixasse de informar a ele aquela situação que ele estava, que a vida é desconhecida dele. Você está numa, às vezes você está na posição, você está tudo bem, está com terno, bem vestido, mas eu estou na posição apresentável naquilo que Deus me chamou. Ou seja, eu tenho um ministério, tenho tudo certo, mas Deus quer te dar um aprimoramento, um aperfeiçoamento. O que você se baseia hoje naquilo que é do homem, que é da razão, Deus quer te dar uma coisa espiritual. Você ter a bênção do Espírito Santo de Deus. O benefício dele, o benefício da igreja. Você vê como é que o exemplo que você deu aí foi clássico, clássico mesmo. Da edificação feita pelo dom de sabedoria. Quer dizer, o benefício aqui foi dele que entendeu. foi da igreja que teve um pastor que

0: corrigiu todo o grupo daquilo que foi o benefício de um homem que acatou aquilo que o Espírito Santo falou com ele. Olha só, a sabedoria colocando as coisas em ordem é difícil.
1: Agora, Alexandre, está terminando, são já bem adiantado, só para concluir. Veja uma coisa, nós podemos voltar mais nesse assunto ainda, estamos falando sobre dons na vida da igreja, que é importante. Você imagina se nós não tivéssemos entendido isso do ponto de vista doutrinário, aonde nós teríamos chegado?
0: Acho que não teríamos chegado.
1: Né?
0: Teríamos ficado.
1: Teríamos ficado, não é verdade? Nós não teríamos... Porque você vê, a gente às vezes fica olhando vários grupos que Deus usou com muito poder, isso não tem... Mas muitos se perderam por causa da doutrina. A doutrina é fundamental. Entender a doutrina para que isso possa continuar, né, vivo no nosso meio. Você concorda?
0: Concordo.
1: Nós estamos encerrando mais esse programa. Nós estamos falando sobre os dons na vida da igreja. Nós estamos fazendo assim aquilo. Nós já falamos sobre todos os dons, os 9 dons e tal, mas nós estamos fazendo algumas colocações importantes, até do ponto de vista prático, para você entender como nós valorizamos os dons espirituais na vida da igreja, a importância disso. Amém? Mas, pastor Alexandre, a paz do Senhor.
0: Paz do Senhor, adeus.
1: Paz do Senhor, irmãos, até o nosso próximo programa. A paz do Senhor a todos.

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2: O Departamento de Estradas de Rodagens de Minas Gerais será o primeiro órgão rodoviário do Brasil a utilizar um equipamento que identifica a resistência das várias camadas que compõem a estrada, permitindo prever o seu desgaste e definir se são necessários reparos ou reforços para garantir a segurança e durabilidade. A inovação é mais um incremento na modernização da gestão da infraestrutura viária mineira. Com o novo sistema, Minas Gerais fará o levantamento estrutural de 100% da malha rodoviária estadual, ampliando a precisão dos diagnósticos técnicos, reduzindo prazos e otimizando os custos na elaboração de futuros projetos. Com a nova tecnologia, o DR de Minas passará de uma média de 15 quilômetros avaliados por dia no modelo anterior para aproximadamente 200 quilômetros diários de levantamento, representando um ganho expressivo de produtividade de cerca de mais de 1000%. O sistema opera em velocidade compatível com o fluxo das rodovias em torno de 80 quilômetros por hora. E além de tornar o processo mais ágil e dinâmico, o TSD também oferece um nível superior de detalhamento das informações coletadas. Nesse processo, os dados coletados são processados para gerar indicadores técnicos que permitem identificar trechos com fragilidade antes mesmo do surgimento de efeitos visíveis, como trincas, deformações ou afundamentos. Com isso, será possível atuar de forma preventiva e estratégica, direcionando investimentos para os trechos realmente prioritários da malha rodoviária estadual, principalmente para a manutenção e recuperação das vias.

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2: Você já entrou em um cômodo da casa e esqueceu o que foi fazer ali? Ou demorou alguns segundos para lembrar o nome de alguém conhecido? Se a resposta for sim, isso é absolutamente normal. Na prática, a maior parte das falhas de memória do dia a dia não está relacionada a uma doença neurológica, mas à forma como estamos vivendo. Excesso de estímulos, múltiplas tarefas ao mesmo tempo, noites mal dormidas, estresse constante. Tudo isso interfere diretamente na atenção. Aquilo que não foi bem registrado dificilmente será lembrado depois. É por isso que esquecer onde colocou um objeto ou precisar de mais tempo para lembrar algo não significa por si só que existe um problema. Não é o esquecimento isolado, é o padrão. Quando a pessoa começa a repetir perguntas sem perceber, esquece compromissos importantes com frequência, se perde em tarefas que antes eram automáticas ou passa a ter dificuldade para organizar uma sequência simples de ações. Já não estamos falando da mesma coisa. Alguns sinais merecem atenção mais direta e não devem ser ignorados. Por exemplo, repetição frequente das mesmas perguntas ou histórias, dificuldade para realizar tarefas habituais, como lidar com contas ou organizar compromissos, desorientação em lugares conhecidos, troca de palavras simples ou dificuldade para se expressar, além de mudanças no comportamento, como apatia, irritabilidade ou isolamento.
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5: Olá, ouvintes da Rádio Manaim. Eu sou Andréia Talma e vamos conversar com

0: Especialista em concurso público, o professor Júlio Cardoso. O tema de hoje é: quais matérias estudar quando ainda não decidi qual concurso prestar?
1: A paz do Senhor, meus irmãos e ouvintes da Rádio Manaim, uma alegria enorme estar aqui conversando com os irmãos. E nós separamos aqui cinco disciplinas, cinco matérias que são exigidas em quase todos os concursos públicos do Brasil, independente da área. Por exemplo, concursos da área de fiscalização tributária, tribunais de contas, tribunais judiciário, do judiciário cobram essas disciplinas. Então vamos falar sobre cada uma delas. Primeiramente, português. A língua portuguesa, seja interpretação de texto e gramática, é exigida em praticamente todos os concursos públicos. Então é uma matéria que você já pode estudar, ainda que não tenha decidido qual concurso você vai prestar. Outra disciplina, direito constitucional. Essa disciplina também é exigida em quase todos os concursos públicos, assim como também direito administrativo. Outra matéria muito importante para a maioria dos concursos públicos é raciocínio lógico matemático. A parte que fala, por exemplo, de estruturas lógicas, verdades e mentiras, é um tema específico dessa disciplina, também bastante exigido em concurso. E para finalizar, a disciplina de informática. A gente tem visto aí uma ampla digitalização de serviços e processos no serviço público, então conhecimentos básicos de informática também é sempre exigido em concursos. Então, se você ainda não optou pela carreira que você quer ingressar, mas já quer antecipar nos seus estudos, o que é muito positivo, estude essas cinco matérias até que você tome uma decisão efetiva. Para mais dicas e conteúdos, estamos à disposição dos irmãos nas redes sociais, especialmente no Instagram, @prof.julio_cardoso. A paz do Senhor.
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